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22: 10 e 2.

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8: 10:35.

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10: 11 e 8.

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4: 88,5. 11:38.

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1: 4,55.
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1: 55.
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0: certa, minha gente. Agora 5:04, 5:04. Muito bom dia. Bom dia a você nessa quarta-feira, 9 de setembro. O ano é 2026. Estamos a 252 dias do ano, faltando 113 dias para mudarmos o calendário para 2027. 37ª semana do ano, a estação ainda é inverno, o signo é Virgem.
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0: Abraçar você, meu amigo, irmão, caminhoneiro, carreteiro, cegonheiro, motorista de ônibus, condutor de transporte alternativo, pessoal das vans, das Tupix, aos taxistas, mototaxistas, você que trafega pelas BRs da vida, no seu carro, no carro da empresa, é passageiro, tá de carona, mas tá ouvindo a nossa programação, Deus abençoe a sua viagem.
1: Amigo, todos vocês.
0: Alô, você, minha amiga dona de casa. Alô, você, meu amigo, já levantou, já está pronto para a labuta do dia, né? Sempre Deus no comando, tudo já deu certo. Nosso contato é o 759-9203-6677. 759-9203-6677. Estaremos juntos até às 6h58. Eu daqui e você daí nas ondas sonoras da Rádio Educadora de Conceição do Jacuípe, Bahia, Brasil. Bom dia!

0: Aí o rei do Baião, Luiz Gonzaga, Asa Branca, tocando muito bem aqui na nossa programação. São 5 horas 21 minutos, 5 e 21. Alô, meu amigo Fernando.
1: Bom dia, Edmar. Gostaria de ouvir com Luiz Gonzaga, Asa Branca. E uma abençoada quarta-feira para todos nós. Deus abençoe nosso lar, nossa família, nossos amigos. Manda um alô para Bitinho Candial, Dona do Requeijão, Margot no Rio Seco, Bela Linha Mera, Ludina Caissala, Dalice, Maro Souza, Zé Garçom, Dona Ligidel e Dona Luísa. Amém, amém, amém.
0: Valeu, valeu, grande Fernando. Um abraço para você, meu irmão. Deus abençoe. Um abraço aqui também para Prolígia, ouvindo a nossa programação. Bom dia. Bom dia para minha amiga Rose. Ela pediu Ana Carolina. Toquei há poucos instantes. Alô, Rose, um cheiro no coração. Uma ótima quarta-feira para todos nós. Abraçar minha amiga Adriana Drica, lá pelas bandas do município de Lauro de Freitas. É, ela está dizendo que esteve aqui em Conceição de Jacuípe, Hélio Amarelo, que foi bom demais. Que maravilha, viu? Alô, Zé de Oscar, aí pelas bandas do Deiró. Um ótimo dia para você. Minha amiga Renilda pediu, eu toquei aí, Roberta Miranda, um dia de domingo. Ela tá mandando alusão aí para Roxinha do Cedro e todos os ouvintes aqui da Rádio Educadora. Alô, meu amigo Alexandre Leite, é o homem do leite da vaca preta.
2: Bom dia, cabra, bom dia, Mar Rei. Quem está falando aqui é Alexandre do Leite, o homem do leite da vaca preta. Uma boa quarta-feira, abençoado para você e para os ouvintes da Educadora. Um abraço para Luiz da Rua do Fogo, Zeca da Galinha, Pitu do Gado, Bu do Gado, meu amigo Enid da Reciclagem, meu amigo Noco, meu amigo Tom, meu amigo Maio e mais ouvintes que eu não falei. Que Deus abençoe. Alexandre Leitão do Leite da Vaca Preta. Muita paz.
0: Beleza, um abração aqui também para meu amigo Baião da Pindoba, assim também como Nelson Brito, curtindo a nossa programação. Grande Jânio do Bessa, toda a turma do Bessa aí ouvindo a gente. Bom dia, Roberto do Pão, do Leite da Farinha.
3: Bom dia, meu amigo Edmar Reis, aqui é seu amigo Roberto do Pão e do Leite também. Mande um alô aí pra minha esposa, Carlos, meu amigo Cato Tepê, Universo Quindé, Tony Vivi, Chico de Rocha, Débora Caldão, Zé de Anselmo, de Nuta, Boa, Ricardo da Volta, Alex da Beira, sua esposa Celeste, Carlos da Volta, sua esposa Nessa Netalinho, Fernando Juti, meu irmão Capuz, sua esposa Yolanda, viu? Jorginho George, Paulo Motoboy, Manuel aí na Terra da Garoa. Da meu amigo Popó daquela brava, aquele abraço. Tá na Educadora, tá bom demais. É com você, Edmar.
0: Deixa comigo. Alô, Alex da Vila Real.
4: Bom dia, Edmar. Manda pra minha esposa Celeste aí, Pato lá do Amparo, Zé de Mato também lá do Amparo, Roque da Serraria, sua esposa Cida, Gilmar, sua Maria, Carla Estravosa, sua Noelia, Bando Espindola, sua esposa Neide, Mandioquinha, Betilena, Dona Costrada, Eduardo da Volta, a turma da Vila Real, turma da Barbosa Barbosa, Del Bigodão, Roberto Pão de Leite também, Tom de Afonso, Lá de Melo Bigo, Matheus, Salvador, Dona Cecília, Rose, Gerlão, seu Miguel, Dona Bela, Luciano de Pica-Pau, Ensino do Neto, Vadina Gameleira, Dunga da Vila Serena, sua esposa Ana, Dona Ana do Queijão, Alexandre Leite, Jorginho Cerqueira, Tinho da Cerca, para todos os meus amigos de Mara. De Mara, coloca a música para a gente hoje, pai. Mande sem pareia e tem hoje a quarta-feira abençoada por Deus para todos. Valeu, de Mara, valeu, pai.
0: Valeu, valeu. Grande abraço para você, Alex. Alô, Dona Maria, bom dia.
5: Bom dia, bom dia, bom dia, Edmar Reis. Paz e bem. Para todos os ouvintes, a felicidade faz você ser doce, a dor faz você ser humilde, a luta faz você ser forte, o sucesso faz você brilhar. Mas somente Deus faz você prosseguir. Bom dia a todos. Que Deus abençoe. Um alô para José Roque, um alô para Robson, um alô para todos os ouvintes. Parabéns aos aniversariantes.
0: Valeu, Dona Maria. Deus abençoe. Um ótimo dia para todos nós. Alô, Bida Poronga.
6: Bom dia, Ademar. Manda um alô para todos os ouvintes. Vai aquele abraço para nossa família. Manda qualquer canção de Franquito Lopes para Jânio e Gênio do Bessa. Valeu.
0: Tá certo também, Manjal já tá por cá, ó.
7: E aí, Edmário? Que sorte, um bom dia. Mandar um alô pra Lilo Carrapato, Magoto Rio Seco, Pajé no Mende, Moça e Pinha. E hoje eu quero ouvir uma música sua, viu?
0: Valeu, Manjal, Deus abençoe poderosamente. Alô, Paulo Motoboy.
8: Bom dia, Edmário Rei, bom dia. Edmário Rei, manda um alô pra Roberto do Pão, Corme do Tempero, Pega Boi e Amel Rodrigues. E bota aí, Edmaro, uma mulher de água no leite.
0: Teodoro e Sampaio, toco já já. Alô, João, tratorista. Ele tá dizendo, Deus abençoe o nosso dia. Toco a música de Zezé de Camargo e Luciano. Linda, linda, toco já já. Mas agora tem Franquito Lopes, o índio apaixonado. 5h26.
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0: Aí, Teodoro Sampaio, tocando muito bem aqui a belíssima canção Água no Leite. Agora são 5 horas, 40 minutos, 5 e 40. Alô, você ouvindo a nossa programação, seja lá onde você está, fazendo o que queira estar fazendo, está trafegando pelas BA e BRs da vida, né, trabalhando, se preparando para trabalhar. Deus abençoe o seu dia, Deus abençoe a sua vida. Vamos para o nosso quadro agora, Giro Agro.
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1: O agronegócio brasileiro mostra sua força e resiliência no cenário internacional, mas com resultados variados para as carnes em agosto. Enquanto a carne bovina registrou um recuo de 27% nas exportações em comparação com o ano anterior, o setor de aves e suínos trouxe boas notícias. As exportações de carne de frango tiveram um crescimento robusto de 23% e a carne suína também avançou, com um aumento de 7% nos embarques. Esses números reforçam a diversificação e a capacidade do Brasil de se manter como um player fundamental no mercado global de proteínas.
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22: Olha a hora certa, agora são 5h50, 10 minutos para 6, isso mesmo, 10 minutinhos para 6 da manhã. Estaremos juntos aí até às 6 em algum momento, viu? Até 7 em alguns momentos. É 6 mesmo, 6 em alguns momentos, porque misericórdia, velho. Tô doido para acabar esse horário eleitoral, não vou mentir, tô doido para acabar. Eita, meu pai do céu. 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Em Coração de Maria, no centro da cidade, próximo à Igreja Matriz. 5h51, Travessia do Araguaia, Tião Carreiro e Pardinho.

0: Alcimar Monteiro, ponta de faca, agora são 6h05, 6h05, toquei Pena Branca e Chavantinho, toquei Roberto Carlos, Luz Divina, tinha um Carreiro de Pardinho, Travessia no Araguaia. Então vamos ouvir os áudios aqui das pessoas que pediram essas músicas, tá certo? Fala, Ricardo!
1: Bom dia, meu bom sertanejo, aqui é Ricardo da Volta que vos fala, quero desejar uma excelente quarta-feira para todos os ouvintes da Educadora FM. Mando um alô, meu irmão, para meu amigo Carlos da Voz, sua esposa Noélia, Roberto do Pão, Índio da Reciclagem, Budugado, Lourdes na Rua do Fogo, Vado da Torre, Edinho Picado, Cosme do Tempero. Quero mandar um alô também para Glorinha e Paraíba. Toca aí para nós, meu irmão, Travessia do Araguaia, João Carreiro Pardinho. Muito obrigado.
0: Valeu, valeu. Um abração aqui para meu amigo Budugado, Gracinha lá em Amélia Rodrigues, Lindy Moraes, por cá também, Conceição do Jacuípe ouvindo a gente. Alô, Milady.
2: Bom dia, Edmari. Se for possível, toca para mim aquela música de Roberto Carlos, Luz Divina. Deus nos guarde e nos proteja.
0: Amém, que assim seja. Alô, Rock da Serraria, Edmari, bom dia. Ouvindo a programação, toca aí Pena Branca e Javantinho, Vida no Campo. E como sempre, minha esposa Cida aqui no Garrancho, ouvindo você. Tá certo? Alô, Robson.
3: Bom dia, Edmari. Bom dia, Edmari. Como é que tá? Uma feliz abençoada quarta-feira de paz para vocês da bancada aí, todos os ouvintes. Que é Robson, está coletivo. Manda um olho para ele acima, aqui de Magalha, minha irmã de igreja. Maria Lúcia, traz a roda lá, minha irmã de igreja. Vale a tua galera aqui da rua, Bé da Cisterna. E um alô para meu pai, que tá ouvindo a rádio, e meu sobrinho Júnior, também tá ouvindo a rádio, tá trabalhando, tá ouvindo a rádio. Um alô para todos os ouvintes, obrigado.
0: Valeu, valeu, grande Robson, sempre ouvindo a gente. Alô, meu amigo Leoni, Dona Bila, é toda a turma no supermercado de açougue, bife pronto. Quem não perde a nossa programação aí pelas bandas de Oliveira dos Campinhos, é isso? Pois é, vamos falar aqui, vamos sim. 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Vamos para o nosso quadro Cuide-se Bem.
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5: Colocar a sua playlist favorita para treinar faz o exercício parecer muito mais leve do que ele realmente é. Cientistas da Universidade de Brunel, em Londres, comprovaram que ouvir músicas com um ritmo marcado reduz a percepção de esforço do cérebro em até 10%. Na prática, o cérebro se distrai com as batidas musicais e reduz os sinais de fadiga enviados pelos músculos. Além disso, a música estimula a liberação de dopamina, o hormônio do prazer, fazendo com que você consiga treinar por mais tempo sem perceber o cansaço. A dica dos especialistas é escolher faixas com ritmo constante e acelerado para caminhadas, corridas ou treinos de força. Coloque os fones de ouvido e deixe a ciência dar um empurrãozinho na sua rotina de exercícios. 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
5: Olha a hora certa agora, são 6:20. 6:20, alô minha amiga Delinda. Professor Jonas, um abraço pra vocês, Deus abençoe sempre, tá certo? Conceição, aqui pelas bandas do Oitizeiro, ouvindo nossa programação. Daqui a pouco eu vou conversar com o Herbert, vamos falar sobre Ergo 30 Turbo, que tá revolucionando aí, tá certo? Deixa eu colocar aqui o áudio da Conceição, enquanto o meu amigo Herbert liga.
6: Bom dia, meu amigo Admário. Quem está falando aqui é Conceição do Atizeiro. Um excelente dia, quarta-feira para todos nós. Jesus abençoe nossa quarta, tudo de bom. Você e toda a sua família. Família de Brava, família de Lina, família educadora e os ouvintes da educadora. Toca aí para mim, Admário, um forrozão daquele arrumado de Flávio José. Eu tô aqui, ó, ligadinha na educadora, ó, com a Admário Reis. Que Jesus guie seus passos, meu amigo, de tudo de bom. Um excelente abraço. Tchau, Admário.
5: Valeu, um abração também para meu amigo Carlos da Estrada da Volta, lá pelas bandas da capital baiana. Admário, bom dia, meu bom sertanejo, tô ligado na educadora. Manda um alusão pra minha esposa Noélia e meus amigos Roberto do Pão, Alex da Vila Real, Cosme do Tempero, Índio da Reciclagem, Vadinho, Caçador de Sarigui, Ricardo, Pipi, e toca aí Gilberto e Gilmar, Música da Saudade. Vamos agora aqui com o meu amigo Weber, que vamos falar sobre saúde, vamos falar de coisa boa, vamos falar de coisa importante, o bem mais precioso que nós temos é a saúde. Alô, Weber, bom dia, meu irmão!
7: Opa, bom dia de Mário Reis, bom dia aos ouvintes, aqui na Educadora, coisa boa a gente poder estar aqui mais uma vez, meio de semana, quarta-feira, pra gente falar de saúde, né, falar do nosso maior patrimônio, nossa saúde física, mental e sexual com Ergo 30 Turbo, de Mário.
5: Beleza, e quando você cita logo o nome do Ergo 30 Turbo, eu quero lhe perguntar o seguinte, como é que o Ergo 30 Turbo pode ajudar quem sofre com cansaço, indisposição, com a fadiga?
7: Maravilha, de Mário, olha só. Muita gente pensa que o Ergo 30 Turbo é só para a vida sexual, só para o desempenho sexual. E na verdade não, tá gente? O Ergo 30 Turbo tem inúmeros componentes, vitaminas e minerais, aminoácidos, né? Que ele ajuda, inclusive, a combater esses problemas aí. Cansaço físico, cansaço mental, indisposição, fadiga. Muitas pessoas hoje, Admário, acabam se queixando, né, desses problemas. O cansaço físico é absolutamente normal. Quando ele se estende demais, quando ele acaba sendo excessivo, quando a pessoa, mesmo depois de descansar, ela ainda assim continua cansada, ela percebe que é um cansaço que vem se prolongando, né? A gente percebe que isso aí é o corpo dando sinais de deficiência de vitaminas e de minerais. Quando acontece a falta de vitaminas e minerais, principalmente as vitaminas do complexo B, para quem não sabe, gente, a vitamina B1, B2, B6, B12 são fundamentais na produção de energia. E quando está em baixa no nosso organismo, a gente sente essa indisposição, esse cansaço crônico, excessivo, que muita gente sente, né? Às vezes atrapalha o trabalho, atrapalha a rotina do dia a dia, a pessoa fica desanimada até no final de semana para sair com a família. Então, realmente, isso vai afetando a vida, o dia a dia, a qualidade de vida e o desempenho sexual, porque os grandes problemas sexuais, gente, começam com um simples cansaço, uma simples indisposição que vai evoluindo, né? Então é importante, eu sempre digo, Odimário, que a pessoa aparentemente está bem na maioria das vezes, mas quando vai fazer um exame, está com deficiência de alguma vitamina, está com deficiência de magnésio, por exemplo, né? O magnésio ajuda no controle do estresse, da ansiedade, melhora o sono, ajuda a combater ejaculação precoce, ajuda a combater a falta de libido. Porque o estresse, ele acaba bloqueando a libido da mulher. A ansiedade é a maior causadora de ejaculação precoce no homem. Então, são problemas que vão afetando a vida sexual. Porque a vida sexual, Edmar, eu sempre digo, é um reflexo de como que está a saúde física e emocional. Então, por isso que quando a gente fala que o Ergo 30 Turbo, ele dá essa energia, essa disposição física e mental, é justamente por isso, porque ele repõe vitaminas que proporcionam energia e disposição física, tá, gente? 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Ele é um vasodilatador natural, né? 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
5: Beleza, e é bom sempre estar lembrando, Herbert, que o Ergo 30 Turbo não é remédio, não é remediar. É um suplemento 100% natural que realmente vai melhorar a saúde mental, a saúde física e a saúde sexual, correto?
7: Exatamente, gente. 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Tudo que tem no nosso organismo tem no Ergo 30 Turbo. 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Um grande abraço, Admário. Abraço a todos aí. Excelente restinho de semana para todos nós. E até a próxima. Obrigado.
5: Valeu, Herbert. Um grande abraço. Agora 6 horas e 28 minutos. Gilberto e Gilmar, música da saudade.

0: Tá aí o poeta do forró, Flávio José. Agora são 6 horas 33 minutos. 6h33. Vamos para o nosso quadro Hora do Consumidor. Já é quadro tradicional aqui do nosso programa, é o Hora do Consumidor.
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2: A Hora do Consumidor com a pergunta da Patrícia de Belém, no Pará. Ela descobriu que abriram um cadastro no nome dela sem que ela tivesse pedido. A empresa deveria ter avisado? É a pergunta aqui da nossa ouvinte, Patrícia, né? Olha, deveria sim, viu, Patrícia? O artigo 43, parágrafo 2º do CDC estabelece que a abertura de cadastro, ficha ou registro de dados deve ser comunicada por escrito ao consumidor quando não foi solicitada por ele, viu? Se você não reconhece esse cadastro, peça esclarecimentos imediatamente e verifique se existe alguma contratação feita indevidamente em seu nome, tá certo? Fica aí a nossa dica para você. Eu sou Kleber Salles, esse foi o quadro A Hora do Consumidor. Grande abraço e até a próxima!
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3: Olha a hora certa agora, 6h42, 18 minutos para 7. Vou colocar os áudios aqui, possivelmente não vai dar para tocar as músicas, mas a gente vai passar os áudios dos nossos ouvintes. Fala aí, minha amiga Janete.
4: Bom dia, Dimar, estou por cá. Manda um alô aí para minha filha Jamile, minha filha Babi, meu filho Dudu, meu neto Caio, meu neto Miguel, meu neto Lorenzinho e minha netinha Malu. Manda um recado aí para minha filha Jamile, diz a ela que o feriado já terminou para ela ir para casa. Ela tá aqui antes do feriado, ainda não foi para casa, atrás de feijão de manhã.
3: Eita, Jamile, olha aí o que é que tá dizendo, o que é que minha amiga Janete tá dizendo, que é para tu ir para casa, cuide a mulher. Alô, Raimundo Queiroz, aí pelas bandas do Baldez, bom dia.
5: Bom dia, meu sertanejo, bom dia, nunca mais a gente se falou. Como foi de desfile, como foi de feriado. Que Deus abençoe você, sua família, toda da bancada. Chuva de bênção na vida de vocês. Eu gostaria de ouvir uma música de Fernando Mendes e oferecer a toda a galera aí, da sua escolha aí, meu irmão. Pode ser a desconhecida. Que Deus te proteja sempre. Tchau, tchau e obrigado. Fica com Deus.
3: Valeu, valeu. Alô, minha amiga Marinalva, pelas bandas da Gamileira. Bom dia.
6: Alô, alô, bom dia, meu amigo Admário Reis. Que Deus abençoe todo dia de nós, nessa quarta-feira abençoada. Se puder botar aí uma música, Diana, esqueci o nome, mas coloca pra mim qualquer música de Diana. É aquela, quanto mais eu penso em lhe deixar, mas eu sinto que não posso.
3: Pronto, vamos seguindo por Carlos Zé Carlos no Bom Sucesso. Bom dia.
7: Bom dia, Edmar. Manda alusão para todos os ouvintes da Educadora e toca com Pinduca. Nossa vida é um buraco. Eu ofereço a toda a galera que ouve a Educadora.
3: Margot do Rio Seco.
8: Bom dia, Edmar Reis. Deus abençoe nossa quarta-feira em nome de Jesus. Manda um abraço também para a minha família Coração de Maria. Todos que estão ouvindo a família Educadora. E obrigado, macho velho, por amanhecer, alegrando nossa casa todos os dias, viu? Tô por cá.
3: Valeu, minha amiga Margot, pelas bandas do Rio Seco. Um abraço pra você, Lobitinho, Chevetá, seu menino de volta, tá por cá, né? Um abraço aqui também, deixa eu me ver aqui pra Nice.
9: Bom dia, Ademário Reis, bom dia. Ademário Reis, toca pra mim, Zé da Onça. E toca pra mim, Gerson Rufino, e ofereço a todos os amigos cristãos. Tá? Principalmente a Dona Severina, a Maria e a mãe da minha nora, os pais de minha nora em Oliveira dos Campinhos. Meu nome é Nícia, eu moro aqui em Conceição de Joaquim, viu, meu querido? Bom dia, que Deus te proteja.
3: Amém, alô, Capucha, contigo agora, macho velho.
10: Bom dia, Edmar, mão de alô para aí, minha esposa, Carolina Bigodão, Roberto Ponzé, Lira Maria. Renata, Tucão, Iraci da Volta, Renan Menezes, Fernanda, Rutinha, Bido, Preguinho, Coroinha, Bete, Marcelo, meu filho, Burica, meu irmão, Tonhão, Marcos do Rony, Marizia, Zezé. Muito obrigado, companheiro.
3: Alô, Nino de Vanda, um ótimo dia pra você, meu amigo Nenê Menezes. Tá por cá, né? Motorista da Alegria, Nenê Menezes, é Pipi, Joãozinho Carreteiro, essa turma aí. Que anda pelas estradas da vida, ajudando esse país a desenvolver, né? A gente sabe que se parar aí o negócio pega, o país já tá igual a cantiga da perua, cada vez pior, pior. Não é isso, meu amigo Pipi? Bom dia, macho velho.
11: Tô por cá, tô ouvindo a Educadora.
3: Pronto, agora fala, neném.
12: Bom dia, de uma vez, bom dia a todos os ouvintes da Educadora FM, bom dia. Esse programa estourado, como diz Graça Romântica. Mandar aquele alô para a Lourdinha, minha irmã, Zilda, Manuel, Juvenil, Capucho, Renata, para João, para Vini, para Ronaldo, Abidal, toda a galera aí do Buraco. E se possível, toca a nossa música. É você, Morena Linda, de Alcimar Monteiro. Um bom dia a todos.
3: Alô, Márcio Moraes, bom dia.
1: Fala, meu amigo Edmar Reis, aquele abraço, meu irmão. Tô por cá, viu? Abraçando todos os amigos ouvintes da Rádio Educadora de Conceição do Jacuípe. Manda abraço aí, papai, quem tá ligado, viu? Valeu, Márcio Reis. Tchau, tchau. Tchau, obrigado, Márcio.
3: 13 minutos para 7, tá aí, Diana. Por que brigamos?

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1: Olha a hora certa, agora são 6h54, 6h54, tocando muito bem aqui, Fernando Mendes, oh, belíssima canção, né, rapaz? Já não se faz letras como antigamente, não é verdade? 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
3: Ô, meu irmão, pra mim é uma satisfação estar com você novamente, Admário. Bom dia, muito bom dia, Conceição do Jacuípe, bom dia, região, bom dia, Brasil. Eu quero ter 2 minutinhos de prosa com vocês aqui sobre um tema que está bem atual, bem em vigência, diga-se de passagem. Processo político. Muita gente questiona, político X ou Y é honesto ou não é? Mas aí eu quero que você faça uma pergunta a você. Será que eu estou sendo honesto, honesta comigo, no meu relacionamento? Será que eu estou oferecendo aquilo que eu posso? Será que eu estou fazendo da maneira certa? É, gente, é preciso se fazer perguntas sobre como a conduta da gente está acontecendo. E é por isso que eu estou aqui levantando esse assunto, para que você se questione um pouquinho mais onde você está deixando a desejar, onde você precisa melhorar, em todos os quesitos. 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
1: Pois é, um abraço. Final da nossa programação, alusão aqui para Iva, conhecida como Branca, Zé Moreira, Queco de Dadá, todos vocês que acompanharam a gente. Volta amanhã, se Deus permitir. Hoje, às 17 horas, tem programa Quarta com A. Ei, fica ligadinho, viu? Não perde a nossa programação. Desejo a você uma quarta-feira abençoada. A partir das 9 tem transmissão da sessão da Câmara, aqui de Conceição do Jacuípe. E que Deus possa te guardar, proteger com a sua boa mão, com a boa... mão poderosa, né? Ei, levanta a cabeça, você não nasceu pra perder não, você é mais que vencedor. E eu não vou me cansar de estar lembrando a você. Cuidado, não se engane. você acha que tem muitos amigos, né? Na verdade, você conhece é muita gente, tá certo? Beijo no coração, que Deus nos abençoe e até amanhã, se Deus permitir, Ele há de permitir, porque Ele é misericordioso e as suas misericórdias se renovam a cada manhã. Tchau, tchau! Fui!
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6: 7 horas.
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0: Passando Café.
1: Bom dia pra você que já tá no corre.
2: Bom dia, quer dizer, bom dia como, rapaz? 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
1: Vi, uma missa interrompida por tiroteio na paróquia Santo Agostinho em Areia Branca, tudo transmitido ao vivo pelas redes sociais.
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2: Está no frio. Ah, vamos que vamos mesmo, né? Mais um dia, essa quarta-feira maravilhosa, mais minutos, né? E vida que Deus está nos dando, então só agradecer, só sermos gratos, né? É um bom dia para aqui, para nosso querido Zé Luiz, né? José Luiz, ele está aqui comandando a sonorização, a qualidade desse programa, né? Como também a partir de 9 até meio-dia, com o programa Manhã Total, né? Que bom, rapaz, que bacana, deixa eu ver aqui. É, rapaz, são 7h36, né? É a política que tá aí, né? A política tá comendo um tempinho de cada um. E a gente não leva nada, não ganha nada, né? E pra ver... Só um minuto, né? Não, vou falar, o salmo é melhor. Falar o salmo que é melhor do que entrar nessa seara que eu entrar agora. Para, Renato. Então vamos para o nosso salmo 23. O Senhor é meu pastor. Ele me dá tudo de que preciso. Ele me leva para os pastos de grama verde e macia para descansar. Quando sinto sede, Ele me leva para os riachos de águas mansas. Ele me devolve a paz de espírito quando me sinto aflito. Ele me faz andar pelo caminho da justiça por amor do Seu nome. E mesmo que eu ande pelo vale escuro, onde a morte está bem perto, eu continuo tranquilo e não sinto medo. Que a sua vara e seu cajado me protegem. Prepara um banquete para mim na presença dos meus inimigos. O Senhor me recebe como convidado de honra, ungindo a minha cabeça com óleo e faz o meu cálice transbordar. Eu tenho absoluta certeza que a sua bondade e a sua misericórdia me acompanharão todos os dias da minha vida. Sim, eu viverei na presença do Senhor para sempre. Amém. Começa agora o programa Liderança Pessoal no Horário, Visão Geral.
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4: Fala, Renato.
2: Ah, eu estou falando, diz assim, bom dia, mas bom dia mesmo, sou exatamente...

0: 38, aqui em Conceição do Jacuípe, essa cidade que pulsa, que caminha com suas próprias pernas, é essa pegada mesmo, né? Caminhando com suas próprias pernas, com sua independência em termos de empreendedorismo, porque as pessoas aqui, a maioria, até a minoria que gosta de mamar, mas a maioria gosta de trabalhar e trabalhar mesmo, é de fazer, é por isso que essa cidade é colocada entre as mais ricas da Bahia. Tá no topo, né? Tá lá, igual Bahia, né? Lá em cima, né? É, pois é, disputando as melhores, posições. Tá na parte de cima da página, né? Pois é, tá? Então vamos que vamos. Bom dia, você que tá acordando, você que tá caminhando, você que tá trabalhando, você que já tá aí, ó. É, meu amigo e minha amiga, no suor, né? Os afazeres domésticos, os afazeres do campo, né? Os afazeres de arrumar, de ver, de puxar para lá, puxar para cá. Você que tá no comércio também, aí, meus amigos do comércio, que tá aí, ó, também jogando duro. Eu começo aqui, não é brincadeira, não. Todo dia tem uma coisa nova, o pessoal investindo, acreditando, mesmo com todo um processo crítico, mas a turma vai para cima. Aqui não tem esse negócio de ficar nas cordas, não. A turma sai das cordas e parte, tum, tum, tum, tum, e tome, tome, tome, e vamos que vamos, né? Então, esse é o comércio que você pode vir. Você, inclusive, de qualquer cidade aqui circunvizinha da nossa região, pode vir que aqui você encontra produtos de todos os segmentos e com preço legal. Eu sempre falo que aqui você não precisa ir à feira, não. Você chegando aqui é bom para comprar, tem espaço tranquilo, a cidade é plana. Tem estacionamento à vontade, não tem aquela agonia dos estacionamentos de Feira de Santana que você chega para cobrar meia hora é 5 conto, é R$ 8 uma hora, 10, não é brincadeira não. Você procura lugar para passar, não tem, tem que arrumar, viu? O Zé Ronaldo precisa arrumar a questão da mobilidade de Feira de Santana, viu? Mas não é só fazer esse negócio de viaduto, esse negócio não, essa coisa de arrumar, né? Como aqui também com São Jacuípe, meu Deus, essa cidade é tão pequena, rapaz, tão fácil de ser estudada, planejada, para termos um fluxo melhor de mobilidade, e tem horas que é altamente complicado, negócio de doido, rapaz. Será que você olha para o lado, olha para onde é que eu vou? Será que se eu for botar a casa, daqui a pouco, tipo, pum, rapaz, me deixe! Bom dia, minha querida, que você que está no celular aí, ó, me ouvindo, é. Tem uma amiga minha mesmo do Picado, que outro dia mostrou dois ou três rádios dentro de casa, tem uma na cozinha, outro na sala, e outro até para tomar banho, bota ali no banheiro pendurado, e está tomando banho, está nos ouvindo. Tem o Adilson também aí na área da Gameleira, acho que é Adilson o nome dele, começa com A. É filho de mãezinha da Gameleira, ele vai trabalhar e também o rádio, a rádio dele pendurada lá, rapaz, na árvore, né? Outro dia teve um camarada que mandou uma casa, mas não disse o nome, rapaz, mandou até o vídeo. Ele na área trabalhando, né? Na terra dele, e o rádio lá só cantando, pererê, pererê, pererê, eu falando mais do que um papagaio quando depois de comer aquela ração de girassol, né? Eles gostam disso, é o que é, de ração de girassol, papagaio é brincadeira, e falando que só azorra, mas é isso mesmo, assim, olha, bom dia, dona de casa, bom dia, meu amigo, minha amiga, meu irmão, minha irmã, papai, mamãe, titia, titio, vovô, vovó, você, meu amigo, motorista, meus taxistas, assim, forte abraço a essa classe que nos ouve, né, mas um forte abraço mesmo a todos os taxistas que tá aí, tá no ponto, tá conduzindo o passageiro, me ouvindo. Passageiro, para você, ó Deus, proteja, proteção, proteção. Bom dia para todos vocês. Você também sendo conduzido aí pelos motoristas das vans. Forte abraço a todos vocês. Alô, motoristas da van, leva com cuidado, na moral, na decência, essa galera toda. Olha, você que está indo trabalhar, você está indo para resolver suas questões particulares, pessoais. Forte abraço com as mãos do nosso Deus, mas muito obrigado por estar ligado com a gente. Porque aí, ó. Tá na carona, né? Tá na carona aí, eu tô indo aí, ó, também sem pagar nada. Enquanto vocês pagam, eu passeio com vocês sem pagar nada, né? Que bacana. Vocês estão no ar? Tá bom, eu também tô aqui no ar, esse é maravilhoso aqui, dá 88,5. Pois é. E aí, ó, você aí, ó, caminhoneiro, os motoristas dos amarelinhos, né? Amarelinhos são os ônibus da área escolar, que tem muito motorista que me ouve, né? Alô, Rivelino, forte abraço. Tem um camarada aí que dirige, chama-se Rivelino. Não sei se. E aí, será que é homenagem? O pai botou o nome porque era fã do Rivelino, aquele jogador de futebol. Fantástico, perna esquerda, canhão da zoa, velho. Bom jogador. Rapaz, nós tínhamos grandes craques. A gente nem craque tem, mas tem uns jogadorzinhos aí, pelo amor de Deus, depois de mas não resta nada. Jogadores normais, né? Uns melhorzinhos, mas craque mesmo para balançar, criar, decidir. Nada, nada, nada, nada, né? Não? Ah, pois é, rapaz. Meus amigos caminhoneiros aí, ó, que estão aí na BR-324, é 101, 116, 084. Rapaz, quando falava 084, quando eu passo aqui de manhã, rapaz. E eu sempre entendi isso, que eu passo duas, três vezes aqui nessa BR-084, ligando aqui a 101, a BR-324. A pista de chegada do lado direito, vindo da BR-324, Amélia Rodrigues, aqui para São Jacuípe, toda brocada, mas toda brocada, uma vergonha. De vez em quando, aí daqui a pouco, não sei agora, porque estamos em época de campanha política, daqui a pouco aí aparece uma empresa, aí bota lá, joga um betumezinho ali para enganar e tudo mais, e vai embora, daqui a pouco volta de novo. Parece, velho, uma azurra contaminada, velho, feito para ganhar dinheiro. Uma coisa. Eu só posso especular. Eu preciso de um engenheiro de estradas e rodovias, né, para me explicar sobre isso. Eu soube que é falta de base, né? Mas, rapaz, como é que faz uma estrada sem base? Uma estrada que não tem nem 4 anos de construída, gente. Todo dia remendado, horrível. E é um risco, porque o cara vindo na velocidade retada pode arrombar suspensão do carro, pneu, tudo mais. Sai daquele saído do buraco, desviar e bate em outro. Pô, meu Deus do céu, rapaz. Eu não sei não, viu, velho? E uma obra que foi cara, foi em torno de 40 milhões na época, rapaz, há quase 4 anos atrás. Pois é. Aí já tá aí a 084. Sérios problemas, gente. Ô, Deus do céu. Aí você tem que ir pela pista da direita, da saltão. Tudo remendado. Tudo remendado, rapaz. Do outro lado também, ali perto depois do retorno do Etizeira ali, rapaz, é um problema sério, rapaz. Não sei não, rapaz. Não sei não, viu? Vixe Maria. Que falta de competência. É um abandono, rapaz. É tanto dinheiro, tu só fala em bilhões que nasce. O pessoal só fala em bilhões, bilhões, bilhões. E não tapa um buraco decente, rapaz. Quando tá buraco decente, quer administrar o quê? Você quer ser gestor? Tá, tome, viu, povão na cabeça. Tome, sem dó, sem dó e sem dó e sem dó. Ah, tá bom. Eu tô muito bom com você, meu irmão. Ah, tô. Ah, tá certo, velho. Ai, ai, me deixe, viu? Ah, deixa eu falar aqui, ó. Eu saio daqui, eu vou falar. Ah, você que está caminhando, né? Que você está aí, ó, me ouvindo pelo aplicativo, né? Mas muito bacana. Aí, me ouvindo também pelo celularzinho aí. Forte abraço. Forte abraço aqui com o São Joaquim, o pessoal do Bessa, do Picado, dos bairros aqui, do centro que nos ouve. Também forte abraço, mas forte abraço mesmo. Aí eu sei dessa cidade que pusca meio com suas próprias pernas, né? Desse povo empreendedor, eu gosto de falar isso, porque é um fato, é uma realidade. Ou se não, liga para casa e diz, não, isso não é verdade, não. Eu digo, então prova que não é verdade, né, não? Comigo o trabalho também é assim. É que a minha zorra que eu falo, eu provo. E aí, ó, eu saio daquele Conselho de Arquivo, vou para o Coração de Maria. Alô, coração! Um abraço aí, ó, São Simão! Eu falei, São Simão, tá, era tão bonitinha, pequenininha, do tamanho de um botão, carrega o papai no bolso, mamãe no coração. Um beijo, São Simão! Também o pessoal do centro da cidade, da sede. E saindo aí, eu vou para onde? Para também, aí, ó, passei na entrada. Eu preciso ir lá para ver, né? Como é que tá? Que eu sei que o desenvolvimento lá não para, né? Que o pessoal aí do Retiro. E as fazendas, rapaz. Rapaz, cada um. Tem a fazenda Mangalô, é tanta fazenda, rapaz. Carrapato, é fazenda Água Boa, que é o Neto, Zabelê, Mendes, Cabeça de Negro. Mas eu tenho que fazer essa lista das fazendas que nós temos aqui, Coração de Maria. Sai de Coração de Maria, cidade que bate, bate, bate, coração. Aí eu subo, vou para Irará, Água Fria, Uriçanga, saindo por. Biritinga! Alô, Biritinga! A teu camarada filho de Pedro Silva, nos ouve todos os dias ligados com a gente. A gente voltando aí, eu vou para onde, rapaz? Eu falei Pedrão, pro Terra Nova, Teodoro Sampaio, né? Então, essa oportunidade teve até a notícia que eu ia falar, acabei não falando, rapaz. É complicado, é tanta notícia que vai e volta e vai passando. E já foi, né? Aí vou para Terra Nova. Terra Nova teve um grupo de vereadores. Rapaz, que não tá seguindo o prefeito lá, não, o baixinho de Nilda, sei lá, de Nilda. Eu me lembro do nome da mãe dele, né? Agora o nome dele agora eu não lembro, não. Eu lembro, não sei o que lá de Nilda, né? O nome do prefeito de Terra Nova. Tem um grupo de vereadores que rompeu. Foi, procurou outros deputados, procurou outros candidatos a governador e deu um tchau para o prefeito que está lá se virando lá com o povo dele. Pode ter racha nas próximas eleições aí e mudar. Inclusive, me parece que também o vice-prefeito estava na foto, né? Eu vi a foto, o pessoal vai para Salvador, aí todo mundo toda naquela pose, rapaz, o quê? É um aposentado e fez a foto de vereadores, e eu acho que vice-prefeito também, se eu não estou enganado, né? Eu estou falando tudo de memória. Estava lá todo mundo, mas sei que pelo menos quatro ou cinco vereadores deram um tchau ao grupo, né? E foi para outras bandas, né? Pois é, rapaz. Alô, Terra Nova, São Sebastião do Passé, Candeias, Santo Amaro da Purificação, é? Santo Amaro. Hoje é que dia? Eu falei, hoje são nove, né? Eu acho que é nove, rapaz. É nove, isso, acertei. Hoje é 9 de setembro, pois é. É que eu me lembrei do negócio aqui, me lembrei que hoje é nove, é dia 11 ainda. E aí, sabe o que eu quero dizer a vocês? Terra Nova, Santo Amaro da Purificação, Feira de Santana, tá precisando arrumar, mas agora que já tá um calor. Rapaz, Feira já tá aquele calor, parecendo um inferno. Vocês já viram como tá a nossa temperatura? Quando se falou do El Niño, é verdade, o El Niño chegou brocando. Rapaz, ainda estamos no inverno, queira ou não, estamos no inverno. É porque as estações são quatro, né? Outono, inverno, primavera e verão. Nós estamos no inverno, para daí agora, em torno de, sei lá, 20, 22, 23, 3 de setembro, aí entra a primavera, para depois vir o verão, em dezembro, né? Aí, rapaz, se continuar assim, a gente vai torrar. Vamos virar amendoim torrado em pleno asfalto. Rapaz, tá. Não sei. Vamos nos cuidar, viu? Vocês que plantam também, veja aí o que vocês vão fazer para não ter prejuízo, ter preju. Tá bem? Aí, ó. Felicidade, quer falar comigo? 9203-6677. 9203-6677 é o WhatsApp mais amado aqui, mas tem gente, uma minoria que não gosta, não, porque aqui as pessoas se manifestam, falam, certo? Se pronuncia, denuncia, elogia, manda recado, fala que teve divórcio, outros que estão amando, outros que é aniversário, casamento, e por aí vai. Aqui fique à vontade, né? Pode participar. 9203-6677. Pode ligar para cá, mandar texto, mandar vídeo e tudo mais, né? E fique à vontade. Mas eu vou logo procurar as notícias que tem aqui. Eu tô dando risada aqui de uns negócios. Mas deixa eu botar logo aqui. Pronto, vou botar logo. Vou abrir, botando meu povo para falar. É porque tem áudio aqui, rapaz. Deixa eu ver aqui. Vou jogar logo esse áudio aqui, ó.
1: Um bom dia, Renato Danta. Jesus deu um bom dia a vocês todos aí. Um bom começo de semana com Jesus. Estou na escuta.
0: Amém! Essa é a mensagem de Gal. Obrigado, Gal. Mas é que meu nome é Gal. Lembra essa música de Gal Costa? Fantástica. Ela cantava parecendo uma gata, chegava a miar. Que coisa linda a voz de Gal Costa, viu? Saudade de grandes cantores. Foi outro dia aí, né? Já está outro departamento, outro andar, né? Mas a sua obra continuou, né? E aqui também tem a mensagem de minha querida Glorinha.
2: Bom dia, Nara. Jesus te abençoe, Jesus abençoe sua família, lhe proteja, lhe guarde. Como é que tá, mãe? Tá bem? Aqui é Glorinha da de Curitiba. Um cheiro, dá um abraço nela, fica com Deus.
0: Obrigado, minha querida. Um cheiro, um beijo, um abraço apertado, certo? Coração com coração, dizendo assim, mas muito obrigado, minha querida. Glorinha aqui da Curitiba. Que bom, né? Começar o programa com essas mensagens, com essa energia positiva desse povo que nos dá o carinho da audiência, né? Deixa eu ver aqui, rapaz. Tá bom aqui, ó. Que legal. Tá aqui também, aqui tem uma cidadã aqui falando comigo, né? Daqui a pouco eu falo notícias aqui, porque também, para mim, a história é essa. A notícia é você, meu amigo e minha amiga. A notícia somos nós, né? Se manifestando, dando um bom dia, passando uma mensagem positiva. É isso que é bacana, rapaz. Porque daqui a pouco, quando entra a notícia dos jornais, de sites e tudo mais, Ave Maria, é tanta porcaria, rapaz. Meu Deus do céu.
3: Bom dia, meu amigo Renato. Que Deus em Cristo te abençoe. Te dê um restinho de semana abençoado. Com Deus na frente.
0: Amém.
3: Acordei, meu amigo.
0: Amém, minha querida. E ela dizendo, o time não é educadora te procurando. Me avisa o dia que você vai estar aqui. Pronto, estou vendo isso aqui agora, tá? A gente vai se programar, tá bom? Aí eu faço disso. Eu te ligo antes, Liliane. Liliane que mora aqui no Baldez, em Conceição do Jacuípe. Eu te ligo antes, pronto, tá certo? Beijo no coração e vamos tocando a vida. Pode ser na próxima semana, tá ok? Tá certo? É, deixa eu ver aqui também, Gracinha 2 de Julho ligada conosco, né? Meu Deus do céu, rapaz. Ah, Deus do céu, é, rapaz. Estou falando sobre... Tem uma notícia que está aqui nessa semana toda aqui de Salvador. É, peixes de espécie invasora com veneno neurotóxico são encontrados em praia de Salvador. É uma espécie de peixe que não é daqui das nossas praias, não é daqui do Oceano Atlântico. Está vindo de outros lugares, né? E está aí querendo tomar conta. E quando eles chegam, eles saem acabando com os peixes que nós temos aqui, né? As nossas taías, as nossas sardinhas, né? O rubalo, né? É, olho de boi, o vermelho e por aí vai. Os nossos peixes que nós temos aqui acabam sendo dizimados por esses peixes destruidores e que não são comestíveis não, né? Pior é isso, né? Eles são altamente perigosos. Olha só, rapaz, não é brincadeira não, viu? Aí eu tô passando o dedo, ó. Olha, 5 praias da Bahia terão mutirão de limpeza em setembro. É, rapaz, são 5 praias, né? Então veja quem quiser participar. Rapaz, o pessoal vai pra praia, rapaz. Fim de semana, quando chega segunda-feira, vá na... Rapaz, é um monturo, é uma sujeira, rapaz. O pessoal é mal educado, vixe Maria. É, o povo é mal educado mesmo. Vai pra praia, larga tudo, rapaz. É plástico, é vidro, é não sei o quê, não sei o quê, não sei o quê. E outras coisas mais que deixa que eu não vou dizer aqui agora. É tanta coisa que eles largam, rapaz. Ô, oh, rapaz. Quando vai pra praia, leva teu saquinho de lixo, tal, tal. Faça, coma os seus negócios, suas coisas e tal. E bota num saquinho, depois bota dentro do carro, bota na sacola e procura um lugar pra jogar o lixo, né? Agora, o problema também é que às vezes as pessoas querem procurar lugar para jogar o lixo, não tem. É. Porque o próprio povo também é mal educado. Que o diga a tal da cesta que eu já contei aqui em casa, que virou o lixão de Joanita. Foi, de Juju. Foi terrível, rapaz. Ah, rapaz. Oh, Deus do céu. Olha só que absurdo aqui. Ó. É sobre ainda, né? A história da jovem... que foi morta por um bandido, por um assassino miserável, que deu um tiro no rosto dela. Ela estava na moto com o namorado dela, rapaz, uma figura fazia direito, empreendedora, uma menina tão legal, rapaz, uma mulher tão decente, rapaz. E o Ricardo Neri, de 20 anos, quando ele se apresentou, né? Inclusive, réu confesso, esse assassino, esse bandido, certo? Confessou que matou a jovem Brenda Bianchi, Brenda Nicole Alves Brandão, né, 20 anos de idade. Em depoimento, ele afirmou que, em depoimento na delegacia, hoje vai ter audiência de custódia dele, mas com essa repercussão que está aí, a justiça não vai liberar ele não. Porque se liberar, meu amigo, aí eu pego minha trouxa, se eu puder desembarcar desse mundo e passar para outro planeta, me dê a passagem, me dê a passagem. Tu é doido, rapaz. Que país é esse? Que situação? Jamais pode soltar um elemento desse. Porque ele depois, em depoimento, ele afirmou que, abre aspas, saiu de casa para cometer crimes, disse ele, no dia em que a jovem foi assassinada no Imbuí, tá? E ele passa por audiência de custódia hoje. É, mas como eu falei, vai ficar preso um tempo, daqui a pouco, ó. Bye bye. O suspeito prestou depoimento por cerca de uma hora após ser apresentado na delegacia, acompanhado de uma advogada. Foi logo, né? Foi lá para poder chegar lá. Não, porque estou aqui, está com advogado, viu? É, aí tem, para pagar advogado, tem dinheiro, né? E o delegado Thomas Galdino, diretor do Departamento de Especialidade de Investigações Criminais, do DEIC, relatou que o homem confessou o crime e disse categoricamente que saiu de casa para assaltar, saiu de casa para cometer crimes. É. E o suspeito atingiu, o suspeito alegou que o disparo no rosto de Brenda ocorreu de forma acidental. Ah, tá. acidental. Pelo amor de Deus, rapaz. Num país sério, esse cara, rapaz, era prisão perpétua, no mínimo. Prisão perpétua para ele. Para nunca mais ele ficar mofadinho, mofadinho. Ficar com a cor cinza lá dentro. É, ele afirmou ter agido sozinho na abordagem, mas as investigações seguem em andamento. A arma do crime ainda não foi localizada e todas as hipóteses estão sendo analisadas com relação à existência ou não de suporte a este criminoso, né? Rapaz. Aí, ó, eu estava falando aqui outro dia sobre o cemitério daqui de Constantino Jacuípe. Cemitério este, que por sinal é vizinho aqui da gente, fica a 50 metros no máximo aqui de distância aqui entre a rádio e o cemitério. Simplesmente, o espaço geográfico horizontal já não cabe mais. Porque a cidade cresce a população também vem falecendo mais, todo um processo de envelhecimento e outras coisas mais também, porque tem muitos jovens morrendo também, não é? Então, deixa eu dizer uma coisa a vocês. A paróquia, pronta a paróquia, procura um arquiteto, um engenheiro e faz um projeto vertical. Acho que vocês da igreja entendem o que eu estou falando, né? Um projeto vertical, porque horizontalmente acabou o espaço. É como o Tabernáculo 24, colapsou. Não tem mais condições, né? E aí, o que acontece? É todo um processo indigesto de, sabe, remoção e tudo mais. Gente, aí, ó. Salvador terá novo, que já tem, né? Mas que terá novo cemitério vertical, inclusive com crematório. É, né? Aqui também uma cidade, porque a cidade é ousada. O quê? Com o senhor Jacuí, Berimbau? Não é brincadeira, não. Um abraço pessoal do Best, pessoal do Picado, que nos ouve, tá? Numa boa. Então aí, ó, é ousado. O pessoal daqui é de chegar, é de empreender e tudo mais. Então, como esse cemitério pertence à paróquia, aqui à Igreja Católica, está na hora de modernizar a igreja. Modernizar para poder... Porque senão, gente, eu vou continuar a dizer assim, tem que se construir um outro horizontal, aqueles que o pessoal cheio de grama, blá, blá, blá, aqueles modelos que tem aí, Salvador, Feira de Santana tem, não é? É preciso. Se vocês não têm condição de fazer um novo cemitério à igreja, inclusive está até no próprio lugar, tipo, a nível vertical, né? Tem grupos que podem empreender e convir fazer outro cemitério para a cidade, que é necessário, é preciso isso hoje, tá? Pô, só não vê quem não quer nessa situação que está ocorrendo. Então, mas tem uma verticalização. Aí eu tenho, a igreja tem arquiteto que pode fazer o projeto, não cobrar nada, certo? Tem engenheiro também e tudo mais. E a própria igreja, rapaz, através dos seus... Tem tanto gente que quer pedreiro e tudo mais. Aí pode chegar fim de semana, dar uma hora para ajudar nessa obra, né, grandiosa que a Igreja Católica realiza aqui em nosso município, né, a nossa paróquia. Tá bem? Essa é uma dica que eu acho que temos que discutir. E eu estou aqui para isto. Abrir espaço para se discutir evolução da nossa sociedade em termos de serviço, inclusive, né? Porque cemitério é um serviço, não é? E como é? E num momento, inclusive, de dor, um momento complicado, né? Pois é, vamos tomar uma água, que são 8, deixa eu ver aqui, 8:01, e volto daqui a pouco.
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16: Fala, Renato.
17: Ah, estamos de volta, né? Estamos falando, né? É, nosso trabalho é falar a notícia, o fato, a participação do ouvinte. E vamos que vamos, né? Deixa eu passar o dedo aqui, né? É, rapaz, passa o dedo e volta para onde? Para aqui, rapaz. Vamos que vamos, rapaz. Bora nesse negócio. Tem horas que eu fico meio perdido, né? Mas a gente se encontra. Ah, rapaz. Meu Deus do céu. Tá certo. Não, não tem cabimento. Não tem cabimento. Ah, deixa eu ver. Sabe o que eu falo que não tem cabimento? É uma reportagem que tem aqui com um cidadão, não é? Piscite, né? Piscite Mota. Ele, não sei se é de Feira de Santana. É aqui da Bahia, ele faz muita propaganda, né? Eu tô falando, o pessoal da rede conhece muito ele. E o humorista baiano Piscite Mota revela que está há 8 anos sem ver o filho de 11. E pede ajuda, diz ele que dói demais, né? E o humorista publicou desabafo no aniversário de Bento, que atualmente vive no Japão, né? O filho dele vive no Japão, está vivendo bem. Morar no Japão, a qualidade de vida lá é de excelência, né? O afastamento foi marcado por disputa judicial com a mãe da criança, né? Vamos ver esse negócio aqui. O humorista baiano Piscite Mota se emocionou ao falar sobre a distância do filho, Bento, que completou 11 anos anteontem. Ontem, terça-feira, dia 8. Um vídeo publicado nas redes sociais, ele afirmou que não viu o menino há 8 anos e lamentou não poder abraçá-lo no aniversário. Bom dia, seu aniversário é hoje, campeão. Você faz 11 anos hoje. Tem 8 anos que eu não te vejo, não te abraço, não sinto seu cheiro. É, ele falando tudo isso no vídeo, né? E o humorista contou que não acompanha atualmente a rotina do filho, mas disse acreditar que ele esteja bem. Eu não sei como você está, mas eu sei que você está bem. Sei que você é um campeão. Você é um guerreiro. Você é um menino inteligente. Amo muito. Tudo isso ele falando pro filho, não é? Em outro momento, Piscite não conteve a emoção falar sobre o desejo de estar com o Bento na data especial. E aí fala que só queria abraçar, ligar, dando oi, e dói demais e acabou emocionado, né? É, o Bento vive atualmente no Japão, a mudança para o país já era motivo de divergência entre Piscite e a mãe do menino, Mariana de Oliveira Faria, antes de acontecer, né? Em 2019, quando a criança tinha 4 anos, o Murcha afirmou publicamente que a ex-companheira pretendia se mudar para o Japão com o filho e que ele era contrário à viagem. Mas aí ele não podia mandar na vida da ex-mulher dele, e também na situação que a custódia da criança estava na mão da mãe. Então, a mãe precisava seguir a vida dela, foi para o Japão, e a criança tinha que acompanhar, né? E no caso aí, a justiça deu a custódia a ela, né? Então, Piscite, agora você deu mole, né? Agora você tem grana, né? Para pegar, para botar no cartão e ir lá visitar o filho no Japão. É, grana para isso ele tem. É, bota aí para 10 vezes, 20 vezes, 30 vezes no cartão e dá para ir. É, ver milhas também, através da milha fica mais barato, a passagem fica mais barata, né? Tem condição, e, né? Ele tem grana, é um cara decente, um grande profissional na área do humor, é, faz propaganda também, em marketing, você vê aí na televisão, que jeito dele fazer o humor de forma muito legal, um grande profissional na área do humor, né? E também sabe vender, vende bem, não é? Agora a história é essa mesmo, não é? Agora, outra coisa, o menino tem 11 anos, então dá para conversar legal, porque hoje em dia, através disso aqui, do notebook, do celular, você conversa a qualquer hora com uma pessoa e troca ideia e se discute, né? Eu mesmo converso com meu neto o tempo todo, né? Brigo também pelo... Tudo isso, entendeu? Reclamo-me reto, ou juventude azuada, viu? É problema, é... Ah, Deus do céu, rapaz. E aí a gente vai tocando a vida, viu? Agora eu espero, Piscite, que você pegue a passagem e vá lá, né? É porque você também tem direito a ter acesso ao contato de dar um abraço a seu filho e tudo mais, né? Agora tem que correr mundo, né, através do avião para chegar por lá, tá bem? É isso aí mesmo, né? Deixa eu ver aqui também, rapaz. Ah, Deus do céu. Ah, a Mega Sena de mais de 65 milhões faz um sortudo na Bahia, né? É, vamos ver essa história aqui da Mega Sena, né? É, hoje é quarta, teve Mega Sena ontem. O bilhete teve 5 acertos entre os 6 números. Pelo menos ganhou uma quina, né? 5 acertos dá uma grana boa, né? Um apostador da Bahia acertou 5 das 6 dezenas no concurso 3055 da Mega Sena da Caixa Econômica Federal e faturou R$ 69.586,10, ou seja, quase 70 mil. Pô, boa grana, né? Pô, é, o bilhete premiado foi registrado, sabe onde? Em Morro do Chapéu, aí no início da Chapada Diamantina, né? Lá faz frio, rapaz. Lá 14 graus bate legal, viu? É, a temperatura lá é uma das cidades mais frias da Bahia. E aí, ó, foi uma aposta de um bolão de 10 cotas com 7 dezenas marcadas, levou o valor referente às duas faixas de prêmio, né? Isso aí é legal aí, ó. Onde é a graninha, né? É, rapaz. Olha aí que eu tô falando sobre essa situação. As pessoas, rapaz, tem morrido muito de afogamento esse ano, viu? E estamos no inverno, né? Mas tá no verão, calor retado, o pessoal vai para rio, para tanque, para mar e acaba tendo problemas. Um jovem de 20 anos morre afogado em rio durante passeio com a família na Bahia, né? E aí, olha para aí a foto dele aqui, o cara muito legal, né? E foi aqui no Rio Paraguaçu. É, o Rio Paraguaçu aqui é pesado, gente. Não é pra brincadeira não, viu? É, não é para brincar não. Um passeio em família terminou em tragédia após um jovem identificado como Gabriel Cruz Rosa, 20 anos, morrer afogado no Rio Paraguaçu, no município aqui de Castro Alves. É. Rio Paraguaçu vem de lá de baixo, vem subindo aqui, passa ali perto do Sem, Iaçu, tem o Rio Paraguaçu, tem o Rio Paraguaçu também ali em Santo Estevão, ali o pessoal até tem muita barraca, aquela coisa toda, para fim de semana a galera só tome. E é perigoso, porque rio é mais pesado do que o mar, é? E a vítima estava com os familiares em um trecho conhecido como Riacho da Légua, quando se afogou. Esse fato aconteceu anteontem, né? Ele foi retirado da água, socorrido, levado para o Hospital Municipal de Castro Alves, mas não existiu, né? E daí veio a óbito. Ele era filho, inclusive, de um servidor da Câmara Municipal de Conceição do Almeida. Então ele é de Conceição do Almeida e foi para Castro Alves, nesse lugar do rio, né? Tomar banho, rapaz. Meu Deus do céu. Cuidado, galera. A água ainda está no clima do inverno. Então tenham cuidado, por favor, né? Segurem a onda que não está brincadeira não, viu? Olha outra situação aqui complicada. Eu tenho que falar e já está me incomodando, né? esse aspecto está virando problema de saúde pública, né? As apostas. Já está virando com a saúde pública, é porque as pessoas não sabem, mas tem famílias sofrendo, até internando jovens que estão viciados em jogo, gente. É, em aposta, né? Após clientes levar golpe de mais de 100 mil, Ministério Público pede fechamento de 3 empresas suspeitas de intermediar apostas ilegais. Olha que situação complicadíssima, né? Deixa eu ver essa história aqui, não é? E 3 empresas se tornaram alvo de uma ação pública por terem atuado na intermediação de pagamentos destinados a plataformas ilegais de apostas de cota fixa. Esse processo foi iniciado pelo Ministério Público da Bahia, né? Isso aqui na Bahia. As empresas citadas pelo Ministério Público são NoroPay, Instituição de Pagamento Limitada, a Select Credit Sociedade de Crédito, e ao Microempreendedor e a Empresa de Pequeno Porte Limitada, e a Carlos Sociedade, e a Carlos, deixa eu ver se é Carlos, deixa eu chegar aqui direito, não, e a Cartos Sociedade de Crédito Direto. De acordo com o órgão, a NoroPay e a Select Credit teriam feito intermediação de pagamentos para casas de apostas não autorizadas, sem adotar os procedimentos necessários para verificar a confiabilidade das empresas beneficiárias e sem monitorar corretamente transações atípicas. A Cartus, por sua vez, teria disponibilizado tecnologia e infraestrutura para viabilizar a intermediação de pagamentos junto à NoroPay. Rapaz, é uma história doida, viu, rapaz? Aí entra o Ministério da Fazenda, com essas empresas e tudo mais, e agora o Ministério Público, daqui a pouco, tem a polícia para cima também, né? E segundo o Ministério Público, as empresas integram uma estrutura na qual as plataformas de apostas não receberiam diretamente os valores dos jogadores. Conforme as investigações, seriam utilizadas fintechs, é uma coisa dessa aí, né? Intermediadora de pagamento e empresas receptadoras para movimentar os recursos, dificultando a identificação dos destinatários finais. E aí tem, velho, aí tem, né? As investigações tiveram início, tudo isso teve início, sabe por quê? Porque após o consumidor denunciar um golpe envolvendo plataforma de apostas e intermediadoras de pagamento, né? O prejuízo teria sido superior, gente, a 100 mil reais. Muita grana. E durante a investigação, o Ministério Público realizou um levantamento em plataformas de reclamação de consumidores. Em consulta realizada em julho do ano passado, foram identificados 1.536 registros relacionados a essa empresa no NoroPay, classificados, entre outros temas, como pedidos de estorno de valores, consultoria financeira e reclamações sobre problemas não solucionados. O documento ainda registra relatos de golpes e fraudes financeiras envolvendo jogos e apostas. Deixa eu dizer uma coisa. Independente, gente, da questão do jogo, da aposta, eu vou pegar a questão da saúde, a saúde das pessoas. Porque o jogo, um jovem, inclusive menor, também, com jovens menores, vai para a internet, na internet ele acessa e começa. Porque o jogo leva uma sensação que torna-se a pessoa viciada, né? Tem jogadores, tem jogador que é viciado em carta, em pôquer. Eu já conheci elementos de perder até fazendas jogando cartas. É o vício, né? É aquela adrenalina ali do jogo, né? Do ganhar, do perder. Tem até uma novela aí da Globo, que está mostrando um cara aí viciado em jogo de roleta, essas coisas, e cassino, né? Então as pessoas têm que ter muito cuidado, gente. E tem famílias. Esta semana, coincidentemente, esta semana, eu estava conversando com uma cidadã, e é uma cidadã que trabalha na área médica de saúde, né? De cuidar das pessoas. E ela me disse que outro dia uma família procurou, inclusive uma família abastada, né, de Feira de Santana, a família de classe média alta, né, com posses, né, procurou para buscar resolver o problema do filho. Né, porque o filho estava viciado em jogo, esfocado, estava doente. É como eu digo, o jogo, a aposta, pode levar pessoas frágeis mentalmente, ser tomada pelo vício e se tornar uma pessoa doente. Mas doença mesmo. né? E precisa, inclusive, de tratamento para tentar se libertar, porque senão essa pessoa afunda, deixa de fazer suas atividades e tudo mais, só focado no jogo, né? É, no ganhar, no perder, essa sensação terrível. E teve, era ter buscado tratamento e chegou ao nível do tratamento. Diz, olha, chegou para a família, ele vai ter que ser internado. Tiveram que internar o garoto jovem, né? Mas internado mesmo, para poder, daí, né, ter todo um trabalho, até remédio químico, para interferir no processo, para vocês verem o nível do risco que nós temos hoje, não só os adultos, como também a nossa juventude, né? Que é jogo para tudo quanto é lado. Tem agora, tem os jogos aí que eu vi na televisão, de quanto chute dá, de quanto se escanteio, cartão amarelo e tal, tal. E durante o jogo, tem jogos, jovens que jogam essa coisa, certo? É, simplesmente, não vê o jogo não, vê, pô, vou ganhar, ganhei, e não sei o quê, e tal, e tal. É aquela loucura, rapaz, que eu já cheguei a ver essa situação, eu não conhecia. Eu aprendi até através deles, de jovens, né? Que não, porque aposta isso, aposta pênalti, aposta não sei o quê, não sei o quê. É um negócio de louco, viu? E dá essa adrenalina que eles acabam se envolvendo e cria o vício. Então, nós temos que... É mais um problema que nós estamos tendo, social e também de saúde, não é? Com a nossa juventude, na questão das apostas. Fora os adultos. Mas adultos, adulto, né? Eu estou falando dos jovens que estão em formação. É uma coisa muito séria que nós estamos vivendo na sociedade. E quando se liberou isso aí, rapaz, o governo leva uma parte do dinheiro das apostas, dos impostos, né? A última vez que eu soube, o pessoal na época não achava que era um dinheirão, uma mixaria. Para você abrir a empresa de registrar tudo bonitinho, o ministério, fazer essas coisas todas, na época eram 10 milhões. Para os caras, isso é mixaria, rapaz. Para os empresários que querem trabalhar nesse ramo de apostas, não é nada. É muito dinheiro. E outra coisa também, esse setor de aposta está tirando muito dinheiro, que em vez de ir para a produção, para outros desenvolvimentos econômicos, está concentrando, o jogo está concentrando bilhões e bilhões de reais na mão de alguns. Quer dizer, tudo isso prejudica quando a nossa economia já está combalida, ainda piora mais. Aí, né, agora já plantou, já liberou, já está aí, meu amigo. A situação está complicadíssima, né? Rapaz, está complicada e muito. Olha aí, o Supremo Tribunal Federal forma a maioria para manter afastado o diretor-geral da Polícia Federal, né? Mas aí o Gilmar Mendes foi lá, pediu vista, mas tem que manter, porque, no caso, a turma é mais do que um... Aí o Gilmar já entrou, né? Para você ver como é, né? Pediu vista para poder segurar o processo, né? Ah, Deus do céu, rapaz, é complicado, viu, rapaz? Foi a segunda turma que votou pelo afastamento do André Rodrigues, que é diretor da Polícia Federal, né? Ou se está afastado, no momento, ex-diretor, né? De exercer o cargo. Mas tá um jogo pesado, rapaz. O Brasil está feio, viu, gente? Que coisa ridícula, coisa feia, inimaginável o ponto que nós chegamos. Agora, tudo isso, eu digo, é quando se coloca homens sem condições de exercer essas funções, que são funções que os homens deveriam ter uma estatura para o cargo, uma vida, um currículo ilibado para exercer a função dessa. Mas estão pegando qualquer um elemento por uma questão de interesse político, para tê-los como cachorrinho na coleira, inclusive para proteger determinados políticos, quem coloca lá são os políticos. São os senadores que votam, tem sabatina e tudo mais, e o presidente que acaba colocando, inclusive, a maioria desses elementos são colocados pelos presidentes da República, né? E é cada tipo, rapaz, cada indivíduo, sem condição nenhuma de exercer uma função, de uma estatura desta, de ser um ministro do Supremo Tribunal Federal. Não tem. Nem na vida pessoal e nem na vida profissional. E tá dito, acabou. Eu falo mesmo, acabou. Quem quiser, não gosta, mude de estação, mude de rádio, não é? Rapaz, olha que estupidez, rapaz. Essa é a estupidez que a gente está tendo, vivendo, rapaz. Aí, ó, isso aqui foi no Paraná, né? Um pai mata a filha de 5 anos enquanto a criança dormia. E disse que queria, sabe o quê? Fazer a mãe da criança sofrer. Isso aí é um monstro. Esse cara vai ter correção? Não vai. Vai pra cadeia, amanhã ou depois sai. E é um cara que não tem condição de conviver com a sociedade normal. Então nós hoje estamos tendo uma sociedade altamente doentia. Me perdoe se você acha que eu sou chato às vezes, mas eu estou retratando uma realidade. E quem quiser discutir a realidade é aqui. Aqui não é Disneylândia, aqui não é Parquinho da Xuxa, nem de Beto Carreiro. Aqui é a realidade da sociedade. Quem quiser ouvir a realidade da sociedade é aqui. Fato. Não é história, caô, caô, não. Tá? Então isso aqui é um elemento deste... que mata uma criança, uma filha, dormindo, um anjo de 5 anos de idade, para fazer mal à mãe. Esse cara é um doente, esse cara é um monstro que não cabe dentro de uma sociedade sadia. Agora só que vai para a cadeia, passa o tempo e volta para conviver. E você tendo que, não, porque cumpriu a pena, relaxamento, isso e aquilo. Ah, procurar o que fazer, rapaz. Essa é a sociedade que nós temos. E essas leis... tudo isso é criado pelos políticos. E tudo isso, gente, passa pelas leis municipais. Quem é que criam? Os vereadores. Se tem lei ruim ou boa, ou mais ou menos, no município, né, a culpa ou o aplauso é a Câmara de Vereadores. O Estado, a Assembleia Legislativa, o Brasil, o país, do caso do Brasil, é o quê? É o Congresso através de quê? Dos deputados, a Câmara de Deputados Federais e do Senado. Né? São os 513 deputados, no caso federais, né? E os 81 senadores que projetam as leis, chegam lá, elabora, vota, comissão disso, comissão daquilo, aprova, papapá, né? E a gente tendo que conviver com esse tipo de situação, né? Mas muito complicado, tá difícil, viu? Muito difícil, viu, Brasil? Tá feio. Eu vou até tomar uma água para dar uma relaxada e volto.

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5: Ah, estamos de volta, né? São 8h40, né? 8h40. 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A Anase, tá bem? É, rapaz, Praça da Palmeira, oh, Deus do céu. Quando falo Praça da Palmeira, eu me lembro de uma figura que eu tenho o maior carinho. Mora na Praça da Palmeira. Aí você está dizendo, Renato, nossa praça está abandonada, tá feia mesmo, viu, gente? Essa semana eu estava lá, rapaz, eu tive lá umas 3 vezes. Nem uma tinta, fazia assim, dá uma tintinha para melhorar o aspecto, um cal, nem um cal, tá precisando, gente, pelo amor de Deus, né? A Praça da Palmeira, que é o endereço que cada dia cresce mais, inclusive uma área que praticamente comercial, poucas casas residenciais, né? Então, uma área boa de estacionar, tem sombra, é ali os alunos ficam por ali para pegar também transporte, todo um processo de movimentação ali na Praça da Palmeira, tá precisando de cuidado. Viu? Aproveito para mandar um abraço para Dona Maria. É, rapaz, Dona Maria, mãe do Mosquito. Minha amiga, né? Conheci há muitos anos, né? Figura, né? Esposa do saudoso Arlindo, né? Que foi prefeito aqui do município, né? Arlindo Ferreira. Tem até uma escola com o nome de Arlindo Ferreira, ali que vai perto do Barineco, né? Aqui com São Jacuípe, não é? Deixa eu dizer mais. Aí lá no número 11 tem o quê? A Elia Madeireira. Servindo a você, tanto aqui na cidade, como também na região. Entrega, viu? Também. Grande Luizinho, forte abraço, né? É uma figuraça. Ô, figura. Já criou amizade. O filho de Luizinho, acho que já está com 14 anos, é. E isso é um negócio desse. Eu vi nascer, rapaz, molequinho. Pequenininho, tal, tal. E hoje já está rapaz. É, já tem outro também, não é? Deixa eu ver aqui também, rapaz. Aí eu vou para a Avenida, não, né? Eu falo, acho que tem o costume de falar Avenida 7. Avenida 7 é Salvador, né? Ah, hoje é Avenida 7. Já foi chique a Avenida 7, né? Hoje em dia tem um comércio e tudo mais, mas se tornou uma área mais histórica, né? Aquele centrão ali da cidade de Salvador. Mas aqui nós temos a Rua 7 de Setembro. E na 7 de Setembro tem um posto Seu Jorge. Posto de combustível. Alô, Dona Carmosa. Beijo no coração, minha querida. Eu não consigo esquecer da senhora. Só por causa do sino, viu? Ai, como é bom, né? O rádio tem isso. Eu tenho o maior carinho da Dona Carmosa, mas não conheço pessoalmente. E ela me ouve e tudo mais, né? Ela mora aí, acho que perto da Câmara aqui de Vereadores, ali Água Branca, loteamento Água Branca, coisa dessa, não é? Quem vai pro Guedes é nosso ouvinte, não é? Então, pô, seu Jorge, é o endereço, tá? Deixa eu ver aqui, rapaz, eu recebi um vídeo, e um vídeo de um profissional da área, né? ele é pedreiro. E como pedreiro, ele sabe que é uma obra bem feita, ou uma obra mal feita, ou um processo ruim que possa vir a acontecer. E é o caso que ele mandou o vídeo aqui, e eu vou colocar o áudio dele do vídeo no ar.
6: Bom dia, Renato. Renato, tudo na parte de Deus. Ó, Renato. Estão saindo fazendo essa obra de arte, ó. Limpando a rua, a avenida aqui, ó. Aqui é a escola, ó. A escola Esther Ribeiro Lopes, tá vendo?
5: Tô vendo.
6: Ó, pra aqui, ó. Ali é uma boca de lobo. Tá vendo aqui? Estão pegando uns entulhos, jogando pelos cantos. Entendeu? Aqui é uma ruma. Falta outra que eu vou mandar pra você aí, ó.
5: É uma ruma enorme.
6: Olha aí, ó. Aqui, ó. A escola aqui. Aqui é uma boca de lobo, ó. Vai entupir, ó. E depois diz que é a população. Depois diz que é a população. Tá vendo aí?
5: Rapaz, a boca é de lobo. Aí, ó, tá aqui, ó.
6: Falta outra pra eu te mandar aí.
5: Esther Ribeiro Lopes, viu? Olha só, tem até aqui na filmagem, tem a ruma, como ele falou, do entulho. É um pedreiro que mandou pra mim, né? Aqui, Escola Municipal Professor Esther Ribeiro Lopes. Tudo filmadinho, tudo bonitinho. E no lugar que ele mostrou a boca de lobo, a boca de lobo já está aos pedaços, os ferros, inclusive, aparecendo, né? Tem a boca de lobo, tal, tudo mais. E tem aqui uma armação de ferro na boca de lobo, já quebrado com um pedaço de concreto. Concreto, não sei se foi carro que bateu aí ou subiu no passeio, já está quebrada a boca de lobo, né? Como ele falou que era uma boca de lobo, estou dizendo que a boca de lobo aqui está quebrada, né? E realmente, o povo foi botar, fazendo tudo junto na cara da boca de lobo. Tanto lugar para colocar. Não sei não, viu, gente? Ô, meu Deus do céu, ô mão de obra, viu? Ô mão de obra que nós temos, viu? Difícil, rapaz. Complicadíssimo. Cadê os fiscais da prefeitura, rapaz? Pois é. Isso aí, os fiscais que tem que tomar conta, viu? Deixa eu ver aqui, rapaz. Bom dia, Renato. Ontem não consegui agradecer a todos que me apoiaram, tal, tudo bem, tal, tal. Aí agradeci padaria, laticínio, doces e tudo mais, né? Renato, a você, meu muito obrigado por nos ajudar na divulgação. Tá certo, Luciana Lima. Forte abraço, nosso ouvinte aqui do Picado Conceição do Jacuípe. Foi um evento que ela fez de um encontro de amigos, né? Que bacana. Que no próximo ano seja melhor ainda, né? Deixa eu ver aqui também, Romilda do Amparo falando comigo.
7: Bom dia, Renato Dantas. Deixa eu abençoar, meu querido. Renato Dantas aqui, povoado do Amparo, a parte de Amélia Rodrigues. Tem poste que está sem energia. Tem localidade aqui que está no escuro. Deus abençoe.
5: Pronto, aí, ó, colocado que a parte de Amélia Rodrigues do Amparo, segundo minha querida Romilda do Amparo, tá sem energia, tá sem luz, né? Alô elétrica de Amélia Rodrigues, se liguem aí, certo? Eu vou tentar ver se eu tenho alguma informação, não é? Se ligue no Amparo, a parte de Amélia Rodrigues tem postes aí sem funcionar, e é para funcionar, tá bom? Tá certo? Rapaz, vamos ver isso aí. Tá? Deixa eu ver aqui também. Cadê? Pronto, rapaz. Então, tem um camarada aqui dizendo que Xandão tá em Brasília me ouvindo, tá lá de Brasília me ouvindo. Pô, mas se tivesse me ouvindo, que moral. Mas eu não faço questão dele ser meu ouvinte, não. Esse cidadão, eu não tenho prazer nenhum se ele fosse meu ouvinte. Nenhum. Né? Tem gente que eu não faço questão que me ouça, não. Ele é um dos. No meu conceito, deixa eu ver aqui também, rapaz, Bago Pedreiro, forte abraço, meu amigo, forte abraço, viu, tá ligado comigo, deixa eu ver aqui também, rapaz, esse aqui, como é o nome dele, rapaz, tá aqui como Cuscuz, vamos lá, Cuscuz. Cuscuz tá falando aqui, viu?
8: Fala, Renato Danta, bom dia, que Deus abençoe o nosso dia. Renato Danta, aproveita a sua audiência aí, que é nota mil. Sobre A matéria dos vereadores aí, falando a semana passada, de não ajudar o próximo, vamos supor, que não ia dar nada a ninguém, que não sei o quê, por causa de voto comprado. Mas eu quero dizer uma coisa. Quero dizer uma coisa, Renato. Se ele não ajudar o próximo, como é que ele vai se eleger? Se desde quando, como é que diz, a população necessita, se pede porque precisa. Às vezes vai construir um barraco, um negóciozinho, um quartinho, está precisando de um broco, de uma madeira, de alguma coisa, uma telha, ele pode ajudar. Ele não ajuda? Se a pessoa pediu, porque precisa, pô. Agora ele fica dizendo que não vai ajudar, não vai, como é que diz, dar material, dar nada a ninguém. Aí ele não quer, ele não é um vereador do povo. Porque o povo precisa, pô. Se o povo pede, porque precisa. Ninguém tá pedindo por graça, não, por brincadeira, não. Durante eles ganham a política, no caso, fica 4 anos mamando, entendeu? Um bom salário. E quem ganha um mísero salário, que não dá pra nada, às vezes tá necessitando fazer um barracozinho, coitado, o que é um saco de cimento, um negócio. Aí isso aí, ele coisa a pessoa pede é comprar voto, é?
5: Olha, ficou um cara falando aqui, cuscuz. 5486, né? Aí, ó, acabou o programa. Daqui a pouco tem a Câmara de Vereadores, né? Já entrei até um minuto no horário da Câmara de Vereadores, né? Gente, bom dia. Amanhã estaremos de volta. Tchau.

0: Ah, que bom, só pode ser Jesus. O amor cura, meus amigos. Minhas amigas, o amor cura. Vamos ter amor no coração. Dias melhores, tá bom? Fui.
1: Então, navegante perdido.
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0: Evangelho do dia. Lucas capítulo 6, versículos de 20 a 26. Proclamação do Evangelho de Jesus Cristo segundo Lucas. Naquele tempo, Jesus, levantando os olhos para seus discípulos, disse: bem-aventurados vós, os pobres, que vosso é o reino de Deus. Bem-aventurados vós, que agora tendes fome, porque sereis saciados. Bem-aventurados vós, que agora chorais, porque havereis de rir. Bem-aventurados sereis quando os homens vos odiarem, vos expulsarem, vos insultarem e amaldiçoarem o vosso nome por causa do Filho do Homem. Alegrai-vos nesse dia e exultai, pois será grande a vossa recompensa no céu, porque era assim que os antepassados deles tratavam os profetas. Mas ai de vós, ricos, porque já tendes vossa consolação. Ai de vós, que agora tendes fartura, porque passareis fome. Ai de vós, que agora rides, porque tereis lutos e lágrimas. Ai de vós, que quando todos vos elogiam. Era assim que os antepassados deles tratavam os falsos profetas. Palavra da salvação. Glória a vós.
1: Solicita a diretora para a leitura da ata da sessão anterior. Pega o microfone, vereador, por favor.
2: Dispensa dada, já foi enviado por e-mail.
1: Coloca a ata em apreciação. Ata aprovada. Solicita a diretora parlamentar que faça a leitura da correspondência recebida.
3: Para hoje temos aqui projeto de lei número 2, que tramita nessa casa com a numeração 18. Institui no calendário oficial de datas e eventos do município de Conceição do Jacuípe o Dia Municipal dos Professores Aposentados e da outras providências. Esse projeto é do vereador Oséias.
1: Antes de começar o grande expediente, eu quero esclarecer mais uma vez para a população de Conceição do Jacuípe, né, que devido à reforma da casa, devido à reforma do plenário da Câmara Municipal, a Casa da Cidadania, a Casa do Povo, eu quero esclarecer e deixar registrado, né, que nós estamos com um problemazinho, né, em receber o público, em receber o público. Então, por isso, nós reduzimos, né, a quantidade, né, e quero deixar registrado também para o povo, né, que mesmo o presidente Borrego, ele vem seguindo a perseguição dele, né, com o povo da prefeita Tanhaxida, o povo que está embaixo, do Montuano. Quero deixar claro logo que está aqui Dorna, que faz parte da prefeita Tanhaxida. É disso, né, que faz parte da prefeita Tanhaxida. E está vendo, Dorna, que isso aqui, o que você está vendo, que o espaço não cabe em todo mundo. Ainda mais quem vem sempre para cá tumultuar e bagunçar o serviço dos vereadores. Então, está aí, você pode passar na rua, que você anda muito, e ver que eu não estou aqui tentando travar ninguém. Eu estou tentando controlar que o espaço é pequeno, né? Mas eu não preciso explicar para esse povo bagunceiro, nada, eu só tenho conta a ajustar com Deus, que eu vou sendo humilde o tempo todo, né? A prova está aí, que todo dia, toda hora, é ataque em cima do vereador Borrego, mas não tenho medo, Deus, o Deus consigo é maravilhoso, né? Então, para começar, né, o grande expediente, não, eu convido o vereador Chico, né, Francisco, para fazer uso da palavra, vereador, 10 minutos.
2: Bom dia a todos. Quero cumprimentar meus colegas vereadores. Cumprimentar meus colegas vereadores em nome do meu amigo Augusto, Carlos Augusto. E aqui todos vocês aqui presentes. Quero mandar um abraço para a candidata Mixu Yoshida, minha deputada estadual preferida, minha irmã. Minha irmã Mixu Yoshida. Quero mandar um abraço para o Bambam, meu amigo Bambam, Jutão Araújo, Maguilação, Karatê, Pinto do Táxi, ex-vereador Zelinho, que não nos ouve, e a todos daqui de Conselho de Joaquim. Parabenizar também minha amiga Lu, a esposa de Muqueca. Fez aniversário no dia 7 de setembro. Eu estarei lá, estava lá também, comemorando esse aniversário. Parabéns, Lu, seu amigo Chico de Quito. Parabenizar também o secretário Moisés pela organização da festa que teve no dia sexta, sábado e domingo. Festa muito linda. Estava presente também nessa festa, bem organizada. Está de parabéns, Moisés, nesse evento. Acompanhei também minha candidata amiga Suyoshida na sua agenda de campanha. Participei dos eventos 7 de setembro, junto com o prefeito Tânia Yoshida e o vice-prefeito Yoshida e os vereadores. Parabenizar também todas as escolas. Estava tudo muito bonito, lindo, dia 7 de setembro. O desfile, André do Picado, está de parabéns também. Gil também está de parabéns, Gil. Aqui também, muito bonito a organização do desfile de 7 de setembro. Também quero parabenizar todas que estavam lá presentes também, né? Os secretários da prefeita, Banda Marcial do Picado, Teodoro, Semec, parabenizar todos aí também. E foi muito bonito, bonito, bonito. Parabenizar Gil também, né? Como eu já falei já. Foi realizado também a poda preventiva da árvore de Ortizeiro. Segunda semana especializada para todos, vai ter até o dia 11. E também falar também sobre a nossa candidata a deputada estadual, Mixi Yoshida, que é uma candidata da cidade. Estou apoiando a minha candidata a deputada estadual, Mixi Yoshida, o deputado federal também. Na realidade, estou no grupo de Tânia Yoshida. Votando, vou fazer campanha, estou lutando pela candidatura da minha amiga Mixi Yoshida. Hoje mesmo vai ter mais um eventozinho lá na tribo, né, Borrego? Um eventozinho, o Borrego vai estar presente também, né, Borrego? Na tribo, Borrego vai. Estou convidando o Borrego também para ser. Convidando o Borrego para participar também do evento na tribo. E juntamente com o neto da tribo. E meus amigos da tribo também, estarei presente hoje com a nossa candidata a deputada estadual, Mixi Yoshida. Agradeço a todos vocês, um abraço e a todos. Meu amigo Borrego, estou convidando, mas estou brincando, viu, Borrego? Você sabe que a gente é amigo e a gente brincar um pouquinho é bom para distrair a mente, né, Borrego? Valeu, obrigado, um beijo de coração em todos.
1: Vereador Chico. Vossa Excelência sabe que hoje, né, o vereador Borrego não acompanha, né, o grupo deputado da prefeita Tânia Yoshida, mas né, é difícil quando nós vem no grupo e vem só apanhando, vereador. Né? Eu lembro muito bem que na idade que eu tenho, só apanhei de minha mãe uma vez na vida. Né? E hoje, depois de velho, o couro está grosso, só tomando minhas pancadas, mas agradecendo a Deus, né? Quero aqui registrar a presença, né, mais uma vez, de Dorna, Edilson, do pessoal aqui do Mercado de Arte, Regina, como minha amiga ali, né? O pessoal que está aqui presente, seu Milton, né? Vê, seu Milton, nós fica tentando organizar as coisas, meu velho, porque eu sei, o senhor, eu disse logo quando me preocupei, quando a sessão teve que vir para cá, eu me preocupei com o seu Milton, falei, seu Milton tem que ter a cadeirinha dele lá, que é um cliente VIP aí, Juliane, é uma pessoa, né, maravilhosa. Mas, enfim, eu já estou acostumado com tudo. Com a palavra, vereadora Juliane.
0: Alô, bom dia, senhor presidente. A todos os colegas vereadores, a minha amiga em especial, Simone de Sion também, Bega, e ao público aqui presente, como sempre, especial, senhor Milton, né, senhor Milton? Que é uma presença... que a gente pode dizer o seguinte, é uma presença solidária, que ele ouve e fica atento e não interfere nos processos. Eu acho que o respeito à coisa pública funciona assim. Fecha essa porta aí, gente, por favor. Eu gostaria... Gente, vai ficar difícil. Olha, corta meu tempo aí, viu? O que acontece? É difícil. Eu gostaria... de hoje, por favor, eu queria dar um tempo aí zerado, porque eu tive de parar meu tempo por causa da tumulto, né? Mas tudo bem. Bem, eu gostaria de pedir desculpas, semana passada eu não estive presente. Tivemos uma agenda com o governador Jerônimo Rodrigues, em muito frutífera, né, com a presença de Pedro, de Didi, do meu colega e amigo e parceiro e grata que sou, o prefeito Clay Lima, que intermediou isso. Clay é um exemplo de que é um defensor do governo e acredita no governo, e não é à toa que o governo fez muito por Coração de Maria. É? E como Jerônimo bem disse, não fez mais por Birimbau, que a prefeita disse que não precisava. Não é isso? Além disso, ele foi a pessoa que deixou muito claro que está ajudando a nós da federação, PT, PV e PCdoB, de Conceição do Jacuípe, a poder colocar a campanha na rua. Obrigada, Clay. Seja bem-vindo. Se você não tiver lugar nenhum para embrimbar, vá na minha casa. Tem a casa de pão, tem um picado. E ele sabe que ele vai ser bem recebido. Porque Jerônimo pediu isso a ele. E eu, como eleita naquele palanque, o palanque da autonomia, da não subserviência, né? O palanque onde a gente pode, sem rabo preso, dizer o que de fato acontece na cidade, eu agradeço, né, a minha federação, na pessoa de Mai e todos os correligionários do PT, muito, muito obrigada. E a gente está com a campanha na rua. E eu quero aqui pedir e vou entregar um ofício aos meus colegas vereadores, que na segunda-feira tem uma agenda que eu solicitei com a senhora secretária de Saúde do Estado da Bahia, senhora Roberta Santana. Vou entregar individualmente a cada um de vocês, porque, no meu ponto de vista, toda narrativa tem dois pontos de vista. Neste caso, da senhora prefeita, e outro caso, do Estado. Então, para mim, não vale a pena ouvir só um lado, né? O lado, talvez, de muitos da conveniência. No meu caso, existem os dois lados. O lado da gestão e o lado do governo do Estado da Bahia. Então, eu vou entregar aqui a cada um de vocês. Se vocês puderem, por favor, vamos nos unir. Vamos nos unir. Ah, vai ficar difícil. Vereador, dá uma pausa aí para mim. Não, está atrapalhando meu raciocínio. Ah, então tá. Mas corta, burrigo. Corta. Você quer a parte, vereador?
4: Claro. Obrigado, vereadora Juliane. Peguei a parte até para poder você, né, acalmar. E acalmar não, que você está tranquila. Só para você seguir o rumo certinho aí daqui a pouco. Deixa eu te falar. Você falou aí a respeito de Clay Lima, que conseguiu muitos benefícios para Coração de Maria através do governo do estádio. E você falou uma coisa correta. O governo confia em Clay e mandou os benefícios para lá. Ao contrário, que mesmo sem confiar, o governo ajudou também em alguma coisa aqui em Conceição de Jacuípe. Não só o governo, como o deputado que a prefeita apoiava e o que ela traiu, que foi Paulo Magalhães. Quem não viu a prefeita do município, em todo canto chegava que dizia que Paulo Magalhães era o bom, que Paulo Magalhães era quem ajudava o município, que Paulo Magalhães é que era o deputado de Conceição de Jacuípe, que Paulo Magalhães era isso, que Paulo Magalhães era aquilo, que o povo tinha que apoiar Paulo Magalhães, porque Paulo Magalhães era o bom. E agora, prefeita, Paulo Magalhães não presta porque Vossa Excelência me aparece com um candidato que ninguém nunca viu no município. Não tenho nada contra você, candidato. Não tenho nada contra você. Mas o que foi que houve? Por que abandonou Paulo Magalhães para apoiar esse deputado federal agora? Por quê? Será que não é conveniência? Será que não é o pudim? Será que não é pudim, prefeita, que o pessoal de sua rádio aí, né, fica falando que o pudim, o todinho, o gagal, será que a prefeita não pegou o gagal para trair Paulo Magalhães? Porque Paulo Magalhães esteve na prefeitura aí e eu soube que procurou saber da senhora qual foi o motivo e está super chateado. Então, assim, vem falar de que a gente não consegue recurso. O vereador Rafael Brito conseguiu recurso com o deputado dele. Cadê a prefeita? O recurso que eu consegui com o meu deputado, porque não ajudou o município? Então fica fácil querer iludir o povo, querer mentir para o povo, querer dizer que não consegue nada, que num dia a prefeita falou, rapaz, num vídeo, que o presente de aniversário dela, dia 4, seria a eleição de Jerônimo. E no outro dia Jerônimo não presta.
0: completando as setas, vereador, eu acho que o maior exemplo do trabalho do governo do Estado está aqui atrás da gente. 35 milhões. O maior exemplo está aqui. De bolsa, Jerônimo lá, de bolsa, permanência para essas crianças e adolescentes, cai na conta da nossa cidade 6 milhões de reais por mês. Só isso. 6 milhões de reais por mês. Então, eu acho o seguinte, a agenda está aqui proposta, segunda-feira, a partir das 15 horas, com a senhora secretária. Vamos tratar, vamos pedir, vamos ver o que é que de fato tem para o município? Não é isso? Ou acreditam tanto na palavra da prefeita, porque a gente não pode ouvir a secretária? Não é isso? Vamos, Rafael, vamos ver, vamos falar com ela a respeito da regulação, vamos falar com ela a respeito da situação das projetas do Colégio Andrade. Extremamente educada, extremamente acessível, entendeu? Então, vamos lá. Tenham coragem. Agora, para mim, existem dois fatos, a palavra da prefeita e a verdade. Para além disso, e fazendo o meu exercício, eu estou encaminhando aqui à senhora prefeita dois ofícios. Um ofício a respeito dos fardamentos, porque o fardamento das crianças do município só foram adquiridos o ano passado, depois das nossas batalhas. Está aqui um ofício, Roquelinho vai entregar agora. E outro ofício, mas antes eu preciso falar uma coisa. Semana passada, eu realizei um evento no Bessa com o apoio do meu amigo Ralph do Bessa, vereador, ex-vereador, e uma liderança lá local. Eu tenho um ano e 9 meses aqui dentro. Já mandei mais de 50 ofícios para a prefeita. E a senhora ditadora do município nunca respondeu um ofício. Nunca. Na madrugada, na noite, porque eu estava de plantão da quinta-feira, eu recebi um e-mail respondendo, porque eu fiz o ofício caminhando, dizendo que eu ia fazer o evento, a mamografia, em comemoração ao meu programa de rádio. Vocês acreditam que foi o primeiro ofício que eu recebi em um ano e 9 meses? A resposta? Dizendo e solicitando uma série de informações, inclusive negando a realização. Dizendo que, se eu não respondesse, não poderia fazer o evento. Mas, como meus colegas aqui sabem, eu gosto de conhecer a lei orgânica, regimento interno, a lei da vigilância sanitária. E eu sei que nada me proibiria de fazê-lo. Sentei com a advogada, a doutora Ana Paula, e fizemos, na madrugada, quando eu parei meu plantão, 2 minutos, e respondi o ofício, e fizemos o evento. A ditadura hoje que se planta em Berimbau, onde não tem um presidente da Câmara representando o poder no hasteamento do Bandeira, onde a massificação de uma candidata, respeito, obviamente, mas onde até coisas que outros candidatos colocam, eles vão lá e cobrem ou retiram, a ditadura funciona assim. Onde nenhuma informação que o poder solicita, ela é informada. Querem dizer que, inclusive, um prefeito de outra cidade não pode pisar os pés aqui, porque está querendo isso e aquilo outro. Parem de conversa, que vocês têm é medo. Medo da verdade. Porque quem não tem medo da verdade, bora comigo segunda-feira conversar com a secretária de saúde do Estado. Medo do que o Poder Judiciário possa vir intervir em concessão de aquipe diante de tanta corrupção. Por que, Juliane, corrupção? Eu quero chamar os nobres vereadores a fiscalizar um único contrato. MAS Transportes. A MAS Transportes foi pago pela senhora prefeita no ano de 2025 e 2026. 3 milhões e 200 mil reais de quê? De quê? Material de construção para a reforma dos prédios públicos de concessão de Jacuípe. Bora, vereadores, fiscalizar esse contrato? Bora primeiro achar, na BR-101, número zero, sem número, a empresa MAS, material de construção. Todas as empresas de Berimbau, todas as empresas de material de construção, todo mundo sabe onde está. Não sabe? A Constrular, a construtora, ali na Ilha Curitiba, como daquela ali, em Jacó, o menino aqui na Getúlio Vargas, não tem uma empresa que você diga assim, eu fui comprar determinado lugar. Mas por que a empresa MAS ninguém localiza? Ontem eu peguei o carro aqui, fui, fui catar na BR-101, onde estava essa empresa, que vendeu 3 milhões de reais para a prefeitura de Birimbau. Para mim é nota fria. Nota fria. Até hoje, eu não achei a tal da MAS. Bora fiscalizar. MAS. M de Maurício. A. Hã? Transportes e Comércio Limitada. M de Maurício. Hã? Mamal, não conheço de perto. É para mim apelido. Vendeu mais de 3 milhões de reais. Mas eu chamo vocês a fiscalizar o seguinte. Qual a unidade de saúde foi reformada? Eu sei e passei ontem. Bom Sucesso e Nova Brasília pintada por fora. Nenhuma unidade foi reformada. Eu chamo vocês, qual foi a praça que foi reformada em Birimbau? Nenhuma praça. A licitação da reforma das escolas já foi. Também 19 milhões. O hospital, 52 milhões de reais. Bora. Bora fiscalizar esse contrato de 3 milhões de reais de material que nunca chegou em lugar nenhum, de uma empresa que não existe. É muito fácil. É muito fácil. Né? Ah, eu vou, é porque é isso, é porque é aquilo. É a ditadura de Birimbau, das notas frias, da corrupção sem precedente e da falta de coragem de fiscalizar, o que é óbvio. Enquanto isso, o CAPES está lá sem medicação. Enquanto isso, as crianças estão sem farda. Enquanto isso, as crianças não estão sabendo nem ler e escrever em Conceição do Jacuípe. Enquanto isso, a corrupção assola e gasta-se dinheiro com o quê hoje em Birimbau, gente? Com que é, Biga? Festa, farra, né? E etc. e tal. Né? E essa campanha, né? E aí vai. Pois é, é muito fácil falar do vizinho, mas olhar para dentro de casa é para poucos ter coragem. Bora ter coragem de olhar para dentro. Bora fiscalizar a empresa. Bora os 13. Bora, Marcelo, meu líder, fiscalizar MAS Transportes e ver para onde foi o material de construção adquirido no ano 2025 para prédios públicos que nunca foram reformados em Conceição do Jacuípe. Clay, meu amigo, seja bem-vindo e volte sempre, viu? As portas estão abertas, porque existem pessoas que não lhe querem, não, mas a gente quer você aqui dentro de Birimbau. Obrigado a todos.

Bom dia a todos. Cumprimento a mesa em nome do presidente Carlos Augusto. Cumprimento os colegas vereadores, assessores presentes, corpo jurídico, ao público que nos assiste e acompanha através da TV Câmara, Rádio Educadora FM. Quero abraçar aqui de forma especial meu amigo Dorna Camboriú. Durante a semana, nós tivemos. E eu tenho certeza que será o assunto mais falado aqui na sessão. Nós tivemos o hasteamento da bandeira, onde eu me fiz presente, alguns colegas aqui também. Em respeito ao povo, eu sempre estive lá e irei continuar indo. Aconteceu um ato inusitado, onde o presidente, na oportunidade, estava presente, não foi convocado para hastear a bandeira. Eu também me surpreendi pela atitude. O normal é sempre o presidente, o prefeito, o vice-prefeito, o presidente. E no momento houve um equívoco e o presidente não foi acionado. E por lei a gente sabe que se não for o presidente, é o vice. Se não for o vice, é algum parlamentar que vai para a representatividade. Mas eu tenho certeza que a prefeita já deve ter entendido que foi uma falha, que o presidente deveria ser convocado, independente ele não quisesse subir ou não. Eu acho que é louvável reconhecer isso, tá? Até porque o legislativo é indiferente do executivo, cada um são poderes diferentes, mas eu tenho certeza que a prefeita, em uma oportunidade aí, ela vai reconhecer e vai falar isso a público. Eu acho que é a forma mais louvável de reconhecer quando a gente comete uma falha, se foi da equipe ou de alguém aí, mas em respeito, eu, quanto vereador, eu tenho que defender essa bandeira. Tá? Então, meu presidente aqui, que fica aqui, o meu reconhecimento para que você estivesse lá exercendo o seu papel de presidente, pelo qual foi eleito aqui pelos nobres, e escolha também da prefeita. Então, pode ter certeza que eu no ato, eu estranhei também, e espero que a prefeita, em uma oportunidade aí, possa também entrar em contato contigo, não sei se já entrou. Mas se não entrou, entrar e vocês puderem se acertar. Você está no grupo muito mais tempo que eu e eu espero que você também continue, porque você faz um trabalho bacana aqui na cidade, né? Já provou isso e espero que vocês se acertem. Eu quero aqui defender a bandeira que desde 2022 eu tenho defendido. A vereadora Juliane me chamou para fazer algumas fiscalização. Eu já deixei muito claro aqui, eu não sou covarde, eu não fujo de debates, eu não fujo da minha responsabilidade. Agora eu não acompanho a oposição. Isso aí, Bega é meu amigo, sabe, a gente joga dominó, a gente tem uma boa relação lá fora, mas aqui a gente defende bandeiras diferentes e eu tenho que me posicionar quanto a isso. Eu não irei fiscalizar conforme a vereadora me convida, até porque cada um tem uma forma de trabalho aqui, e desde o início aqui eu sigo a minha. Eu sigo tanto a minha que eu não vou, hora nenhuma, fazer acordos para me beneficiar, porque eu tenho certeza que muitos. Está aí agora, eu sou Jerônimo, eu sou isso, eu sou aquilo, por conveniência. Isso já mostrou que política, infelizmente, é conveniência. Eu, desde da eleição passada, 2022, no dia da votação, eu estava com um adesivo de ACM e a prefeita me encontrou em frente ao colégio de votação, e eu mantive a minha postura. Foi uma escolha que ela decidiu na oportunidade de caminhar com Jerônimo e eu decidi, desde o início, estar com a CM, tá? E hoje eu continuo

0: Mesma coisa. Os colegas sabem aqui em reunião, eu não tenho papa na língua. Quando eu tenho de falar com a prefeita, eu falei desde o início, prefeita, eu não acompanho o governador que aí está. Assim, eu evito muito falar, porque quando a gente é grupo, a gente acaba respeitando a opinião do outro. Mas agora, Juliane, vou falar seu nome, que se você quiser também o direito de resposta. Muito me admira agora você se alinhar também a um grupo que você tanto batia aqui. Um grupo que você tanto falou da prefeita, que pulou de um lado, pulou de outro. E eu gosto de falar isso porque aqui eu não fico pulando nem para um lado, nem para o outro. Eu acho que quem tem telhado de vidro nem joga pedra no do outro. Né? Assim. É complicada a política e para os eleitores que me escutam, o político ele sempre procura conveniência no lugar mais cômodo para ele chegar aonde ele quer. Eu, quanto vereador, não posso ser hipócrita de dizer que se tivesse só uma vaga, vereador Borrego, na oportunidade passada de disputar no palanque, fosse eu e Borrego e tivesse só uma vaga, eu não iria. Qual de vocês aqui iria? Política não é conveniência? Política não é procurar o melhor lugar para se encostar? É assim que os políticos fazem. É assim que a vereadora Juliane faz, é assim que muitos outros fazem e vão continuar fazendo, é da política. Então, quem tem telhado de vidro não joga pedra no outro. Agora, muito me admira. Eu respeito, admiro o trabalho que o nobre prefeito lá faz na cidade de Coração de Maria. O que ele faz para Coração de Maria é louvável. Mas muito me admira é vocês tentar desmerecer, como eu falei semana passada, 13 cadeiras aqui, tentar trazer alguém como nome para candidato a prefeito e desmerecer todos nós que fazemos um trabalho dia a dia para o povo da nossa cidade. Muito me admira. É vocês tentar se aliar com alguém que tenha força política e tentar, quem conhece a cidade, quem conhece o sofrimento do povo, quem faz pelo povo daqui, jogar para escanteio. E eu não vou me diminuir hora nenhuma, porque desde quando eu cheguei aqui, eu me dou, eu só não tenho dinheiro, mas trabalho eu tenho o suficiente aqui para dizer que eu posso ser candidato em 2028. E vocês insistem em tentar defender um candidato de fora para simplesmente dizer que é opositor à prefeita Tânia Uchida. Eu respeito, admiro, para a cidade de Coração de Maria, é louvável o trabalho que foi feito lá, mas também é louvável reconhecer que Birimbau chegou onde chegou, porque tem uma prefeita que teve 5 mandatos e deu uma boa contribuição. Existe só pontos positivos? Não. Agora, dizer que o governador ofereceu ajuda à cidade e não foi feito porque a prefeita não quis, isso é uma inverdade. É uma inverdade, assim como o governador falou que não fez hospital em Feira de Santana porque o prefeito não quis, que muitas cidades não foi feito obras porque prefeitos são preguiçosos. Não, porque o rombo está aí, o governo do estado. O Brasil está aí devendo mais de 3 trilhões. E vocês insistem em dizer que o governo que está há mais de 20 anos é bom. É bom agora, vereadora, para você, que pode se aliar lá e buscar seu cantinho para você fazer sua candidatura, buscar seu espaço. Porque aqui é muito claro a leitura. Aqui tem uma ex-prefeita, que é Normélia, tem a prefeita Tânia Uchida, que faz parte do governo agora de ACM. E você sabia que aqui você não teria espaço. E aí você tem que se encostar onde? A quem vai lhe abraçar. Então, infelizmente, eu não queria tocar nesse assunto e falei que jamais iria aqui estar dirigindo a palavra a outro nobre. Agora, defender o indefensável, quando não tenho defesa para prefeito, eu me calo. Agora, ficar tentando levantar o nome de quem teve a oportunidade de investir aí falou. É louvável, o colégio foi feito, mas a promessa de fazer lá o módulo policial, de fazer reforma do hospital, ampliação, e trazer os materiais, os equipamentos, foi em praça pública e não foi feito. Se a prefeita prometer que vai fazer algo, quando os meninos cobravam aqui, da rua lá, de Pipinone, a gente fazia o quê? Buscava justificativa para a prefeita, vai fazer, prefeita? Vai. Então me dê um prazo aí para a gente poder falar, mas a gente se calava aqui, que eu não tinha defesa. Infelizmente, não dá para vocês tentar defender essa bandeira que o governador fez isso, fez aquilo, porque não fez, fez promessas. Tá? Então não dá para julgar a prefeita neste momento, porque pulou para a CM, porque fez a escolha certa, fez a escolha que o povo de Birimbau queria. Fez a escolha que o povo de Birimbau queria. Se você quer tentar justificar o abraço que você está tendo agora do PT, que nunca fez nada, nem fazer político aqui na cidade, governando tudo, eles conseguem. Você? Ah, você se encostou ali, pegou um de um lado, pegou um de outro e foi para a conveniência, vereadora. Entendeu? E eu não digo que você está errada, não. Eu só lhe digo que você está errada quando você tenta criticar a prefeita pela coisa que você mesmo está fazendo. Oh, fica à vontade.
1: Vereador, a minha escolha não foi conveniência. Talvez seja um seu julgamento natural do processo. Eu escolhi a federação PV, PCdoB e PT para não ter rabo preso a ninguém. Eu me elegi no palanque da independência, como o outro, o vereador André, assim fez lá 4 anos atrás, quando se elegeu no meu palanque, para ter independência política. Entendeu? Então, o que acontece? A minha conveniência era defender o povo de Birimbau sem amarras, sem prisões. Entendeu? Várias e várias vezes, a senhora prefeita tentou comprar o povo do PT, e assim fez, com algumas lideranças, mas o meu mandato foi preservado exatamente assim. A conveniência minha foi essa, vereador. Não ter preso, não ter prisão. Eu não poderia ter nenhum voto. Mas a minha identidade e a minha independência de fazer a fiscalização que o senhor se nega a fazer por sua conveniência, entendeu? Pela sua conveniência. Aí é sua conveniência. Porque o ralo do dinheiro público de Birimbau para vocês não importa. O que importa é dizer, né? Eu me elegi na federação e eu sempre disse o tempo todo, sabe o que, vereador, estava calada? E eu falei aqui várias vezes. Sabe por quê? Porque a prefeita lá estava. Eu disse, eu não soube no palanque que Tânia Chida estiver. Essa é a minha conveniência. Não está. E se eles me abraçarem, obrigado. Obrigada. Porque assim, de fato... Ah, outra coisa, só para completar. O prefeito Clei Lima não pode ser candidato a prefeito em Birimbau. Eu acho que vocês já sabem disso. Vocês sabem muito bem disso. O prefeito Clei Lima, ele já tem 2 mandatos, como prefeito em Coração de Maria, e caracterizaria um 3º mandato. Clei está vindo apoiar a federação PV, PTB, ou PCdoB e PT. Então, é só para esclarecer, porque a minha conveniência é não ter rabo preso. Obrigado pela palavra, vereador.
0: Você dê a parte para o vereador Bruno aqui, por favor.
2: Obrigado, vereador. Estava no meio do caminho e eu vim escutando o seu curso, vereador. E eu fiquei com uma interrogação. Eu vim aqui ser convidado os 3 vereadores para a reunião com a secretária de saúde do estado da Bahia. Eu não vi aqui vereadores da oposição chamar a gente para ver ela no dia que ela veio no hospital fazer um lindo marketing, dizendo que ia liberar 20 milhões para o hospital, a mando do Gero. Do Gero, que diz que ia dar 20 milhões para a reforma do hospital. Eu não vi ninguém fazer isso, eu não vi ninguém aqui fazer a comitiva linda e parabenizar a secretária de Jerônimo Rumbu, porque está acabando com a Bahia. Eu não vi vocês. Aí agora tem que estar catando gato pingado de outra cidade para formar o PT, que não existe PT em Birimbau. O voto é livre. O voto que o povo carrega aqui é de Lula, não é de Jerônimo, não é meu, nem de ninguém. É um voto casado. Porque se Lula não fosse candidato hoje,
3: O PT nem voto em Birimbau teria. Nem voto teria. Então eu não vi essa união aqui para ir disputar. Eu não vi aqui também vocês fazer comitiva para ir cobrar. Falou do hospital de 50 milhões. Mas cadê o aparelho, os aparelhos que o governo prometeu? Cadê a quadra de Curitiba? Cadê a BA-059 que eu tive ontem? Eu saí, foi, cheguei ontem, tarde, não quero. Não fui nem no evento da candidata Mitsui, porque eu tô trabalhando pelo povo. Pegar a estrada horrível. Mandaram tapar o buraco agora ali, ó. Da BA-084, porque é campanha. Então eu não vejo esse discurso de A, de B atacar. Quem tá com a mala de dinheiro é o governo do estado. Quem tá puxando o povo é o governo do estado. Então é uma vergonha. Eu vejo vereadores de Conceição no Jacuípe defender o governo do estado. Quantas pessoas morreram aqui na regulação? Quantas regulações vocês, vereadores aqui, recebem todos os dias? Tem que ter amor ao povo de Birimbau. Tem que ter amor, não é a Tânia e não é Jerônimo, não. É o povo que está morrendo por regulação e segurança. Então não vão aceitar isso aqui. Respeito qualquer prefeito da região. Tem prefeito que às vezes tem mais, reconhece mais seus vereadores do que a própria situação. Isso eu digo aqui. Mas falar em verdade e trazer reunião agora com a secretária, que já vai sair em janeiro, se Deus quiser?
0: Olha, eu gosto de falar as coisas porque o povo diz que eu tenho uma opinião muito forte. Eu vejo eleitor, que a gente deve tanta satisfação, eu vejo eleitor na rua, que a gente carregou nas costas o tempo todo, e decide, em algum momento, por você não conseguir ceder o que ele quer, começar a falar mal de mim. Eu não vou atrás para tentar justificar, para tentar resolver. Imagine falar mal de partido ou de prefeito e depois... Eu prefiro sair daqui. É por isso que eu tento manter minha linha, sabe? E, às vezes, me calo quando eu estou errado, ou quando eu entendo que lá na frente eu posso mudar de opinião, que eu sigo um grupo da prefeita Tânia Uchida. Então, eu tenho minha opinião referente ao governador. Se ela quiser seguir, beleza. Ela vai seguir quem ela quiser, assim como foi na outra. Agora, eu não vou mudar. A mesma coisa eu vejo, pô. É muita... Eu acho que o pessoal perde o senso da vergonha. Sabe? Que vai falar assim, chega uma eleição, aí para conseguir o que eles querem, eles falam. Ah, eu vou acompanhar fulano de tal. Do nada, ah, não quero mais fulano, não. A visão do povo, eu tenho vergonha. Se outros políticos não têm, aí é critério de cada um. Agora, tentar defender o indefensável, de fato, não dá, não. Tá? Então, eu só queria falar isso, eu não queria atacar a vereadora, mas eu preciso defender a bandeira que eu acredito, porque isso, para mim, é inegociável. Eu quero aproveitar aqui a oportunidade, agradecer a todos que estão aqui na live, pedir para que todos vocês que acompanham o nosso trabalho, que sabem da nossa luta, a gente tem enfrentado aí um período de eleição onde muitos aparecem, mas eu vou voltar a repetir aqui. Deputado estadual, deputado federal, prefeito, é muito difícil vocês terem acesso. Mas a gente, vereador, está na rua o tempo todo, são as pessoas que vocês têm um contato. Então, mais uma vez aqui, eu peço para que vocês que acompanham, que gostam do nosso trabalho, nos ajude nessa caminhada. A gente precisa fortalecer os deputados que nós têm apoiado, porque somos nós que dá devolutiva a vocês quando somos acionados. Prefeito, deputado estadual, deputado federal, vocês não vão ter acesso, somos nós. Então, eu estou com o Mitsui Yoshida, estou com Adolfo Viana, e peço mais uma vez para que vocês nos acompanhem. Que Deus abençoe a cada um de vocês.
4: Vereador Marcelo comentou do arteamento da bandeira, vereador. Eu, como sempre, né, saí de cabeça erguida, mas quero deixar claro para Vossa Excelência que Vossa Excelência foi claríssimo no, na sua fala aí, enquanto na falta do presidente, pode ser o vice-presidente, primeiro secretário, segundo secretário, ou até qualquer vereador de oposição. Mas eu acho que, com certeza, lá eu estava invisível. Estava invisível lá, né? E aí estava invisível. O pessoal da prefeita não me viu. Mas logo, logo aí eu tenho a minha nota de esclarecimento para o povo de Birimbau. Com a palavra, vereador Osés.
5: Obrigado, presidente. Um bom dia a todos. Saudar a mesa em nome do presidente Borrego. Vereadores, vereadoras. A imprensa, educadora, Amix, Birimbau Notícias, Jacuípe Notícias, Paulo Martins, Respeito Vem de Casa, JS Publicidade e o Jacuípe Notícias, né, que está aí todas as sessões aqui, fazendo esse trabalho maravilhoso. Seu Milton tem carteirinha ali, né? Está ali seguro. Regina está presente. E Edilson do Fórum. Edilson do Primitivo, rapaz. Edilson do Primitivo. E Mônica está ali escondidinha lá atrás. Estou lhe vendo daqui. Olha, pessoal, iniciar minhas palavras aqui dizendo ao povo de Conceição do Jacuípe. Vereador Osés vem sempre lutando aí, juntamente no grupo que me elegia vereador. Fiz um ofício aqui a respeito daquela pista que desce ali para quem vai para Mundial, frente ao Urbizum ali. Precisa de fazer uma operação tapa-buraco ali, que está muito cheio de buraco, aquela pista ali. Então, esse é o trabalho do vereador. Vim sempre cobrando. Botei um projeto de lei aí, não sei se foi lido, porque foi lido? Projeto de lei sobre a festa evangélica do Otizeiro, contar o apoio de todos os vereadores aí, que lá no Otizeiro precisa sim dessa festa. Lá, uma festa evangélica, tem muito evangélico lá no Otizeiro. Então, eu preciso desse apoio de vocês, todos os vereadores, aí cheguem junto. E da prefeita, né? Porque a prefeita é quem vai sanciar. Então, a gente precisa do apoio dela também, certo? Falar também a respeito da matéria que rolou aí com o meu nome, a respeito do Dia da Bandeira, 7 de setembro. Estava lá presente, comprei um paletó novo para estar lá presente. Mas só que as pessoas não deixou os vereadores se encostar próximo a levantar a bandeira. Eu me chateei e fui embora. Porque quando a gente vai lá, primeiro tem que ter uma ordem. Primeiro os vereadores, depois a guarda municipal, depois a polícia militar. Aí depois o povo vem. Então, o que acontece? Não desmerecendo alguém que estava lá, porque a obrigação, todo político tem que estar onde o povo está. Mas quero dizer a vocês, dê uma oportunidade aos vereadores se apresentar para ver. Levantar, eu não estou mandando levantar. Olha, presidente, está ouvindo o que estão falando? Eu não estou mandando. Eu estou dizendo simplesmente que dê o direito do vereador se apresentar para ver o alteamento da bandeira. E o povo toma a frente dos vereadores, os vereadores ficam ali sem saber o que está fazendo. Então, falta organizar isso aí, porque tenha certeza, meu irmão.
4: Ó, pessoal, vocês entraram, tá aí dentro, sentadinho. Se vocês começar a tumultuar...
5: Mas pode deixar falar, presidente, não tem problema não, pode deixar falar.
4: Eu vou pedir a polícia para tirar vocês.
5: Entendeu, meus irmãos?
4: Pode continuar, verdade.
5: Então, o que acontece? Então, foi por isso que eu me afastei, eu não fiquei, fiquei sem condições de tirar a foto... Levei meus assessores todos junto comigo, estavam todos lá, fui, um minutinho, para apresentar lá ao povo que os meus secretários estavam lá presentes junto comigo, para tentar tirar uma foto minha junto com os vereadores para a gente postar. Só que não me deram a oportunidade. Prefeita, me desculpe até de eu ter saído, viu? Fui embora porque, sinceramente, eu fiquei chateado com isso aí. E tenho certeza que na próxima, procurar organizar, fazer a faixazinha de quem, os vereadores, das as novas autoridades que venham também, porque esse povo que estava lá tirando a foto, que ficou na frente da gente vereador, todos os dias tira foto com a prefeita. Todos os dias. Todos os lugares. Então, não precisa de vereador estar lá, se for atrás disso. Com a palavra, vereador Rafael Brito. Um dos dois.
1: Vereador, a grande questão, Borrego, me perdoe, meu presidente, é o seguinte, estamos em um espaço mínimo de poucos metros. Qualquer fala interfere. Ai, é o tempo todo, fica difícil, sabe? Osés, existe um cerimonial, era para existir. De que organize isso? Eu lembro que eu já participei de alguns hasteamentos, onde os vereadores faziam tipo uma fila atrás ali, né? Do local específico onde ficam as bandeiras. E a gente ficava ali atrás e o público logo depois da gente. E eu tenho visto, da última vez que eu participei, foi terrível. A gente não participou do hasteamento. Era como se não existisse o poder legislativo presente no evento. E eu concordo com o senhor que precisa existir um cerimonial, uma organização, para que... Não é que a gente é mais importante, muito pelo contrário. É porque a representatividade nossa precisa também estar ali presente, precisa ser vista. Obrigado pela paz, vereador.
5: Obrigado, vereadora. Palavra, vereador. Vá.
6: Obrigado, vereador Osés. Osés, eu lhe pedi a parte porque, assim, essa pauta aqui repercutiu muito durante a semana que foi, né, o 7 de setembro. Eu acredito que muitas pessoas também perguntou. Eu não vi Rafael Brito na foto. Eu não vi Rafael Brito lá. Essa desorganização já vem acontecendo há tempo. Estão fazendo do evento politicagem. Politicagem. E esse ano se superou. Porque fazer o que fez com o presidente da casa, com o presidente Carlos Augusto, mais conhecido como Borrego, que, na minha opinião, é uma das pessoas que mais toma conta da população que precisa de um atendimento em Conceição do Jacuípe. Você, Borrego, dá mais assistência do que a prefeita do município ao povo de Conceição do Jacuípe. Ela deveria lhe respeitar, Borrego. Ela deveria lhe respeitar, não só como presidente, mas também como pessoa. Porque fazer o que fez com você, poderia não ser Borrego, poderia ser eu, poderia ser Juliene. A prefeita Tânia Yoshida tem que respeitar o povo dessa terra. Num evento de 7 de setembro, prefeita, a senhora, mais do que 5 mandatos, e parece que não aprende. Essa forma arrogante de trabalhar, essa forma prepotente de lidar com as pessoas, fica feio. E as pessoas que se dizem entendidas, defender e dizer que está certo. Isso sim, vereador, é conveniência. Isso sim é conveniência. Muito obrigado, Osés, pela parte. E você, Osés, você não fez errado, não. Você não fez errado, não. Você foi, realmente, como você está dizendo, que não teve atenção devida, você foi embora. Você tem o meu respeito, não estou aqui procurando briga, nem contenda, nem botando você contra a prefeita, nada disso. Mas você fez o certo. E eu digo e repito, não fui, e enquanto a prefeita estiver fazendo esse tipo de coisa, não irei, não vou. Sabe por quê? Porque eu me respeito e procuro o meu lugar. Viu? Esse é o recado para Vossa Excelência, prefeita. Vereador Rafael Brito, se respeita e procura o lugar dele. Enquanto Vossa Excelência estiver sentada nessa cadeira, eu não faço um pingo de questão de tão onde a senhora está.
5: Oh. Alô, Rafael Brito. Eu lhe dei a parte e tudo, mas te digo a você o seguinte. Ela também, no caso, ela, quem poderia, nem você, a gente está me cobrando aqui, não era nem dela, é do administrador. O administrador lá da prefeitura é que tinha que alinhar esse trabalho que tinha que ser feito, entendeu, Rafael Brito? Alinhar, porque o prefeito, geralmente, quando chega, ela já sobe ali, então tem que alinhar, saber quem são os vereadores que estão presentes, colocar o nome dos vereadores que estão presentes, isso que tinha que ser feito. Também aqui falar, quando a vereadora falou aí o nome do o governador atual,
7: Ele esteve em Conceição do Jacuípe. Eu vou achar meio complicado, viu? Essa secretária vir em Conceição do Jacuípe, porque ela desmanchar tudo que ela falou. Ela chegou no hospital aqui e disse o quê? Que não encontrou falha nenhuma. Que o hospital estava tudo ok. E ela vem fazer o quê agora aqui? Em Conceição do Jacuípe. Então, a nossa secretária que está vindo, ela vai desmanchar o que ela falou? Ela não vai desmanchar o que ela falou. Então, é o tipo de coisa. A senhora falou e também esqueceu de falar uma pessoa, o nome de uma pessoa, vereadora. Josué Pereira da Silva. Foi quem teve a coragem. Quando ninguém queria apoiar Jean Conceição de Jacuípe, ele foi para a rua. Porque ele é amigo de Jerônimo, de colégio e professor. Entendeu? Tinha que falar o nome dele. Querido, você sabe, querido é político. E querido está em todas, você sabe disso. Que a política é mesmo que um sarapatel. Que está todo mundo aqui falando um bocado de coisa, mas pode olhar, que é tudo um sarapatelzinho, tudo a mesma coisa. Um lado está de outro dia está do outro. A senhora está sentada aí hoje, agradeça a Tânia Yoshida. A senhora sabe disso? Foi, professor. Ela me tirou e botou a senhora, professor. Foi. Botou a senhora no PSD. A senhora foi na majoritária. Só a senhora só e me tirou. Então, Tânia Yoshida, tome seu pago aí, ó. A senhora me tirou e botou a Juliane. Aí, Juliane, aí está deitando e rolando em cima da senhora aqui. Que a senhora me tirou, me deixou fora 4 anos e colocou Juliane. Levou o Marcelo, majoritário. Hein? Já. Deixou ela, botou lá, disse, venha, Juliane, fica aqui. Eu vou mandar o Zé para casa. Aí não mandou para casa. Levei 4 anos pegando, ó, pesado. Mas cheguei lá. Prefeita Tânia Yoshida, tenho compromisso com a senhora. Como eu sempre falei, de prefeito eu estou colado com a senhora sabe disso. Em 2009 eu disse à senhora, prefeita, eu tenho um compromisso com o Zé Ronaldo. Estou indo para lá porque a senhora sabe, quem foi me colocou, quem mandou eu ir para a senhora aqui foi João do Feijão na época, estou aqui. Mas eu tenho um compromisso com Tânia como prefeita. Não abro, estou aqui para defender, colado com ela. Colocou a filha dela candidata, é uma boa candidata. Não posso ser contra. Agora, te dizer uma coisa a vocês. A política, para os eleitores de Conceição do Jacuípe, tem que saber, é um sarapatel. Todo dia, todo mundo pula, todo dia no outro lado, e é isso aí. E o povo de Conceição do Jacuípe é o besta. Aqui, ó, vereador fica brigando um com o outro, depois se abraça, e vocês ficam aí fora tirando uma de besta. Meu muito obrigado, Deus abençoe vocês todos.
4: Uma palavra, vereador Rafael Brito. Microfone do vereador, João, por favor.
8: Microfone. Chama, vamos para cima. Bom dia a todos. Cumprimento o presidente Carlos Augusto. Cumprimento também a todos os vereadores, a todos que estão me escutando em cima mesmo, meu amigo borracheiro aí, Lava Jato Borracheiro, do lado de Jorge do Posto aí. Um abraço, meu amigo. Cara homem. Um abraço aí a todos também que estão me escutando nesse momento, a minha amiga, a esposa do final do Pido Oiteiro, um grande abraço, minha amigona, a todos vocês aí do Oiteiro, da Gameleira, meu tio Borrego aí no sítio, João de Rosinha, a todos que estão me escutando nesse momento. Eu vi aqui o meu amigo colega dizer que política é conveniência, realmente. Tem vez que sim, mas tem vezes que não. E citou um exemplo muito importante que foi a respeito do amigo Borrego. Borrego. Se Borrego sair candidato, se a pessoa tem coragem de enfrentar, é difícil, vereador. É difícil. Mas esse vereador que está aqui, se eu me sentir apoiado pela população de Conceição do Jacuípe, a população que eu defendo, eu sairia num partido, Borrego, mesmo que fosse para disputar nós dois. Da mesma forma que eu saí disputando na primeira eleição um simples caminhoneiro com um Chevette velho.
9: desempregado, que foi quando eu saí a primeira vez candidato. Vocês não se sabem da minha história, mas eu pedi demissão do emprego da carreta e vim disputar a eleição de vereador em Conceição de Jacuípe. Muitos da minha família, que é família de nome, eu agradeço a minha família, família Brito, muitos me chamaram e disseram, rapaz, se saia disso, política é complicado. Eu disse, não, eu quero e vou ser vereador desse município. E saí, Borrego, no partido, enfrentando, diga quem, João Filho. O homem que o pai foi duas vezes prefeito dessa cidade, quatro vezes presidente desta casa. E o pessoal disse, Rafael, você entrou em Laranjada. Eu disse, eu não entrei em Laranjada, não. Eu entrei para disputar. Disputar de forma correta, disputar de forma decente. E João Filho fez, não, Rafael, venha, vamos ficar no partido. Cara homem, João, cara homem. E aí eu entrei e disputei com João Filho, e aí venci as eleições. Primeiro, disparado, vereador Rafael Brito. Então isso é conveniência? Isso é conveniência? Pode ter sido inocência, mas conveniência não. Tem políticos que têm coragem de enfrentar. Tem políticos que têm coragem de disputar. E aqui está um deles. Agora, simplesmente, eu coloco uma coisa na frente. Eu preciso do apoio da população. Se eu tiver o apoio da população dessa terra, o apoio da população da cidade de Conceição de Jacuípe, eu tenho coragem, prefeita, de enfrentar, não, Vossa Excelência, que a senhora não sai mais. Agora, de quem a senhora colocar aí? Eu tenho coragem de enfrentar. Se eu me sentir apoiado, o vereador Rafael Brito, se sentir apoiado, eu tenho coragem de enfrentar. Quando foi depois, na outra eleição, Pio até me pediu a parte, eu te dou já, Pio, o pessoal disse que eu estava no partido que Jodilson estava e que Jodilson era imbatível. Jodilson não era imbatível. Jodilson simplesmente era um vereador que trabalhava pelo povo e um vereador respeitado no município. E aí, meu irmão, para disputar com Jodilson, Rafael, você vai ficar aí? Eu disse, vou porque, já que eu defendo tanto o povo, eu espero que o povo me defenda também. A gente vai ver é agora. E aí eu fui. Estou nessa cadeira. Tive um pouco de dificuldade, né? Porque fui traído por muita gente que eu ajudei diretamente e depois, por dinheiro, eu vi aquela pessoa toda plotada de outro candidato. Aquilo foi, mesmo que eu tomar um tiro, você está disposto a acordar 5 horas da manhã e dormir meia-noite, tá pela madrugada, se arriscando por aí, brigando com prefeita aqui na Câmara, discutindo, indo de encontro o sistema, e na hora da eleição eu vi um negócio feio. Eu vi um negócio feio. Mas mesmo assim ainda me sobraram amigos e família que me ajudaram a estar aqui de novo. Então não é só por conveniência. Conveniência foi quando você está ali, ó. Ou conveniência é quando você está ali fechando os olhos para o que é correto, para o erro, em vez de defender o que é correto. O nome disso é conveniência. Eu vi também aqui, ó. Eu não defendo o indefensável. Várias vezes por aqui a gente vê vereador dizer, vereador, não só vereador, mas em todos os lemas políticos, eu não defendo o indefensável, mas eu vou falar do município Conceição de Jacuípe. Um gestor público, um vereador que foi eleito para representar o povo, que foi eleito para representar o pai de família, a mãe de família, e defende a gestão que aí está, sem reclamar, sem reivindicar, sem fiscalizar, é defender o indefensável. É quando você vê a vereadora Juliene trazer aqui conveniência. Isso sim é conveniência. Você vê a vereadora Juliene trazer aqui um contrato de uma empresa que não existe, que não se acha o endereço, uma empresa de um contrato milionário, e chamar vereador para fiscalizar e o vereador dizer que não vai? Isso sim é conveniência. Você fechar os olhos para o problema que o município se encontra e dizer que está certo, isso sim é conveniência. Não estou falando de um vereador específico, estou falando para aquele, qualquer vereador, qualquer um que disser que não defende o indefensável. Defende sim. Porque, assim, quando você vê um concurso público fraudulento que tivemos no nosso município e ninguém fala nada, isso é conveniência. Quando você defende um postinho, uma gestora que tem no posto de saúde, não tem medicação, que não tem atendimento básico para o morador, isso sim é conveniência. Quando você vê a falta de fardamentos, uma vergonha, o 7 de setembro, os alunos com fardas velhas, lascada, danificada, isso sim é conveniência. Você quer a parte, Marcelo? Com a parte, Marcelo.
10: Obrigado, vereador, pela parte. Eu, por ser líder de governo, eu tenho que me posicionar perante sua fala. Assim, o cidadão, quando ele vai na secretaria, e ele vai com duas ressonâncias, ele marca uma. Ele não posta nas redes sociais que marcou. A segunda, ele não marcou, ele vai procurar alguém para reivindicar. Correto? Beleza. O cidadão que vai no posto, ele pega o remédio todo mês. Faltou. No mês que não tem, ele vai procurar alguém para resolver o problema. Correto? Só justificando o que você está falando. A mesma coisa o eleitor que o senhor falou na estante. O eleitor o senhor carregou durante 4 anos. Forneceu o serviço o tempo todo, ele nunca postou. Mas no dia que o senhor se negar, o eleitor vai lá e diz que o senhor não presta. Não é isso? Não é assim que funciona? É do ser humano isso. O ser humano, ele está aqui para levantar as falhas. Os elogios, aí fica para Deus. E assim somos nós políticos. Se o senhor me disser que todas as vezes não tem o medicamento, todas as vezes não tem a fralda, aí eu vou dizer que o senhor está certo. Mas se a gente for perfeito em tudo, aí a gente já não está falando mais do ser humano. E o prefeito é a mesma coisa. O prefeito, assim como tem acertos e vocês não levantam, vai ter os erros que nós não vamos compactuar com a sua informação. A mesma coisa eu digo para a fiscalização. Muitos aqui dizem que não têm a disposição de fazer o que eu e Borrego e outros colegas fazem. E nós respeitamos. Vocês, em vez de resolver diretamente o problema do povo, vocês jogam para a secretaria e está tudo em paz. E está tudo em paz. Não. Essa semana teve uma publicação do vereador Bruno, pessoas dizendo que ele era vereador de ambulância. E eu vi ainda pessoas dando força a esse tipo de situação. Não, não é que nós queremos fazer esse trabalho. A gente só não quer dizer não ao cidadão. E por isso nós fazemos. Tá? O tempo já acabou aí. Obrigado, vereador.
9: Obrigado, Marcelo. Denis quer falar aqui também.
11: Obrigado, Rafael Brito. Essa discussão, eu não digo que é complexa, não é complexa porque nós não podemos nos diminuir ou nos ausentar em relação aos problemas de concessão de Jacuípe. Nosso principal papel aqui é de fiscalizador, coisa que a maioria da bancada de situação esquece disso, não faz isso. Eu repostei sim, eu repostaria 200 vezes, se fosse possível, para o povo entender que nós não estamos aqui para carregar gente para médico e se isentar de fazer o principal trabalho. Eu já fiz isso. Eu fiz isso no meu primeiro mandato e reconheci que eu não posso fazer mais, porque responsabilidade é, sim, do município.
4: Silêncio,
11: é da prefeita, é do secretário de saúde, não do vereador Bruno, nem, não do vereador Marcelo. Ah, eu tenho que deixar a população refém a mim, para depois eu ir buscar os votos. Eu não farei mais isso. Eu prometi a mim mesmo. Eu sou fiscalizador do município. Foi para isso que eles me elegeram mais uma vez. E não farei, Pio. Irei. Nenhum de vocês aqui, a gente chama para fiscalizar o hospital, como é que está? Ninguém vai, porque tem uma ambulância carregando o povo para fazer cirurgias, para fazer exames. E aí vai. E aí vai. Se não fosse a conveniência, ninguém estaria levando ninguém para médico. Ninguém. Então, mais uma vez eu repito, a secretaria mesmo citou aqui ressonância. Ressonância não é disponibilizada pelo município, não? É de onde? Policlínica. Tem um contrato? Me mostra o contrato. Eu cobrei sempre isso aqui, de contrato
4: acabou,
11: de...
4: Acabou o tempo, vereador.
11: Já vou terminar, só para concluir. Já vou concluir. O serviço tem que ser dinâmico. Tem que... Não precisa terminar fralda para poder comprar. Não precisa terminar medicamento para poder comprar. Tem que ter o tempo inteiro. Mas, na minha fala, eu vou abordar mais sobre esse assunto. Obrigado, viu, Rafael Brito?
8: Eu quero explicar à população que está ouvindo. O pessoal, às vezes, pode estar... Rapaz, não estou entendendo nada. Bega foi corretíssimo no que você falou, Bega. Eu lembro que uma vez a vereadora Juliene falou a mesma coisa de ambulância e tal, e eu peguei tipo, um pega para capar com Juliene, que foi Ave Maria. E o pessoal da gestão amou, porque eu tinha brigado com Juliene. Depois eu vi que quem estava correto era a Juliene. A mesma coisa, você... Não estou dizendo que Bruno está errado em levar, que Marcelo está errado assim, porque às vezes tem uma emergência e a gente não tem como se sair, não, a gente tem que ajudar, a gente não tem como deixar de fazer, porque é uma emergência, tem que fazer, né? Mas viver daquilo realmente fica complicado. Mas também, se o povo precisa, eu vou lhe dar um exemplo, o vereador Marcelo falou de medicação, que não tivesse direto e tal, mas é 90% do tempo, não tem. Ontem, vereador, teve uma pessoa que precisou de atendimento psiquiátrico, e precisou que fosse no CAPS. Eu pedi para que procurasse Márcia, procure Márcia no hospital, que Márcia é uma pessoa decente, procure Márcia. Ah, não, Márcia não está lá, que Márcia agora é secretária e tal. Diga que a pessoa estava precisando de uma medicação, a pessoa estava precisando de um atendimento. Ah, não está tendo, não. Tem que ir para casa. E aí faz como? O vereador Rafael Brito vai estar sentado nessa cadeira para quê? Para cobrar. Quando a população precisa e não é atendida, eu tenho que cobrar, eu tenho que falar. E, por muitas vezes, foi o que me disseram, não fique falando, me disseram na eleição, viu, Juliane, não fique falando da prefeita, não, senão você perde a eleição. Problema se eu perder a eleição, irmão. Eu não estou me importando, não. Eu tenho coragem para trabalhar. Eu hoje, eu estou tendo que acordar 5 horas da manhã, Peu, 5 horas da manhã e dormir tarde da noite, fazendo viagem para fora de Birimbau, para trabalhar, meu irmão. Sabe por quê? Porque eu não quero me vender esse governo corrupto. Eu não quero. Eu prefiro fazer viagem de 10 conto, de 15 conto, de 20 conto, fora daqui, em Feira, em Salvador, em Santo Amaro, para trabalhar, irmão. Honestamente, agora todas as quartas-feiras eu estarei aqui representando o povo para o que eu fui eleito. Se tiver alguma reivindicação, qualquer um de vocês, nos 4 cantos de Birimbau, pode passar para mim, vereador, cobre aí, que nem meu amigo Fernando Sítio Andaraí, estão calçando a rua ali, o pessoal agradece, mas tem uma rua só que está causando transtornos, e o vereador cobra, Fernando. Está faltando iluminação na sua porta, o vereador cobra, meu amigo. As escolas estão danificadas, o vereador cobra. Se eu tenho outro trabalho, eu estou procurando outro meio de viver, aí agora é um problema meu. Eu só não quero é me vender a esse governo que aí está. Não quero e não vou. E não vou. Eu poderia fazer isso aqui realmente por conveniência. E a prefeita, como... A prefeita um dia está com o Jerônimo, no outro dia está com a CM, no outro dia está com o Lula, no outro dia está com o Bolsonaro, no outro dia está com um, no outro dia está com outro. Ela ia se importar e está com o Rafael Brito?
9: Será que ela ia se importar em ter Rafael Brito na Câmara defendendo o indefensável? Hora nenhuma. Ou você acha que o vereador, se quisesse, ia estar passando aperto com o pneu do carrinho que ficou careca? Rafael Brito comprou um carro financiado para rodar, para trabalhar, o pneu ficou ruim, se eu fosse conveniente. E aí fazia o quê? Ô, prefeita, o bicho está pegando, descola um lelê aí, que eu vou calar a boca lá na Câmara. Era na hora, irmão. E quando eu falo da gestão, por muitas vezes... a gente é até criticado por isso. Ah, vereador, você é um abestalhado. Muita gente. Eu vou falar baixo, para que o povo entenda. Muita gente me chama de abestalhado porque eu não fico pegando o lelê da prefeita. Muita gente fica revoltada. Porque eu poderia estar igual a Jaqueline aqui, para ganhando 5 mil só para vir para a Câmara procurar zoada com os outros. Eu poderia, Jaqueline, estar igual a você, ganhando 5, 6 mil sem fazer nada. É, assessora não, que já saiu. Agora é o neto, é meu amigo Bambam, que eu não tenho nada contra Bambam, não, viu, gente? Mas acho que trabalha com a prefeita também, que é no lugar de Jaqueline. Então, assim, se Jaqueline... Olha, presta atenção. Se Jaqueline ganha 5 mil reais para vir para a Câmara fazer zoada dia de quarta-feira, o vereador Rafael Brito, se quisesse calar a boca aqui, ganhava quanto? Eu ganhava quanto? Me diga aí. Então, povo de Conceição de Jacuípe, vocês ainda têm vereador que se preza. Você, povo de Conceição do Jacuípe... Silêncio, Jaqueline, por favor.
4: Silêncio, por favor.
9: Se você fizer zoada, Jaqueline, você vai receber. Se você não fizer zoada, você vai receber também. Então, fique quietinho aí para ganhar bombom. Olha, se você, povo de Conceição do Jacuípe, valorizar essas pessoas... Eu digo, aqui tem 13 vereadores. Se os 13 representar realmente o povo, valorize os 13. Se não tiver vereador que esteja lhe representando, valorize aquele vereador que está lhe representando. Porque isso nos traz força, garra, determinação para seguir em frente e continuar lutando por vocês. Vereador Rafael Brito agora para a eleição de deputado. Vereador Rafael Brito apoia o deputado Bacelar, federal Bacelar. E deputado estadual, o vereador Rafael Brito apoia o deputado estadual João de Furão. Vamos ver se a população, né, gosta do vereador Rafael Brito, pretende continuar com o vereador Rafael Brito aqui, lutando por vocês. Vamos ver agora, ou se prefere ver a gestão do município, a prefeita do município, gastando o dinheiro da saúde, da educação, do lazer, de tudo que era para ser benefício de vocês, em prol de outras coisas. Então, cabe a você, morador de Conceição do Jacuípe, parar e refletir. Quem me ajuda, quem me representa lá na Câmara, quem me defende, eu vou ajudar quem me defende. Bote na cabeça de você, povo de Conceição do Jacuípe, ajude quem defende vocês, porque depois, vai ficar complicado. Quero agradecer a atenção de todos vocês e dizer que próxima sessão, a gente está aqui firme e forte. Muito obrigado a todos.
4: Vereador Rafael, Vossa Excelência falou mais uma vez sobre o dia 7, né, de setembro. De junto, aquilo ali perto, né, de Judas, de traidor, não é nada para mim. Eu fui chamado de Judas, fui chamado de traidor, aquilo ali para mim não foi nada, foi um pingo d'água. O que esse povo tem que entender que tudo isso passa. Nadinho, o saudoso Nadinho dizia que isso aqui é uma nuvem de fumaça, ó, é passageiro. E eles estão esquecendo do Pai, de Deus. Estão esquecendo de Deus. Né? Hoje, eu falo porque eu fui vítima, né, por ter o carro de um colega, do meu deputado. Deputado esse que dá sustentação ao povo de Birimbau, não só indicação do vereador Borrego, vereador Bruno, Marcelo, Simone, já vi levando para lá, eu acredito que todos. Né? Então, aquilo que aconteceu segunda-feira, Beda, aquilo ali para mim foi menos do que isso. Cafezinho, né? Para mim não é nada, porque eu tenho Deus, e o Deus que eu sirvo é maravilhoso. E logo, logo passa. Logo, logo passa. E aí, né, doutor Vinícius? E aí é a vida que segue. Com a palavra, a vereadora Simone. Simone de Sim, 10 minutos, vereadora.
12: Bom dia, presidente, bom dia a todos. Quero cumprimentar aqui os nossos colegas vereadores, em nome da minha amiga Juliene, público aqui presente. Quero mandar um abraço aí para toda a cidade, para a minha sogra, que está aí nos ouvindo, na Gameleira, dona mãezinha, a delegada. Deus abençoe a senhora, minha sogra. Quero falar aqui do... Não tem como, né? Eu não sou muito familiarizada, gostaria de ser mais familiarizada com, em relação à internet, às redes sociais, a postagem, a gravar vídeo ao vivo, não sou. Às vezes eu até gravo, mas não posto, certo? Mas essa semana eu cheguei em casa, que eu estava na rua, e aí tinha um convite lá, né, da prefeitura de Conceição do Jacuípe, convidando a excelentíssima senhora Simone, vereadora do município, para participar lá desse evento, né, do 7 de setembro. Eu, sinceramente, estava pensando já em não ir, justamente porque eu vi a desorganização que foi ano passado. Mas aí eu disse, já que veio o convite, o vereador Borrego me ligou também, perguntando se eu ia. Eu falei, eu vou representar o povo, a gente precisa estar lá. E ele falou, inclusive, isso comigo. Simone, a gente precisa estar lá, a gente precisa colocar qualquer coisa de lado para representar o povo, porque foi para isso que a gente está aqui, nessa Câmara, sentada nessa cadeira. E aí eu fui, né? No outro dia fui, me arrumei, fui lá nesse evento, mas quando eu cheguei lá, como todos já sabem, os vereadores, eu acredito que não foi só o presidente da Câmara que foi desrespeitado. Eu acredito que foram todos os vereadores. O poder legislativo foi desrespeitado por ter sido deixado de lado. E antes que o vereador fale assim, está se aproveitando da situação, não, isso aqui não é se aproveitando da situação. A gente está aqui esclarecendo para a população algo que aconteceu e que o povo, a maioria das pessoas, eu, quando não era vereador, eu não ia lá. Eu não ia para um 7 de setembro, eu não tinha parte com a prefeitura, nunca tive parte com prefeito nenhum antes de ser candidata a vereadora. Hoje eu tenho um lado, eu sou o lado da direita, certo? Eu sou o lado que defende a bandeira do Senhor Jesus, eu sou o lado que defende os princípios da família, certo? Então, vou continuar, em nome do Senhor Jesus, eu peço a Deus todos os dias para continuar do mesmo lado que eu estou, nunca, jamais, não defendo essa gestão que aí está, porque tem muita coisa que eu não concordo. Tem coisa boa? Tem. Como minha sogra fala a história, fala de muitas coisas boas que já foram feitas, a gente também não pode fechar os nossos olhos para isso, mas tem muita coisa que deixa a desejar. E, principalmente, quando a gente vê funcionários falando do plano de saúde que não passou. Gente, isso aí é um desrespeito. E aí isso aí reflete também nos funcionários. Me perdoem, funcionários, porque eu não estou falando com todos, não, mas alguns. Alguns funcionários ficam com o peito, né, o peito de pombo lá em cima. Gente, a gente não é nada. Tudo isso aqui é passageiro. Hoje eu estou aqui, amanhã vai ser outro vereador que vai estar aqui no nosso lugar. A senhora gestora está aí, amanhã pode ser outro que está no seu lugar. Então, a gente não pode ficar com peito de pombo parecendo que a gente tem um rei na barriga, que a cidade é isso, que a cidade é aquilo, sendo que tem muitas coisas que a gente precisa, sim, colocar no seu devido lugar. Certo? Esse é o meu desabafo. Eu achei uma falta de respeito do poder executivo ao poder legislativo. Não concordei. Na hora que os vereadores me chamou, inclusive, eu acho, a minha opinião, eu acho que era para a gente ter saído antes mesmo da bandeira ser arteada. Quando teve aquele desrespeito daquela barreira na frente da gente, não que a gente seja alguma coisa, a gente não é nada, mas eu acho que todo mundo merece respeito e cada coisa é no seu lugar. E quando não chamou o nosso presidente para estar lá em cima, arteando a bandeira e representando o poder legislativo, que inclusive foi convidado a estar lá naquele dia. Tá certo? E aí quero aqui agradecer o convite da minha amiga Juliene, agradecer o convite para estar lá, mas, infelizmente, dessa vez eu não vou poder estar, certo? Pode ser que uma outra oportunidade, eu acompanho, como eu acabei de falar, acompanho o governo de ACM Neto e não vou mudar, certo? Respeito o lado da senhora, sei que a senhora está Neto e não vou mudar, certo? Respeito o lado da senhora, sei que a senhora está...

0: Engraçado é o seguinte, eu fui eleita onde, hein? Não, a
1: Ixi,
0: pergunta,
1: agora ferrou.
0: eu fui eleita onde? Eu não fui eleita no palanque de vocês, não. Eu fui eleita no palanque de vereador Edinaldo, PMDB, MDB. Eu não fui eleita em palanque nem da ex-prefeita e nem da atual prefeita. Pra estar o tempo todo aqui mesmo essa conversinha que não dá para entender. Eu fui eleita lá com a atual gestora há quantos anos atrás, Bruno? Olha. E depois eu saí candidata a prefeita sozinha. Sozinha. Onde o vereador André foi eleito, certo? Ele não pode mentir isso. Nem omitir. Não é isso? Nem omitir, ele não pode. Certo? Além disso, o que acontece? E de lá para cá, eu não subi em palanque da prefeitura nenhuma. Porque ela não me representa. Não me representa diante de tanta corrupção, de tanto mau uso de dinheiro público e diante de tanta enganação, diante da ditadura que se instala em Birimbau hoje. O que foi feito com o vereador Borrego não se faz. A falta de respeito com o poder. Quando ela fez isso com todos vocês, mas como tem um bocado de puxa-saco, que se arrega e diz não a, e diz sim a ela para tudo e abaixa a cabeça. Entendeu? Não me representa. Diante da corrupção com o uso do mal da educação, da saúde, do favorecimento da família a qualquer custo e a qualquer prova. Não subo. Muito obrigado, Júlia, aqui como representante do PT. Vou defender Jerônimo e Lula. Sabe por quê? Porque eu sou grato é a vocês, ao meu mandato. Não é a Tânia Chida, não. Eu sou grato, é o PT de Birimbau. Pequenininho. Olha, Bruno. Ei, vereador, me olhe. Me olhe, vereador. Ele tem duas pessoas, mas a terceira sou eu. Obrigado pela paz, vereador.
1: Obrigada, vereadora. E é isso aí, eu acredito muito no. Eu não concordo, né, com esse governo, porque tem muita coisa também que eu não. Principalmente esse negócio de fila de regulação, pessoas morrendo, pessoas que, sinceramente, eu não. Esse governo aí de Jerônimo não dá, não, certo? Mas. Vamos avante, vamos continuar a nossa luta, trabalhando. Você é minha amiga, certo? Não, isso aí não, que eu também não concordo com a gestão, de forma nenhuma. Vou continuar na minha posição, até mesmo porque os meus deputados, né, Márcio Marinho, que acreditou em mim antes mesmo de eu ser uma vereadora, certo? Eles apoiam ACM Neto, certo? Então, eu vou seguir a mesma linha, vou continuar cá. Juraildo Santos, a mesma coisa. Então, é isso aí. E eu quero agora falar de um projeto, né, que eu fiz. Já tem o quê, meu Deus? Esse projeto foi. Dei entrada nele na casa dia 17 do 8, né? E esse projeto, ele está lá, certo? A CCJ ainda não aprovou. Eu vou até ler aqui para os senhores entenderem. Principalmente, vou dar, sim, senhor. Vou ler aqui para as mães, né, atípicas, elas entenderem a importância, né, desse projeto que eu coloquei e que está em transição, tramitação na Câmara. Institui o Programa Municipal de Fornecimento de Fones de Ouvido com Redução de Ruído para Pessoas com Transtorno do Espectro Autista, TEA, no âmbito do município de Conceição do Jacuípe. Certo? Então, outro dia teve um evento que eu fiz das mães atípicas, e aí esse evento tinha uma criança. E a gente teve. Foi um evento muito bacana, muito legal mesmo. E aí as crianças, as mães, teve um momento da ginástica, a gente aumentou o som, né? Deixamos o som alto, e aí chamamos as mães para irem fazer a ginástica, certo? E aí tinha uma criança que ela tinha essa sensibilidade, né, no ouvido. E aí essa criança, ela colocou as mãozinhas para trás, abaixou a cabeça e ficou balançando a cabeça, como se tivesse muito incomodado. Então, a partir daí, eu vi a necessidade de criar esse projeto, certo? Então, o projeto ele não foi aprovado ainda, mas o vereador, né, presidente da CCJ, me falou que vai aprovar esse projeto e o relator

0: né? O presidente é seu Oséias e o relator é o vereador Chico de Quito. Falou que vai aprovar o projeto. Então, o projeto está aqui. Conto com todos os vereadores para que possamos colocar esse projeto adiante, né? Conto também com a gestora do município para sancionar esse projeto, até mesmo porque não é um projeto para mim. Eu não tenho um filho que é autista, eu não tenho. Mas eu conheço muitas mães e eu vejo a necessidade do fornecimento desses fones de ouvido para essas crianças, certo? Pronto, o vereador Zéas, ele me pediu a parte antes do vereador Rafael Brito. Aí eu vou ceder aqui a parte para o vereador Zéas. Pode falar, vereador.
1: Alô? Vereadora, obrigado por sua atenção, vereadora, e me dar parte. E dizer à senhora que ficou certo, eu, a senhora e Francisco, e o jurídico da casa, que na outra semana a gente ia dar o parecer. O porquê a gente não deu o parecer? Porque você sabe que a Câmara está em reforma, como você mesmo viu, e no, teve o feriado, e no feriado foi o que a gente fez. Não teve, e nós conseguimos uma audiência rápida para liberar o projeto que, inclusive, do Otizeiro Foi. E ficou certo para a gente, na outra semana, sentar junto com o jurídico para resolver o problema de vocês. Não foi isso? Então, vereadora, a gente não votou, não foi porque a gente não quis, não. A senhora sabe que foi, ficou certo. E o que vem de bom para o povo, vereadora, a gente não deve ser contra. Tenho certeza que todos os vereadores aqui vão junto com a senhora. Agora existe a lei orgânica do município, né? E a gente tem que seguir a lei orgânica. Valeu? Obrigado, presidente.
0: Verdade, vereador. O senhor, eu gosto muito do senhor, seu Zé. Mas ainda ontem, não foi por falta da reforma, não, vereador. Porque ontem a gente aprovou o seu projeto. Eu assinei o seu projeto, homem de Deus. Não, semana que vem a gente vai aprovar. O senhor me falou isso, o senhor e o vereador Chico. Mas não foi por conta da reforma, não. Porque ontem eu aprovei seu projeto. Porque eu acho assim, como o senhor acabou de falar, se é algo que é bom para o povo, por que não aprovar? Não é isso? Se é algo que vai ser bom para as crianças, para as nossas crianças, por que não aprovar? Porque eu sou vereadora de oposição? Oh, pelo amor de Deus. Quando eu entrei, deixa eu só concluir aqui, o senhor deixa, vereador, presidente. Pronto. Eu vou só concluir aqui rapidinho. Quando eu entrei na política, eu tinha a ilusão, né? A ilusão de achar que quando a gente entrava, quem já estava de vereador, que tudo ia ficar bem, tudo ia ficar esclarecido. Então, que a gente ia o quê? Trabalhar em conjunto, a gente ia trabalhar junto, junto com a gestão, independente de lado político, a gente ia o quê? Sentar, conversar, ver o que era bom para a cidade, ver o que era bom para as pessoas, e daí o trabalho ia evoluir. Mas, infelizmente, né? Eu tive a decepção de ver que não é nada disso, não. Que é cada um por si, que cada um pensa no seu lado. Mas é isso mesmo. Vamos continuar trabalhando, né, e orando. É isso mesmo. É isso mesmo, Rafael. Vamos continuar orando e Deus vai nos ajudar, que a gente vai trazer os nossos projetos, né, para o benefício das pessoas. Muito obrigado, vereador. Muito obrigado, presidente. Que Deus abençoe a todo o público aqui presente.
2: Com a palavra, vereador André.
3: Gostaria de cumprimentar a toda a mesa, diretora dessa casa, a todos os nobres presentes aqui, meu amigo Dorna, de muitas caminhadas, seu Edilson, que era do posto, agora é lá do Primitiva, Nino de Vanda, lá na Helicuritiba, Roque Gago lá no picado, Totinho lá no tabuleiro, o pai de Tatá e do boxe, Regina e a outra representante lá do Centro de Artesanato de Conceição do Jacuípe. Eu sou um dos que visita lá as lojas, compro dentro das minhas possibilidades. Eu estou sempre entrando lá, comprando as mercadorias que eles fabricam, que eu acho que é importante a gente dar esse apoio e que elas tenham um serviço brilhante. Então, não custa nada, a gente vai dar um presente a alguém de aniversário, vai lá ver se não tem um que cabe direitinho com a pessoa que você vai dar o presente. Esse é o papel do cidadão de Conceição do Jacuípe. É investir e levar o serviço dos próprios moradores para outros cantos e valorizar também esses profissionais, que eles estão lá o tempo todo precisando ser valorizados por nós. Não é discurso, não. Eu estou falando porque eu visito o centro e, dentro das possibilidades, estou sempre comprando alguma coisa. O bolo mesmo, eu compro, toda semana eu compro um bolo lá. Gostaria também de mandar um abraço aqui para a Rubi Zangueado, Jack Pinutis, a Demário, que se faz presente aqui da Educadora, a Maguila Sana Mix, a Jutana Araújo no Bahia Política, enfim, a toda a Conceição do Jacuípe. Como nos tempos modernos hoje, tudo vira manchete. Hoje, as manchetes acontecem no dia, no outro acaba. No dia 7 de setembro, o episódio que virou notícias, principalmente o que aconteceu com o presidente Carlos Augusto Pereira da Conceição, de não representar. Eu gostaria só de um pouquinho de silêncio aos nobres colegas. Quando eu, às vezes, não quero ouvir, eu me retiro do plenário, ou tenho alguma necessidade.
2: Fecha a porta, por favor, aí. Pode fechar. Pode entrar, Rubem. Pode dar continuidade, vereador, por favor. Fecha a porta, por favor.
3: Então, assim, eu represento essa casa e sei também que a gente representa um dos poderes. São três poderes e a gente representa um, que é o legislativo. Diante do fato, a prefeita ligou logo depois para o presidente, conversou com ele, pediu desculpas mediante os fatos, porque ela não estava cuidando do cerimonial, inclusive ela chegou atrasada. Quando ela chegou, ela já foi direto para o processo, não teve todo aquele tempo de ver e falar com as pessoas. Foi erro, sim, de quem estava organizando o evento. Eu acredito que, eu não sei por qual motivo, mas foi uma falha, porque as pessoas deixam algumas questões pessoais subirem à cabeça. Eu sempre mantive respeito por todos os presidentes, embora não concordasse com algumas coisas, mas eu sempre respeitei todos os presidentes aqui. Respeitei a saudosa Flávia, a administração dela, respeitei Jéssica, mesmo sem concordar, e respeito também a sua presidência, mesmo sem concordar com algumas coisas, que é um direito que eu tenho enquanto vereador. Eu não sou obrigado a concordar com tudo, mas eu nunca desrespeitei. Usei a palavra um dia para falar algumas questões que estavam me incomodando, mas isso foi no final do ano. Isso aí já foi e a gente segue assim. Agora eu digo ao senhor presidente que hoje, eu sei que muita gente, não é porque está vereador não, tomou a sua dor porque o senhor está na cadeira de presidente. Foi porque o senhor está na cadeira de presidente. O ato não foi correto, mas por o senhor estar na cadeira de presidente, a coisa muda de figura. Eu espero que essas mesmas pessoas, independente, porque enquanto vereador, está do lado de vereador, a gente tem que defender. Mas, que, já dizia o saudoso Jodilson, mas que é só porque o senhor está de presidente que veio todos os ataques, a gente sabe disso. E daqui o mandato do senhor está para completar, o próximo paparicado vai ser outro. Aliás, já está sendo paparicado algumas pessoas aqui, que já está um bocado de gente já querendo encostar, porque sabe que, possivelmente, os possíveis nomes que estão rodando aqui pode chegar à presidência. Então, essa é a lei natural do sistema aqui dentro, e de todas as câmaras, principalmente. Mas, enfim, eu já passei essa minha questão aí, eu tenho 15 minutos, já está até acabando. Pega aí para mim, por favor. É por causa do vento aqui. A história de deputado nessa cidade, eu venho acompanhando durante muito tempo, porque eu já faço parte da política há 30 anos. Eu sei como é que funcionam as coisas aqui. Eu sei como é que funcionam as coisas na nossa cidade. Quando o vereador Marcelo trouxe os fatos às claras, porque a gente sabe como é que as coisas funcionam, principalmente para deputado. Cada um escolhe o seu, da forma que quer, ou da forma da sua conveniência, porque é mais fácil. As propostas que os deputados fazem, o que o deputado fala para a gente que está vereador, que para ele a gente comanda a massa, as conversas é outra. Os acordos, primeiro, parte para o financeiro. Depois, algumas regras têm exceção. Algumas têm exceção. E a gente sabe disso. Eu trabalhei com o doutor Tagino, quando o doutor Tagino fez por merecer os votos dessa cidade, porque ele veio trabalhar antes. Ele fez por merecer. Ele veio trabalhar antes nessa cidade. E doutor Tagino fez um trabalho brilhante aqui em Berimbau, na área de saúde. Eu trabalhei com ele. Ajudei. Estava junto, porque ele estava junto de Tânia. Mas a gente sabe o que de fato acontecia, com algumas exceções. O que era que rolava por trás dos bastidores. Então, hoje, a vereadora Juliana até citou meu nome com relação que eu me elegi no palanque dela. Eu nunca neguei que me elegi fora do palanque da prefeita Tânia Yoshida, não, vereadora. Eu sempre falei que eu tinha me elegido em outro palanque. E respeitei a senhora até no dia que eu decidi voltar lá para Tânia. Eu fui na sua casa, sentei na sua cozinha, como era de costume, e disse, eu agora vou andar com a prefeita Tânia Yoshida. A senhora não teve objeção nenhuma. A mesma coisa fiz com Denilson, com Gustavo e com Didi, que o saudoso Jodilson não participou da reunião. A partir de hoje, eu não andarei mais com vocês. Porque eu sou honrado. Eu não me escondi disfarçadamente, como aconteceu na gestão anterior, de gente que estava de um lado, depois mudou para o outro e ficava pegando informações para poder passar para o grupo adversário. Eu não me escondi. Não participei, depois daquele dia, Denilson, de mais nenhuma reunião de vocês. Não participei. Eu nunca gravei um áudio. Nunca usei áudio de conversa de ninguém aqui para poder prejudicar A, B ou C. Mas eu já fui citado em áudio. Eu nem vereador era, já tive. Meu nome já foi citado em áudio. Eu nem vereador era. Então, assim, a gente fica nesse joguinho aí, e o que mais eu fico observando, que o pessoal fica construindo nuvem de fumaça, mas não fala do real objetivo e por que trouxe candidatos a deputado que não é o da prefeita. Qual, o que é que eles propõem para Berimbau? O que foi que ele trouxe para Berimbau? O que foi que ele trouxe para Berimbau? Alguns caem de paraquedas. Alguns caem de paraquedas. Mas a gente sabe o que está se construindo lá fora. A gente está com um grande problema aí de construção de Jacuípe, que é a questão da divisa territorial. Mas ninguém está preocupado com isso, não. Cada um está preocupado com sua reeleição de vereador ou de prefeito, porque o cara vai dar um suporte, o cara garantiu um suporte financeiro para poder manter-se na cadeira. Eu estive se andando no início, porque eu tinha alguns motivos com um outro candidato. A gente não conseguiu se alinhar 100%. Eu me afastei. Cheguei a fazer um evento junto com o deputado, mas em respeito ao deputado, eu já não fiz mais esse ano, que foi o evento lá do Picado. Eu não fiz, porque eu construí o evento dentro do gabinete dele. Mas em respeito a ele e à contribuição dele, eu não fiz esse ano. Eu poderia ter conseguido condições e ter feito o evento, mas em respeito a ele e ao nome dele. Eu não fiz. Talvez, se Deus permitir, eu possa fazer em 2027. Então, pessoal, é muito fácil criar essas narrativas. A gente sabe, campeão, quem é campeão de regulação aqui? E não é na fila, não, é atropelando a fila. A gente sabe quem é que mais consegue regulação aqui. De um governo fascista, de um governo irresponsável, e ele próprio gravou o áudio para a secretária e disse: como é que está a fila aí no Clériston? Ela disse: governador, o negócio está feio. Ele disse: deixe aí, deixe o povo aí do jeito que está. E eu, que sou da área de saúde, sei das dificuldades que o povo tem, eu não posso permitir que hoje a gente veio a defender uma bandeira de quem conseguiu arrastar muita gente da nossa cidade para o cemitério. Eu não posso aceitar que muita gente foi também para o cemitério por falta de uma segurança digna e responsável de um governo que não teve compromisso nenhum com ela. E a gente sabe muito bem disso. Então, na hora que eu for bater na porta de um cidadão para pedir o voto, eu quero dizer para eles: é o novo. Eu estou apresentando esse meu candidato aqui, que é a ACM Neto. Se ele cometeu os mesmos erros do outro irresponsável, você troque. Na próxima eleição você troque, porque a gente não tem poder de tirar. Um Congresso omisso, um Senado omisso. Está aí Alexandre de Moraes destruindo tudo, acabando com a Constituição, acabando com o direito do cidadão, porque até então todo mundo acha bonito, porque está perseguindo A, B e C. Mas as consequências final dos atos dele vai vir para a gente, porque é o cidadão que acaba pagando. E aí, Tânia Oshida se coloca em uma reunião com a secretária que esteve aqui, que prometeu, antes tinha prometido em praça pública, não cumpriu, porque nunca cumpre nada, e não só é aqui em Berimbau, não. Em todas as cidades aí tem uma obra do governo do estado superfaturada, com aditivo, com tudo, com 2, 3, 4, 5 anos parada. E gente morrendo, esperando, somente na área de saúde. E aí eu recebo o convite, vereador, obrigado pelo convite, mas eu só me reunirei com essa senhora aqui, a doutora Roberta, depois das eleições, se ela quiser. Então, assim, Vamos continuar observando. E essa nuvem de fumaça que está sendo construída justamente pelo PT dentro da cidade é para desvincular e tirar a verdadeira realidade da situação que existe hoje no nosso estado. Porque Conceição do Jacuípe não está cega, está vendo tudo que está acontecendo. E esses soldadinhos dessas maldades aí, que a gente sabe que estão como soldados, que estão dentro de Birimbau, querendo construir o fim da nossa cidade. Porque quando se organizam para perseguir Tânia, que está lutando pelo território da nossa cidade, aí a gente sabe qual é o principal objetivo. Muito obrigado a todos.
2: Vereador André, eu acho que é a primeira vez, né, que Vossa Excelência fala meu nome, graças a Deus. Quanto à situação, mais uma vez, do 7 de setembro, né, a novela 7 de setembro, a prefeita me ligou, sim, né, me ligou, tentou se explicar, mas para mim, eu acredito que nada que a prefeita falar, para mim faz sentido. Por quê? Porque assim, não é a primeira vez que nem no instante eu disse. O que aconteceu 7 de setembro é menos do que um copo d'água desse. A vista do governo foi chamado de Judas, traidor. Isso ajuda, Bega, e traidor, uma pessoa que, né, nos piores momentos da sua vida, o Judas estava ali, acreditando, né, defendendo aqui a Câmara, uma Câmara pesada com o saudoso Pedro Delegado. Vereadora Mônica também estava aqui hoje, a ex-vereadora Mônica, no tempo ela era vereadora, a vereadora Juliene, né? Júnior de Totinho, que hoje está lá na base da prefeita, mas também enfrentei ele também, enfrentei de forma defendendo a prefeita Tânia Yoshida. Então, eu não vou acreditar. A prefeita Tânia, me desculpe, mas não posso acreditar, prefeita Tânia, que no meio de tanto secretário que estava presente ali naquele dia, gente que chegou junto comigo, vereador Juliene, sei que secretária falou com o Maguilo, o presidente está aí, e a prefeita dizer que não me viu. Se realmente, prefeita, aconteceu isso, a senhora só tem um grupo de, né, inimigo do seu lado. Porque realmente quem tem amigo faz quem nem. Aconteceu comigo na hora, Lando de Orlando, que estava lá rente, Mônica de Charlie, né? Professor Gaste, surpreendeu também, eu estava lá, o vereador Osésio também me surpreendeu, e minha equipe me acompanhando. Então, esses são meus amigos, essa equipe que estava ali me acompanhando. Então, a senhora não tem amigo, a senhora está aí pagando para ter um bocado de puxador de saco do seu lado. Um bocado de puxador de saco do seu lado. E lhe digo mais, que logo, logo passa. 4 de outubro está chegando. Dia 5, muita gente vai ter dor de cabeça em Birimbau. Tenha certeza disso. Vai ter gente chorando, gente pedindo para sair da prefeitura que não vai receber. Vai ter muita gente chorando, porque na hora que a senhora precisar desses que está aí pago, não vai ter, não. A senhora tem que refletir e voltar atrás e lembrar de Borrego. 2017, aqui lutando com a Câmara forte e não abrir, não. Júnior do Totinho sabe o que eu estou falando, que ele tentou, né, me levar para poder fazer parte do grupo da prefeita, da ex-prefeita Normélia, e eu não fui por dinheiro nenhum, porque dinheiro não me engana, não, Bega. Sou digno, eu peço a você, se eu precisar, que nem eu pedi quando eu perdi a eleição. Então, na hora certa, prefeita Tânia Yoshida, a senhora vai saber quem é seus amigos. É fácil hoje, vereador André, eu até reconheço o senhor dizer que hoje esse pessoal que está aqui me paparicando é porque eu estou na cadeira de presidência. Não, Lando de Orlando, por exemplo, sempre estava gente, sempre gente comigo, antes de eu ser presidente da Câmara. Então, eu não acho que esse pessoal está comigo porque da cadeia, até porque eu não dou nada a eles. Só pago o salário de vocês em dias. Eu pago o salário de vocês em dias, que é a obrigação do presidente e do gestor do município é pagar em dias. E eu, como presidente, Edilson, enquanto eu estiver aqui como presidente da casa, eu vou, Eu posso até fazer qualquer tipo de coisa, agora funcionário, eu não vou atrasar salário. Quem quiser que pense que vai atrapalhar meu mandato, quem quiser que pense que vai trabalhar a reforma da Câmara, que eu estou aqui firme e forte, porque quem tem Deus não cai. Viu? Então, na hora certa, no final aí, nós vamos esclarecer para a população melhor ainda. Mas, desde já, vereador, eu agradeço por ter citado meu nome e, né, e ter falado isso aí. Com a palavra, vereador Bruno.
4: Bom dia a todos. Quero cumprimentar o vereador Carlos Augusto e a todos aqui que estão presentes. Já pegando o gancho, eu quero... Infelizmente, eu não posso pegar uma guerra que não é dos outros. Se a prefeita tem a guerra com o presidente, que fique. Mas o respeito à casa legislativa tem que existir. Porque eu não tive presente. Não é porque presidente eu deixo de presidente. Quem governa a casa é o presidente da Câmara, que representa os 13. Quem governa a cidade é a prefeita. Mas a prefeita não anda só. E nada de município é feito se a Câmara não aprovar, se a Câmara não fizer. Se nós 13 travar a prefeita, nem ela anda para lugar nenhum. Então, respeito tem que vir. Foi um gafe muito grande, vereador Borrego. Se a prefeita lhe ligou e disse que aconteceu isso, é um gafe muito grande. Precisa da marketing, da comunicação da prefeitura, que resolva. Do mesmo jeito, eu fui ameaçado por funcionário da prefeitura, eu não vi ninguém me defender. Entendeu? Eu não vi ninguém me defender. Então, as coisas não podem ser baderna. Eu acho que vereador, eu disse, eu sou grupo, sou Tony Oshida, mas eu tenho que prezar o meu voto. O meu voto que está lá fora, o meu povo, que merece respeito. Então, essas coisas, vereador, presidente, é triste. O que falta às vezes, sabe o que é diálogo? União. Como eu falei semana passada e digo uma vez, você acha que eu não estou sofrendo? Eu tive com a prefeita semana passada, inclusive levei minha filha para ver ela. Eu tenho dignidade de levantar a bandeira do meu candidato federal. Como eu tenho dignidade de levantar a bandeira da minha federal, da minha estadual, Mitsui Yoshida. Entendeu? Agora, às vezes, as pessoas querem botar o carro na frente dos bois. Nem tudo é dinheiro. Nem tudo na vida é dinheiro, eu já disse. Se tudo fosse dinheiro, o presidente naquela vez não seria. Eu não teria mudado de lado, porque a pior coisa... o senhor disse aqui, vereador. A pior coisa é você estar do lado defendendo, depois você abrir os olhos e dizer, estão me puxando meu tapete. Isso aconteceu comigo. E eu provei a muitos que no dia antes, os 20 dias que eu passei, na primeira eleição, eu e Deus sabe, e as pessoas que me acompanhou, e as gravações, vídeo, áudios, compra de voto que teve, mas eu segurei 20 dias e ia mostrar que eu ia ganhar a eleição e mostrei. Então, dignidade é isso. Então, eu não posso ficar, às vezes, ouvir coisas, ser julgado e achar que está tudo bom. Então, se eu for, eu disse uma vez aqui, eu fiz um discurso de 2 minutos em silêncio, porque uma vez eu fui na prefeitura, levou problema da população, eu fiquei 6 horas de relógio esperando a prefeita me atender. E disse que nunca mais ficarei horas esperando. Se não me atender, eu vou embora. Porque o problema não é meu só. Eu não estou indo para lá me engrandecer, é do povo. Eu não fico aqui discutindo quem é presidente da Câmara, quem é, estou lá fora defendendo o povo. Fui taxado de vereador da ambulância. Será que isso foi ruim para mim? Eu recebi ligações de pessoal que nem sabia que eu trabalhava na saúde. Quem é Bruno Neri, que eu vejo ajudar o povo? Quem é Bruno Neri? Então isso para mim, que acha que vem jogar uma pedra, para mim, eu estou continuando na rua ajudando o povo. Tenho reconhecimento e quero sim parabenizar ao Ângelo Coronel, senador, e a seus filhos. Não posso, vereador, seguir, porque eu tenho minha opinião, mas eu não posso deixar de dizer que Ângelo Coronel faz parte do meu mandato. E é honra minha eu defender o nome de coronel aonde eu for. Aonde eu for, eu tenho que defender coronel, porque faz parte do meu mandato. Como faz parte do meu mandato, pessoas de outro partido... que me ajudou e que disse, eu quero que você siga com o meu candidato federal. Então, se o candidato federal é esse, eu vou seguir. Porque eu tenho que olhar também o meu mandato. As pessoas que batem para me ajudar. Então, hora nenhuma, eu estou sendo contra a Tony Oshida. Aliás, defendo de unhas e garras. Estou no grupo e fiscalizo obra. Eu acho que eu fui o vereador que mais foi no hospital de concessão de Jacuípe na reforma, na construção. E todas as ruas eu tive fiscalizando, e os defeitos eu ligando para a empresa, para engenheiro, para poder melhorar. Então eu vejo aqui discussão de A, B, de Jerônimo, de vamos ver dia 4. O senhor Patel, vai ter a inauguração do comitê do PT, eu não vi o card com uma pessoa representando o PT de Berimbau. Tá lá, Lula, Jerônimo, Rui Costa e o outro. Cadê o representante? Diga assim, eu tô defendendo o PT de Berimbau. É isso? Não tô vendo nada disso. Porque tão com vergonha. Tão com vergonha. Então, se a prefeita tomou a decisão dela, eu também tinha tomado, Marcelo, se eu for certo. Ano passado eu era CM e fui a CM. Mas com respeito ao grupo político que eu tenho, eu não botei o adesivo com respeito. Mas eu caminhei com a CM, caminhei com o José Ronaldo quando foi em 2018, e estou agora com a CM, vou seguir. E vai ganhar a eleição, porque Birimbau vai se libertar dessa opressão do governo do Estado. Tem uma parte, vereador Marcelo?
5: Obrigado, vereador, pela parte. E uma das coisas que nós temos que fazer é seguir o que a gente entende que é coerente. Eu tenho apoiado aos 2 meses atrás, eu divulguei que estaria com Adolfo Viana. Né? E mesmo assim eu tenho ido para todas as movimentações da candidata a deputada Mitsui Yoshida. Eu só não coloco adesivo do candidato a federal porque não é o candidato que eu sigo. Subo lá, faço discurso para deputado estadual, mas todos sabem em minhas redes sociais, para as pessoas que conhecem o nosso trabalho, eu tenho pedido o apoio para o deputado federal Adolfo Viana, e nem por isso eu deixo de ser grupo. É fazer o que acredita e ser honesto com quem foi que te deu as mãos para que você conseguisse executar e trazer recursos para o município. Através de Pablo Roberto, que foi meu líder lá na Assembleia, Pablo desistiu de ser candidato, me pediu para apoiar o deputado federal. E assim, em respeito ao palanque que é montado para deputado estadual, eu não divulgo lá no palanque o meu candidato. Agora, no chão, pode ter certeza que eu vou defender de unhas e dentes a bandeira que eu levantei, que é a de Adolfo Viana. E isso o grupo tem que entender, como eu falei e repito. Nós seremos procurados, as eleições vão passar, o povo tem procurado a gente para resolver as demandas individual, mas prefeito, deputados, ninguém vai achar. Somos nós que estamos na ponta da lança para resolver o problema do povo. Então, eu não julgo nenhum dos colegas que decidiu caminhar com o deputado A, com o deputado B, porque somos nós que teremos que dar a resposta. Então, é por isso que eu digo para o povo que Marcelo tem pedido apoio, vocês avaliem o trabalho, porque somos nós que vamos estar na rua, nas comunidades.
4: Pois é, vereador. Há 4 anos atrás, eu fiz campanha para Paulo Magalhães. Nunca tive o número de Paulo Magalhães. E durante 4 anos eu liguei para uma pessoa, sempre que me ajudou, há 10 anos. Que, inclusive, Simone, é do seu partido. E eu tenho respeito a essa pessoa. Eu fico triste por essa pessoa não ser candidata a deputada, porque o partido às vezes não deixa. Eu fico triste, porque às vezes o partido escolhe a cadeira e quem quer. E eu, hoje, não é mais Paulo Magalhães, mas eu estou com o meu, segui meu grupo. Então as coisas em Berimbau tem que parar, porque vai passar, Marcelo, a campanha, mas Tânia precisa do vereador Bruno Neri aqui dentro. Será que meu discurso, a minha defesa, a defesa de Marcelo não serve? É só agora? Então, eu não vejo. O vereador aqui disse que Lele, não sei o quê. Eu estou 40 dias com o carro quebrado na oficina. 40 dias. 40 dias, vereador. Entendeu? 40 dias e eu estou com o carro alugado, trabalhando pelo povo. Será que se eu chegasse, como o vereador acusou, subir a escada, prefeita me dê um carro aí, prefeita me dê dinheiro? Hora nenhuma. Eu fiz a cirurgia de mão, não subi escada para pedir dinheiro a ninguém, não. Pelo amor de Deus. Então, acusar o povo, aí acusa-se. Por que o vereador desceu? Porque a família do... Muitos parentes do vereador estão lá. Então, às vezes, o discurso de Birimbau é do mesmo jeito. Cada um está seguindo seu candidato. Eu sigo o Mitsui Yoshida, eu sigo o Tani Yoshida, defendo, estou na rua, quero fazer aqui uma cobrança. Estive novamente na Fazenda do Retiro, que eu já disse, está brigando pelo Otizeiro, pelas entradas da cidade. A Fazenda do Retiro pertence a Birimbau. Então vamos olhar para aquela localidade. São 115 pessoas. Não é a localidade de Bruno Neri. É a localidade do povo. O meu mandato não é meu, não é de Tânia. Deus me deu com a cadeira e eu tenho que honrar o povo que me colhe, que me acolhe todo dia na rua. E eu tenho que cobrar, tenho que parabenizar, como eu tive no hospital novamente, nas obras que estavam iniciando a nossa concessão de Jacuípe. A iluminação, a gente batia tanto, hoje a iluminação não tem cobrança. Então é isso, prefeita, que a senhora precisa. É escutar, trabalhar, como a senhora é a melhor prefeita, com 5 mandatos. E eu acho que precisa de união, diálogo. Porque briga com um por causa de besteira, um outro leva fofoca para se engrandecer, para ser presidente de Câmara. Eu não sei nem se eu vou ser candidato a presidente pela primeira vez. Vou botar meu nome lá, não sei. Agora, eu tenho que olhar, é cá fora, a necessidade do povo. É quem me procura para levar a demanda para a senhora, para o seu secretário, para ajudar o seu governo. Então, eu acho que tem certas coisas que, às vezes, eu estou dizendo, está me desmotivando na política. Está me dando nojo já. Está me dando nojo essas coisas. Entendeu? Nem de sarapatel eu gosto, Zé. Nem de pudim eu gosto, que eu tenho essa lactose. Eu não gosto dessas coisas. Entendeu? Eu vou dizer uma coisa. Se for para subir na política puxando alguém, esse não é Bruno Neri. Se for para fazer fuxico da vida dos outros, para ganhar mérito, esse não é Bruno Neri. Da minha decisão, que eu tomei todas, eu fui a Tânia Yoshida, porque é líder política. É minha líder política. E tomei, falei e avisei. Todas. Nunca eu tomei uma decisão sem falar com Tânia. Nunca. Que, inclusive, eu disse e repito, se eu estou na política hoje, desde 2008, é por causa de Tânia Yoshida. Então, fica com ela. Tem gente que nunca nem estava com Tânia naquele tempo. Tem gente que nem chegou com Tânia, nem volta, e está fazendo baderna na rua, porque bota adesivo. Velho, eu não preciso subir no palanque, às vezes, porque eu não fui ontem, talvez eu não vou hoje, porque eu tenho um compromisso, para dar volta a Mitsui, não. Eu garanto que eu dou mais volta do que muitos que dizem que, de nome aí. E eu desafio. Eu desafio, às vezes. Eu disse, e bem claro, estou na rua com Mitsui Yoshida e de tio da Vivipe e com Tânia Yoshida e seguirei no grupo, trabalhando e pelo povo em primeiro lugar. Que Deus abençoe a todos.
2: Com a palavra, vereador Biga. 10 minutos. Ele deu 5 ao vereador Rafael.
6: Bom dia a todos. Eu cumprimento a mesa em nome do nosso presidente, nosso amigo vereador Carlos Augusto, popular Borrego. Em nome do meu amigo Osés, eu cumprimento a todos vocês aqui, os nobres. A população de Conceição de Jacuípe que nos ouve, né, na manhã de hoje, especialmente ao picado, lugar onde fui criado, a meu amigo Lucas Peleiro, a minha amiga Ana do Requeijão, meu amigo Paulo da Cajá, forte abraço ao plenário aqui que nos escuta na manhã de hoje, em nome do meu amigo Milton da Sucam. Eu preciso abordar um assunto aqui, assunto esse que o vereador Borrego também está sendo vítima de traidor, de Judas, assim como o senhor, vereador Borrego, estão me contemplando com esse nome também. Mais uma meia dúzia de gente aí fora estão dizendo que o vereador Denilson é traidor. Vamos lá, eu vou fazer uma retrospectiva da minha caminhada política até o dia de hoje. Em 2012, eu apoiei a ex-prefeita Normélia Correia, quando ninguém acreditava naquela candidatura, naquela projeção, eu apoiei em 2012, confiei e vencemos a eleição de 2012. Foi tomando proporção, né, e aconteceu. 2014, apoiei os deputados dela, 2016, apoiei a reeleição dela, inclusive com quase 3 mil votos de frente. Em 2018, apoiou os candidatos dela. Em 2020, concorri às eleições apoiando o candidato dela. Consegui me eleger no palanque. Entre aspas, não subi sequer um dia no palanque da ex-prefeita. Minha caminhada foi de pés, eu, Deus e minha esposa e alguns apoiadores. 2000, eu parei em 2020, não foi? 2022, apoiei também os candidatos a deputado estadual e federal. 2024, apoiei o candidato dela. Consegui a minha reeleição. E hoje, 2026, eu decidi apoiar Luciano Simões Filho, Rogéria Santos, para deputado federal. E estão dizendo aí uma meia dúzia de gente, inclusive ela, que eu sou traidor. Eu preciso que vocês me entendam. Eu passei o meu mandato de 2021 a 2024 defendendo a ex-gestão sem nenhum político algum me fazer uma ligação. Sem me parabenizar, sem me dar apoio. E eu passei todo aquele vale. Caminhei o deserto de 2020 a 2024. Nem sequer uma ligação recebi, Juliane. E hoje eu sou taxado como traidor. Eu venho caminhando com Luciano Simões Filho e com Rogéria, porque desde então eles resolveram me apoiar aqui em Conceição de Jacuípe antes que eu apoiasse. E preciso compartilhar esse apoio com pessoas que estão ao meu redor. Eu não sou egoísta. Quem está do meu lado vai também participar do apoio que eles estão me dando. Isso eu falo claro e abertamente, Marcelo. E meia dúzia de gente ainda diz que eu sou traidor. Se acontecer no futuro eles virarem a cara para mim, virarem as costas para mim, não apoiarei mais, que eu acho isso muito improvável. Eu não vou apoiar quem não irá ganhar. Eu preciso de alguém, eu já chega de perder. Já chega de perder, pior. Eu quero apoiar e estou apoiando a quem tem possibilidade de reeleger, de se reeleger como deputado estadual e como deputado federal. Para que no futuro eu possa conseguir aqui, para a Conceição de Jacuípe, emendas parlamentares, algo do tipo trator, algo para a agricultura, algo para a saúde. Irei cobrar. E irei cobrar. Eu não irei apoiar quem está testando o nome para 2028. Não irei fazer isso. Então, as pessoas que falam por aí, até através dela mesmo, que eu sou traidor. Essa é a minha explicação. Essa é a minha explicação aqui em plenário. Essa é a minha explicação aqui no plenário. Eu vou dar a parte agora à Juliane, a primeiro Marcelo Menezes, que me pediu. Pode falar, vereador. E depois, Juliane Vieira, viu, presidente?
7: O vereador, o senhor sabe a admiração que eu tenho. E o ruim da política é isso. Sabe, eu acompanhei os 4 anos aqui, eu tive a oportunidade de fazer bancadas diferentes, o senhor defendendo a oposição e eu situação, e eu confirmo tudo isso que o senhor falou, o senhor defendendo, o senhor sempre teve sua postura, infelizmente, por entender que precisa de apoios para caminhar com suas próprias pernas, a situação muda. As pessoas esquecem o passado, né? Mas o que eu posso lhe dizer é que o senhor tem que continuar, né, fazendo o que acredita, até porque o mandato, quem é cobrado aqui é o senhor, quem tem que dar uma devolutiva que é solicitada é o senhor. Então, parceiros, quando vem com a disponibilidade de ajudar o município, ele tem que ser bem-vindo, né? E nós temos que enxergar dessa forma.
5: Então, é só uma palavra de conforto por ser vereador igual o senhor, que não se abale com isso. Não se abalem. Eu tenho certeza que pessoas que têm julgado isso é pessoas que não acompanham o seu trabalho e não convivem a sua realidade. Que a realidade de vereador é muito além do que muitas pessoas cogitam aí fora. A realidade da gente aqui, de tentar solucionar, resolver, é muito além do que o povo imagina lá fora. Talvez pessoas que chamam o senhor de ingrato são pessoas que mais usufruíram do seu mandato. Porque o mandato da gente, ele é melhor para quem está do lado do que a gente mesmo. Isso é realidade. Meu amigo Lei sempre falou uma palavra: é melhor ser amigo do político do que se tornar político. E é assim que eu termino a minha fala aqui, lhe dando o apoio aí.
8: Obrigado, vereador. Juliane, por favor.
9: Vereador, eu acho muito engraçado, o povo aqui adora rotar honra para si, mas para os outros tudo é desonra. Eu acho muito engraçado, né? Ah, eu sou honrado, mas você não é, porque você tomou determinado, por seguir o que você acredita. Eu sou honrado. Eu faço, eu pulo, eu faço, eu falo mal, volto, falo mal de novo, volto de novo. Aí, mas eu sou honrado. Mas eu, que tomo minhas atitudes, por respeitar a federação que eu me elegi, não, não pode. Para de chacho. Para. Hipocrisia. Hipócritas. Só a gente sabe o que vocês são capazes de fazer. Me poupe. Tamo junto. Só eu sei o quanto é difícil estar em bancada de oposição sozinho. Estamos com Rogéria, porque eu sei que ela é uma mulher fiel, ela é direita, ela é correta, ela tem proposta como mulher e respeita a mulher, entendeu? Estou com o João de Furão, eu e Rafael Brito, porque só eu sei o quanto que eu arrego e peço ajuda a João. Tudo é João. Ah, Juliane, tudo que eu faço em movimento aqui é João de Furão, na cidade, e não diga que eu tenho mandato paralisado, morto, porque eu sei que eu não tenho. Eu sei que eu não tenho. Todos os dias a gente tem uma atividade, eu chamo Simone, chamo Bega, é Rogéria de um lado, é João do outro, é Rogéria de um lado, é João de outro. Porque é muito confortável estar na situação, sim, bem ou mal, tem um favorecimento, tem vaga, tem isso, tem aquilo, e a gente tem o quê, Bega? Nada, só o sol quente em cima do... Ó, aqui do cucuru. Então é errado, é muito fácil você arrotar uma honra, é muito fácil você só olhar para o seu umbigo. Olhe para o dos outros, se coloque no lugar dos outros, porque o vereador que estava aqui falando não está aqui para testemunhar. É muito fácil você só botar na cabeça dos outros. E eu sei, Bega, que nós temos propósito aqui dentro de Birimbau. O medo hoje dessa cidade é que a gente faça uma oposição forte e coerente. Borrego, seja bem-vindo para a oposição de Birimbau. Oi, a gente aqui da federação, está errado, Júlio? Lhe acolhe, venha. Venha quem quiser para poder mostrar que cidade de Birimbau pode ser gerida de uma forma diferente. Obrigado pela paz, vereador.
8: Obrigado, Juliane Vieira. Obrigado pelo apoio de vocês dois, de Marcela e de Juliane Vieira. Eu vou voltar para 2020. Veja bem, por favor, vereador Borrego e Chico, vou voltar para 2020. E 2020 surgiu o burburinho em Conceição de Jacuípe que eu seria o primeiro a me vender, o primeiro vereador. Muita gente ficou sabendo disso. Eu achei uma grande proposta desse governo aí para ser subserviente, para caminhar lado a lado com Tani Yoshida por duas vezes. Dois amigos, por favor, Juliane, dois amigos me procuraram e me ofereceram diversas vantagens para estar no governo Tani Yoshida. Eu falo isso claro e abertamente. Eu não aceitei, mas ninguém propagou que eu era fiel. Ninguém jogou na mídia, não, aquele é fiel. Ele não aceitou a proposta, ele é fiel ao grupo. Nem o grupo, nem ninguém falou que eu era fiel. E quando eu tomei a decisão, porque assim... Graças a Deus, hoje eu sou independente, politicamente. Eu caminho com minha esposa, em primeiro lugar, com Deus e com minha esposa, para fazer campanha todos os dias. Tenho alguns colaboradores, as pessoas que trabalham comigo, que confiam no meu trabalho e que me seguem. E que eu preciso dar atenção a todos. Então, aqui é um desabafo, né, em relação ao meu nome que está sendo lançado aí, São Jacuípe, como traidor, né, como Judas, como o Borrego foi tratado também, mas é só para a população de Jacuípe que elas saibam o que realmente aconteceu durante toda a minha vida política e o que está acontecendo agora em diante. Eu preciso cobrar aqui mais uma vez sobre o serviço lá no Portal da Cidade, que mais uma vez eu falei aqui a semana passada, em relação ao descaso que está acontecendo lá, falta de água, de iluminação, daquele lugar ali que está horrível. Eu preciso que o secretário de obra tome iniciativa e acolha aquele pessoal. Eu preciso também falar do Hospital ACM, que algumas pessoas citou aqui, mas ninguém é capaz. Visita o hospital, mas ninguém vai lá fiscalizar de fato. Né? É uma reunião importante, Juliane. Eu não sei se estarei presente, Juliane, não sei. Eu agradeço pelo convite, entendeu? Eu não sei se vou estar presente nessa reunião, que eu já havia marcado uma outra situação. Eu gostaria aqui de mandar o EJA também, né? Um cidadão ontem de Birimbau, um estudante de educação de jovens e adultos, me pediu para que eu cobrasse a situação do EJA que a prefeita não repassa. Enfim, eu agradeço mais uma vez a oportunidade ao seu presidente. Nós estamos aí firme e forte acompanhando o deputado estadual Luciano Simões Filho, a deputada federal Rogéria Santos, né, para que 4 de outubro, nós estamos aí reconhecendo o trabalho que o vereador Denilson faz na cidade e que irá fazer muito mais. Um abraço e até a próxima semana, se Deus nos permitir.
2: Está a presença de Quirino, né? Quirino, ontem deu uma sacudida boa, né, Quirino? Eu vi sua live, mandaram sua live para mim, né? Você me conhece, sabe que sou pequeno, mas sou para esclarecer as coisas. Com a palavra, o vereador Ed Carlo, Pio de Mado Bronca. Esse é o homem que, né, não deixou o povo lá da Cajá, né, do picado, de pé. O homem que entrou com ação para dar carona no povo, Cássio.
10: Bom dia a todos. Bom dia, senhor presidente. Bom dia, meus colegas vereadores. Bom dia a todos vocês que fazem presente aqui hoje. Em nome de Dona, meu parceiro, de Dominó, Edilson aí do Primitivo aí, né, seu Milton aí, né, Pingo, meu primo, que estava aí também, a todos vocês aí, seja bem-vindo, tio de Dona Bobô, meu parceiro, irmão aí, seja bem-vindo. Também quero saudar toda a imprensa da nossa cidade, em nome de Jacuípe Notícia, Educadora FM, enfim, todos os meios de comunicação da nossa cidade, o pessoal do Instagram, Facebook. Rapaz, hoje, né, eu, primeira vez aqui, eu vi muitas demandas hoje, muitas coisas aconteceu aqui, vi as palavras dos colegas vereadores, né, anotei algumas coisas aqui, né, e começar, né, pelo dia de 7 de setembro, né, por ser bem curto, né, mas a satisfação que a prefeita fez, né, em pedir desculpa ao senhor, não é só o senhor, era todos nós que estávamos lá fazendo presença, eu não me ofendi pelo senhor, me ofendi por mim, né. E cada um pega sua dor, né? Aí já que vou pegar a dor do presidente, hora nenhuma. Eu também faço parte, né, dessa casa. Acreditava que estava lá para ser representante daquele momento, onde eu não fui reconhecido como nada. Como eu falo sempre, né? Vereador parece que é um zelador de prédio. Não é desfazendo da profissão de zelador, né? Mas somos nada. Não somos nada, não estamos considerados como nada na nossa cidade. Eu vou começar também a falar, né, da fila da regulação. Eu falo direto, eu não sou Maria vai com as outras. Tudo que eu penso, que eu falo aqui, eu procuro mesmo fazer um raciocínio para ver se tem algum sentido. E o sentido da fila de regulação, Simone, é encontrar vários colegas seus, não só do município, mas de outros lugares, como eu vejo eu gritando aí, conseguindo ter quantas cirurgias? Conseguindo ter... Ele fez regulação para conseguir? Não. Então, será que nesses vereadores, esse pessoal que pega as pessoas para levar para os hospitais, para tomar as vagas das pessoas na regulação? Porque eu não vejo nenhum vereador pensando que está pagando regulação para levar os seus pacientes, para fazer cirurgia, consulta, essas coisas. E é fácil colocar a culpa no governo. E sua prioridade nos hospitais, como foi que você conseguiu? Porque eu não consigo. As pessoas me procuram para agitar um exame, uma cirurgia, eu não tenho nenhum acesso. Sabe por quê? Porque eu não pago. Porque me ofereceram secretaria posto médico em Feira de Santana para conseguir os acessos, mas eu tinha que pagar para ter os acessos. Será que essas pessoas também que lá para outros lugares aí vai consulta é de graça? Será que é de graça? É fácil, pô, falar da regulação, falar do governo que lá para outros lugares aí vai consulta é de graça? Será que é de graça? É fácil, pô, falar da regulação.

0: uma direita fascista, irmão. Entendeu? Vamos defender o que é certo. Meu mandato é de Deus, para o povo. Não é para vereador, não é para prefeito, não é para nenhum, não. Entendeu? Hoje eu fico olhando as palas de alguns colegas vereadores, né? Sim, sem noção nenhuma, meu irmão. Eu não sei o que eles pensam, não. Né? Falando do governo, da regulação. Tá bom, eu vou ser curto nisso aqui. Eu acho que o recado já foi dado em relação ao que é a regulação do nosso estado. Né? Cada um pegue aí a mensagem como queira. Eu quero também mandar um alô, rapaz, para Roberto da padaria aí, que é Roberto do Pão e do Leite também, que ele sempre fica cobrando, Periquito do Cedro, Dona Roxinha, lá do Cedro, Dona Peixa da Cajá, Zé Dininha, Valdir do Tabuleiro, né? Que o vereador Denilson, o senhor falou em relação a carregar pacientes, né? Ambulância, essas coisas aí. Eu também não concordo, irmão. Não concordo porque eu não vou ter a cara de pau de conseguir fazer uma cirurgia de uma pessoa, de um exame, depois bater na porta, eu não volto, viu? Não tenho. Eu estou fazendo um trabalho aí, todo mundo sabe, com esse ônibus. Então, sabe que a pessoa me cobra, Denilson? Mas não me pediu voto não, Pio. Rapaz, Lorena sabe, não acompanha. Eu tenho vergonha, irmão. Eu tenho vergonha de bater nas portas das pessoas para ter que as pessoas votarem no meu candidato. Eu deixo meu povo entender a importância do trabalho que eu estou fazendo e eles venham e reconheçam. Porque o trabalho está sendo feito. Mas não queria estar fazendo esse trabalho. Eu queria que a prefeitura estivesse dando transporte ao povo de Birimbau. Eu não queria estar fazendo esse trabalho, não. Porque aqui eu sei que tem muita coisa para eu aprender. E às vezes eu acabo não aprendendo aqui porque eu tenho que sair daqui para estar atendendo o povo. Uma coisa que era a prefeitura está abraçando e é eu que estou lá fazendo. São 9 comunidades que estão sem apoio de transporte na nossa cidade. Muitos aqui você não sabe, não, nem vão lá. Eu não vejo nenhum aqui. É difícil ver alguém lá embaixo, velho, olhando aquele povo. Entendeu? Agora, falar de governo estadual, né? Vamos falar do governo municipal. A Câmara aqui é municipal. Vamos falar do governo municipal. É disso que o povo quer ouvir. O povo está lá fora, lá, querendo ouvir saber o que está acontecendo no nosso município. Entendeu? Uma parte do vereador Denilson.
1: Vereador P, eu estou gostando muito do seu discurso, você sabia?
2: Obrigado.
1: Olha, eu não quero mais nunca trazer a população de Conceição de Jacuípe refém do vereador Denilson. Por conseguir cirurgias, exames, a obrigação é do município. Se nós fôssemos unidos, os 13... Não, vamos cobrar da prefeita. Quem tiver o prefeito, quem for que tiver comandando, no comando da gestão, vamos cobrar os 13. Porque só assim iria acabar. Mas você trazer esse povo refém, falar de corrupção do governo que aí está, enquanto aqui diversas corrupções a gente aborda aqui e ninguém fala nada. Eu não voto nem Lula e nem Flávio Bolsonaro, nenhum dos dois. Eu tenho essa, minha visão é essa, meu pensamento é esse e, graças a Deus, eu falo mais uma vez, sou independente. Pio, você está de parabéns com o seu discurso. A gente realmente precisa existir uma revolução nessa Câmara para que a saúde, a educação, o serviço básico aconteça no nosso município. Enquanto a gente fizer o serviço de carregar gente para médico, Nunca irá acabar.
0: Uma palavra também da vereadora Juliane, por favor.
3: Só para completar, porque hoje eu fui realmente... Tentaram descredibilizar o meu posicionamento político, Pio. Tentaram, mas posição é posição e acabou. A gestão está aí construindo, reformando o hospital com mais de 50 milhões de reais há 3 anos. Diz que ia inaugurar depois do carnaval. Qual carnaval que a gente não sabe? Licitou mais 7 milhões em equipamentos que eu sei que a senhora Roberta disponibilizou, mas por conta, Deus é que sabe, dos acordos com esse Omar Nascimento. Quem sabe é overclean? Já ouviram falar no overclean? Ah, procurem saber. O ChatGPT vai responder. E Marcos Moura e tantos outros que estão por trás desses esquemas hoje. Hein? Porque essa galera está aqui. Quem sabe o que é que está por trás disso tudo? Não é direita nem esquerda, não. É interesse próprio, Pio. É coçando para si. Quer enganar quem? Falar de Jerônimo.

0: Falar de quem? Eu trabalho dentro do Cleston Andrade, eu sei o quanto que aquele hospital serve ao povo de Birimbau. Eu sei que não tem um dia que eu esteja de plantão que tenha dois, três ou quatro lá dentro. Tudo bem. Problema da regulação tem. Mas cadê a inauguração do hospital? Quem enganar quem? Tá aí, hoje aqui, ó, Juliane corre. Tem uma pessoa que tem 7 dias precisando de uma colonoscopia. Tem problema? Tem. Não vou dizer que não tem problema. Mas o problema é que estão esquecendo das demandas, dessa obscenidade que está acontecendo com o dinheiro público em Birimbau. E aí o problema é Juliane, porque trouxe Clei Lima, porque trouxe Jerônimo e reviveu o PT dentro de Birimbau. Obrigado pela paz, vereador.
1: Valeu, vereadora. Às vezes, né, é o jeito que eu falo, eu sou meio explosivo na minha fala. Eu tenho, como eu sempre falo, eu tenho um problema na fala. E se caso eu parar para pensar muito, acaba eu perdendo meu raciocínio, começo a gaguejar também. Então, às vezes, eu tenho que levar direto, então acabo também aumentando meu tom de voz, né? Mas esse é o jeito que eu sou, né, essa pessoa. Não sou nenhum, como se chama? Pessoa ignorante que quer brigar, não. Eu quero as coisas claras na minha vida. Estou aqui representando hoje nossa cidade também, né? Não tenho estudo, todo mundo sabe, não tenho estudo suficiente para estar acompanhando algumas coisas. Mas eu procuro estar sempre buscando um raciocínio lógico, né, professor querido? Então, eu não sou maria vai com as outras. Eu faço minha análise todas as situações e procuro expressar para que meu povo entenda o que eu estou pensando. Ontem mesmo teve concentração na Rua do Fogo, né? Na parte de cima, onde já estava asfaltada pela ex-prefeita Normélia. Eu queria que as concentrações fossem lá no Rio Seco, que é lá que o pessoal está precisando. No Rio Seco está precisando de uma concentração, né? Para poder eles enxergarem como é que está a situação do pessoal lá embaixo, né? A gente tem uma indicação aqui já, protocolada, para poder ajudar aquela comunidade, e até hoje nada. Só vejo aí promessas, né? Que vai acontecer, que vai deixar de acontecer, maquete já pronta, mas até agora nada ainda. Então, nas próximas concentrações, procura o Cedro, procurar a Coreia, procurar Cajá, para ver como é que está aquele povo vivendo, né? O inverno passou, antes de chegar, eu falei para o Cedro que os carros não estão entrando lá. Tem uma comunidade lá, gente, pelo amor de Deus, tem uma comunidade lá, tem um povo precisando do apoio. E os carros não estão entrando lá para pegar as pessoas. As pessoas vêm andando 2,5 km até o tabuleiro para pegar o transporte, andando. Porque a Secretaria de Obras até hoje não foi lá. Foi a semana passada, passou a máquina onde eu sempre falei, pode passar debaixo de chuva, que não tem problema. Passaram um ano sem ir lá. Foi lá, passou só no lugar e não voltou mais. Hoje eu fiquei sabendo que foi para a Gameleira de novo. Né? Nada contra a gameleira, não. Tem que ir para todos os lugares. Mas lá não está indo, não, Simone. Eu não sei por que Peu se identifica como um representante daqueles lugares. Sim, não. Se for lá, vai levantar o nome de Peu. Estou falando no caso de minha comunidade lá embaixo, onde eu ando. Não vai lá porque para não levantar o nome de Peu, porque os homens pedindo, pedindo, pedindo. Se for, vai dizer Peu que pediu. Agradecer pelas lâmpadas que botou no Cedro, alguns lugares lá, mas não fez 100%. Teve lugar que não botou. Botou no lugar e outro não botou. Então, o trabalho está pela metade, gente. A iluminação, a estrada, tudo pela metade. Eu não sei porque está perto da política, está fazendo rapidinho as coisas para poder chamar a atenção. Mas está abandonado todas as comunidades. Eu tenho tanta coisa, eu queria. Hoje não vai dar tempo para falar muita coisa, não, gente. Eu tenho um bocado de coisa aqui para falar. Entendeu? Vou organizar aqui que eu bagunçou um bocado de coisa, né? Vamos falar de coisa boa um pouquinho. Teve um movimento, uma brincadeira do grupo dos amigos lá no, na Cajá, e meu amigo Beiga também ajudou, a mina fez questão de falar lá, né, que nós dois chegou junto lá no grupo dos amigos lá, organizada por Lu e Betinho, né? As duas pessoas, em nome deles dois, eu mando um abraço para toda a comunidade aí, para todo o grupo dos amigos, do grupo dos amigos. Né? Foi uma brincadeira muito saudável. É disso que precisamos, de pessoas que têm a responsabilidade e que queira ver as coisas acontecerem na comunidade. Lá foi o pessoal ganhou seu dinheirozinho, fomentou a economia da comunidade. Então, precisamos de mais pessoas assim que se preocupem com as comunidades, onde precisa do apoio. Então, parabéns, Lu, parabéns, Betinho, e todo o grupo aí, Dona Thelmin, e anuncia a todos vocês aí. Pode contar com o seu vereador, estou colado. Só concluir rapidinho, presidente. Do 7 de setembro também, que eu estive lá no desfile, algumas pessoas me procurou para dizer que está sempre acompanhando a gente aqui. Eu vou falar do campo, do rapidinho, só para concluir, do campo que, né, que Pio de Mário Branca pode dizer que é o primeiro campo, né, que a gente vai conseguir fazer na vida, né, é lá no Tabuleiro do Picado. Tive o apoio, sim, do governador, tive presente com o governador, fui convidado, o governador Jerônimo e Rui Costa, mandou eu lá, eu fui lá. Então, essa oportunidade de vereador, para a gente conhecer as coisas, eu não vou perder nunca. Infelizmente, o vereador que entra aqui não busca caminhar para ser independente. Fica procurando ser dependente, não independente. Eu não, irmão. Deus me deu essa oportunidade, o povo, ó, corri, já rodei um bocado de lugar nessa Bahia e fora do Bahia, para procurar conhecimento. E tive com o governador e com o chefe, né, o ex-chefe da Casa Civil, Rui Costa, que foi governador também. E lá eu pedi a ele, que ele me deu um apoio para eu fazer um campo de futebol na comunidade do Tabuleiro. Ele prontamente falou com o Clei Lima, que foi o também o intermédio que fez, Clei Lima, mandou um abraço para Clei Lima. Obrigado pela sua oportunidade, né? Ele é presidente do portal, né? Então, consegui com as máquinas, a gente foi lá e estamos terminando já o campo. Em breve vai ter logo nosso torneio lá para a participação. Então, vou pedir desculpa ao presidente aí, né, por passar do meu tempo. Mas é disso, gente. Na próxima sessão eu vou estar concluindo algumas situações sobre o governador, porque eu vou estar acompanhando o Jerônimo, vou estar acompanhando o Lula. Sabe por quê, Beiga? Porque o meu povo, os pobres, que o povo fala pobre, que não tem dinheiro, eles votam com o Lula, eles votam com o Jerônimo. E me pediram para ficar com o Jerônimo e com o Lula. Então, vou ficar com o Jerônimo e Lula, porque meu povo gosta deles aí. Entendeu? Então, muito obrigado a todos. Vai desculpando mais uma vez, viu? E até a próxima semana, se Deus quiser.
2: Com a palavra, vereador Gassi. 10 minutos, vereador. Bom dia a todos. Falando mesmo em nome do presidente Borrego, em nome de todos os vereadores, dizer que todos estão de parabéns com o seu trabalho, sua dedicação, todos da sua forma, modo de ajudar o povo. Um abraço para todo o veículo de imprensa, Jacupi Notícia, Bahia Política, Jutão Araújo, Papo Reto. Dizer a vocês que continuem trabalhando, levando a comunicação para o povo. A gente seguimos, né, Osés, uma luta. Eu creio que todos aqui trabalham em prol do povo. Creio que aqui chama Câmara de Vereador, aqui não é Prefeitura. Prefeitura é lá do outro lado. São poderes diferentes, né? A gente sabe do poder que cada um tem e sabe do poder que essa casa tem. Eu recebi o convite também, 7 de setembro. Estava viajando com minha família. Minha esposa se encontra internada e eu vim mesmo assim para o 7 de setembro. E vocês já disseram tudo, né? Eu não vim do grupo de Tânia Yoshida, nem vim do grupo da ex-prefeita. Eu vim de um grupo que o presidente Borrego me via todo dia, perguntou, por que tu não vai de vereador? Eu falei, presidente, eu não vou, não. E ele, vá, rapaz, sua hora é essa. Então, eu agradeço a Borrego por me colocar na minha cabeça que eu poderia ser vereador. Agradeço a Ito de PP, que também montou um partido com pessoas bacanas e decentes, e que aí eu estou aqui como vereador. E também eu tenho um líder político, deputado Binho Galinha, que um dia veio nessa casa e disse a todos vocês que podem contar com ele a hora que vocês precisassem, assim como ele falou para a prefeita também. E a gente continua com a mesma linha. Cada um vai defender seus deputados, cada um vai defender seus lados, e o recado está aqui dado de novo. Quando a política passar, o gabinete do deputado Binho Galinha está aberto para todos lá, da mesma forma. Que a gente não tratamos política com inimigos. Nós tratamos política como cidadão para cuidar de pessoas. Pô. A gente não nega nada. A gente temos dessa forma. Eu quero que todos vocês, vereadores, coloquem o braço onde vocês alcançam. Nunca onde vocês não alcançam, porque o povo ele vê isso tudo aí. Faça o que vocês foi eleito para fazer. Certo? Eu não fui eleito para colocar ninguém dentro do meu carro para sair por aí levando para a saúde, para uma coisa e para outra, como o tema aqui, eu acho que foi saúde. Entendam o que eu estou falando. Eu acredito que na minha cidade, um dia, vai ter tudo isso aí que a gente encontra lá fora. Uma saúde decente, que não precisem estar acordando cedo para estar levando pessoas para a cidade vizinha, para ser humilhado, para passar por certo tipo de coisa, de situações. Eu acredito que na minha cidade um dia vai ter isso tudo. Eu acredito que na minha cidade vai fazer essas cirurgias, essas pequenas cirurgias que levam, na minha cidade um dia vai ter. Eu tenho certeza absoluta, eu quero ver isso um dia. Para que não precisem, estão acordando cedo, arriscando a vida, tanto vocês vereadores, como as pessoas que vocês levam para buscar saúde. Eu acredito que um dia a gente vai ter tudo aqui na nossa cidade, para que a gente não precise estar passando nenhum tipo de humilhação lá fora, na área de saúde, de alguns que não é humano, que é através do valor, através do dinheiro, porque nós não fomos eleitos lá naquela cidade que a gente leva, Pio. A gente foi eleito em Birimbau, a gente vamos ter uma saúde aqui, que cuide do nosso povo aqui. A gente não pode estar pegando pessoas e estar levando para outras, mas entendam, infelizmente, por enquanto, essa é a força. Quem tem o seu jeito, quem tem as portas abertas nas outras cidades, continue ajudando o povo, porque a saúde ela não espera, a saúde ela não tem esse lado, ela não tem aquele imediato. O que Borrego faz é sensacional, porque, infelizmente, ainda nós não temos na nossa cidade o que André faz, o que Marcelo, o que José, que você, Simone, Bega, Chico, todos. Vá, José.
3: Obrigado, vereador Gacho. Rapaz, quando eu vejo o povo falar de saúde, o povo tem que esquecer uma coisa. Olha, saúde não tem preço. Saúde não tem preço. Digo sim, porque durante o tempo que eu venho trabalhando na área de saúde, e digo a vocês uma coisa, tive a coragem, sim, quando a prefeita mandou o projeto para esta Câmara aqui, eu votei para uma boa saúde em Conceição do Jacuípe. O hospital que está aí sendo terminado, votei sim, o vereador Zé votou, não sou eu, como a minha bancada toda votou, acompanhou para ter uma boa saúde em Conceição do Jacuípe. Agora, digo uma coisa a vocês, eu posso dizer, vereador Oséias, quantas pessoas chegam em minha porta precisando, eu estou aí, chego junto, sabe por quê? Que eu não faço o trem da alegria. Eu levo o povo me ajuda, paga a passagem e eu consigo lá fora arrumar o que o povo precisa. Então, é um trabalho que eu faço e tenho certeza que não é todo mundo que tem coragem de fazer isso, não. Isso não é todo mundo que tem coragem de fazer isso, não. Porque você ficar esperando uma boa saúde em Conceição do Jacuípe e a vida do povo está onde? Então, enquanto não tem boa saúde em Conceição do Jacuípe, nós temos que lutar mesmo. Nós temos que andar, nós temos que pedir a um, pedir o vizinho, pedir o cunhado, pedir a todo mundo, porque se esperar o povo ficar bom, esperar uma boa saúde, sabe que esse povo não vai ficar bom. E a gente tem que deixar o povo bom, sabe para quê? Para depois o povo escolher em quem quer votar. A gente deixa ele bom, leva, pede lá fora e consegue. Aí o cara fica bom. Depois de bom, ele vota, já vota no cara bonzinho. Aí o cara vai na casa dele pedir voto. Ô, vote em mim que eu vou arrumar uma boa saúde para Conceição de Jacuí. Mas ele está bom já. Obrigado.
2: André.
1: Vereador Guache, obrigado pela parte. O senhor tocou na questão saúde, é a questão que eu represento já há mais de 30 anos. E quando trabalhei no ACM, no início, que foi justamente pelo saudoso Antônio Carlos Magalhães, que Tânia conseguiu abrir aquela unidade que recebeu inacabada e fechada. Tânia se elegeu prefeita, procurou logo o senador, na época, ACM, e ele conseguiu botar a unidade para funcionar. Eu presenciei, eu estive lá, eu sou testemunha do esforço que foi feito, eu testemunhei várias cirurgias de
4: laqueadura, eu testemunhei várias cirurgias de fimose, de hérnia, e até uma cesariana foi feita lá no ACM. Tudo com esforço de Tânia, que estava à frente. Mas eu lhe digo o seguinte, se hoje, se o governo do Estado tivesse cumprido com 1%, 1%, não precisava muito não, 1%, do compromisso que ele não fez com Tânia, ele fez o compromisso com a cidade, porque ele assinou uma ordem de serviço com a cidade, não foi com Tânia, não. Se ele tivesse cumprido, eu acho que muita coisa teria sido melhor. Existe uma cobrança para Tânia, porque não abriu, porque não sei o quê. Tânia ficou até hoje esperando que o governo do Estado assumisse a responsabilidade que ele se colocou à disposição. E ele simplesmente virou a cara. Não foi para Tânia, não. Porque Tânia, na posição que está, de prefeita, a gente sabe que a maioria dos políticos, como eu e como outros, consegue pagar a consulta e, ou tem, então pagar o plano de saúde que vai para outras unidades. Mas o povo, não. Obrigado pela parte.
2: Certo. Viu, professor Zé, como eu falei... Vocês todos estão de parabéns. Acordam cedo, vão à luta, que, como eu falei, a saúde não espera. Mas eu tenho certeza absoluta, André, que na minha cidade, eu, daqui um dia, a gente também vai receber aquelas pessoas que acolheram vocês na cidade deles, que vocês chegaram lá e levaram para fazer uma cirurgia. E aqui vai ser, tem que ser bem recebido, né? Então, a gente vamos nessa linha, nessa luta. Só toquei nesse assunto de saúde porque eu vi todo mundo comentando e eu tô dizendo aqui o valor que cada um tem que está contribuindo com o povo. Né? Assim como o senhor acorda todo dia de manhã cedo, né, Burrigo? E vai para a luta. Eu creio que é coisa boa. Porque se tivesse aqui, ele não acordaria esse horário, né? Ia acordar mais tarde um pouquinho. Também vou agradecer ao secretário Arley, assim como eu falei do 7 de setembro, eu não quero nem me desgastar, porque senão eu sou meio coisa, eu vou xingar aqui, vai rolar um processo, um negócio. Mas que eu larguei tudo e até minha família vim, né? Mas cada um, né, vai para lá, não quero nem falar desse assunto, mas tenho que falar também o Arley, obrigado, que no 7 de setembro você mandou a máquina Jacó lá, rapidinho, a gente conseguiu tirar aquele animal que estava morto lá no meio da pista aí. Pessoal, lá no BS agradece, eu também, meu nome também, larguei tudo, fui correndo. E eu vou dizer uma coisa a vocês que eu não estou sendo nenhum vereador, estou sendo um guerreiro, né? Você está sendo pai daquele povo, porque pelo trabalho que você está fazendo. Então, como você mesmo falou, você tem sua linha de trabalho, todos têm a sua. Uma coisa eu vou dizer a vocês, quem quiser grave isso aí, ó. Não trato vereador nenhum como oposição. Eu trato como colega de trabalho que foi eleito.
5: Carlos Bala na bateria. 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
4: Meio-dia e 25.
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2: Olá, gente, agora são 12 horas e 27 minutos, 12h27, chegando agora o programa Panorama Geral na Rádio Educadora de Conceição do Jacuípe. Muitas informações para você até às 14 horas nesta quarta-feira. Mas antes de começar, vamos pedir a proteção de Deus com a oração do Pai Nosso.

0: Agora são 12 horas e 29 minutos, 12h29, panorama geral, nesta quarta-feira, dia 9 de 9 de 2026, ou, se você preferir, 9 de setembro de 2026. Panorama geral, para deixar você atualizado, bem informado e sabendo de tudo. Já vamos saber a previsão do tempo daqui a pouquinho. Ivan Costa já trazendo as primeiras informações para você. Ele, mais uma vez, está na externa, vai trazer as informações aí da Expo Feira, também as notícias da política, as notícias das, os bastidores das eleições e muito mais para você no Panorama Geral, sempre para deixar você atualizado, bem informado e sabendo de tudo.
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0: Para a tarde desta quarta-feira, a previsão do tempo para nós, sem previsão de chuva, a temperatura máxima vai chegar aos 30 graus, a mínima de 21. A sensação térmica pode chegar aí a mínima de 24 graus. Portanto, para esta tarde, a previsão de que a partir das 15 horas o sol esteja intenso, céu limpo, sem nenhuma nuvem. E assim segue também o dia de amanhã, segundo a previsão do tempo, segue assim até a próxima sexta-feira, sem previsão de chuva para esses próximos dias, os últimos do inverno brasileiro. Aliás, sexta-feira tem uma previsão de que passe por aqui uma chuva rápida. Neste exato momento, aqui em Conceição do Jacuípe, o sol está forte, o céu limpo, os termômetros marcando agora 30 graus, a sensação térmica também de 30 graus, os ventos a 13 km por hora e a umidade em 49%. Você que acompanha o nascer e o pôr do sol, hoje às 17 horas e 31 minutos, o pôr do sol, e o nascer do sol amanhã às 5 horas e 33 minutos. Agora as cotações. R$ 5,09. R$ 5,09 o dólar comercial, arroba do boi gordo em Feira de Santana, R$ 340. Vamos ao nosso editorial, já já voltamos, já com a participação, chamando Ivan Costa para a sua primeira participação no Panorama Geral. E tem também as reportagens exclusivas com Ney Silva.
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0: Agora são 12 horas e 34 minutos, 12 e 34. Vamos já à primeira participação de Ivan Costa, ele que está na cobertura da Expofeira 2026, direto do Parque João Martins da Silva, trazendo as informações. Ivan Costa, não se esqueça do meu mel com gengibre, viu? Um abraço, meu caro Ivan Costa. Eu não posso ir, eu fico aqui no estúdio, então você que está aí, não esqueça de passar aí, verificar se o pessoal daquele mel com gengibre está por aí para você trazer o meu, viu? Muito boa tarde, Ivan Costa!
1: Muito boa tarde, Lina Santana, popular morena do rádio. Senhora Rosimeire, forte abraço, estamos nós começando nossos trabalhos nesta quarta-feira, hoje, dia 9 de setembro. Estamos aqui direto do Parque João Martins da Silva para levar as emoções a essa cobertura especial já nesse quarto dia de evento aqui na Princesa do Sertão. Expofeira, essa agora sendo realizada a 47ª Exposição Agropecuária de Feira de Santana. É a festa do agro aqui na cidade Princesa. Muita gente na Exposição Agropecuária de Feira de Santana. É a festa do agro aqui na cidade Princesa.

da Expofeira, tem as notícias policiais, hoje tem um dia na história e também vamos atualizar as informações da política, que ontem não deu tempo, né? E hoje a gente vai deixar o programa, como sempre, com cheio de volume de informações gerais. A gente vai aí o nosso dingo. Na volta, a senhora já me chama aqui direto do parque, que eu já trago algumas matérias especiais aqui direto do Caminho da Roça. Já estou aqui pelo Caminho da Roça, a gente vai entrevistar aqui algumas pessoas, saber as novidades do Caminho da Roça nessa Expofeira 2026. Nesta quarta-feira, o sol brilhando na Princesa do Sertão. Graças a Deus.

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0: começou esse trabalho especial nesta quarta-feira, aqui direto do Parque João Martins da Silva, nesse terceiro dia, quarto dia de eventos, né? Pois é, mas eu estou aqui no Caminho da Roça, especialmente aqui com Dona Maria... Marilene Brito, ela que é professora, artista, faz suas bonecas. Ela vai bater um papo conosco, falar sobre o seu trabalho, Dona Marilene. Tudo bem?
1: Tudo bem.
0: Boa tarde para a senhora.
1: Boa tarde, Ivan Costa. É, tudo bem, muita coragem, muita luta para poder mostrar esse trabalho, né? Uma festa como a Expofeira é uma festa de negócio. E que você pode tirar proveito. Não importa se essa casa de bonecas ou não vender essa casa, ele ir para casa sem as bonecas. Mas o importante é a divulgação. O importante é o público que passa aqui e ver meu trabalho. Um trabalho, Ivan, feito com lixo. Porque olha, resto de malha, resto de tecido, plástico, material que vai para o lixo. A quantidade de plástico no planeta, vamos transformar. Transformar o lixo em luxo. E minhas bonecas é do lixo para o luxo, porque está nas mãos de famosos como Mariana de Castro. Mais de 11 mil pessoas no mundo. Ano passado eu mandei bonecas para a Groenlândia, lá no Polo Norte. Mas tem no Japão, tem na Itália, tem em Portugal, tem na Espanha, tem na Alemanha. Olha,
0: especificamente saindo de feira para a Alemanha, para outros países.
1: Para o mundo. Eu participei de um evento em 2007, e esse 2006, e tinha 10 mil estrangeiros. E aí, as minhas bonecas lá na exposição viram um luxo. Então, eu fui mostrar e de lá eu voltei. Estou fazendo boneca até hoje. Tem uma prática que eu faço, que você olha para minhas mãos e aqui não tem furo de agulha, mas... É, mais ou menos 70% do trabalho é feito à mão.
0: E aí, como está a movimentação? Lógico que o grande movimento foi no primeiro dia, na segunda-feira, mas nessa terça-feira o movimento foi devagar, nessa quarta-feira também, mas o povo vem, né? Está vindo. E final de semana a expectativa é muito grande para o movimento aqui no Caminho da Roça.
1: É, o pessoal está vindo ver, está conversando, quem já conhece, conhece, quem não conhece, quer saber. E aqui eu quero dizer para os artesãos que participe de eventos como esse. É complicado, mas porque você tem que sair da sua zona de conforto.

0: conforto, sua casa vai ficar aqui, banheiro tá longe, tudo mais. Mas você faz porque eu tenho grandes contatos. Tem um mesmo que já está com mais de 12 anos aqui na Expofeira. Eu despacho para a cidade de Igatu, na Chapada Diamantina.
1: Igatu, vizinho Andaraí.
0: É isso. E eu tenho bonecos espalhados em vários estados do Brasil, né? E então isso é aqui dentro do Brasil, na Bahia, no Brasil e no exterior, viu?
1: Que bom, né? E quanto custa as bonecas aí? Tem todo preço, né?
0: É, as bonecas daqui, elas têm preço a começar de R$ 20 e vai até R$ 70. Eu não trouxe as bonecas mais caras, as que estão, algumas que estão ali, não é para vender. Mas é R$ 70 com uma sacola, duas pecinhas de roupa. E mostrar para as mães que é preciso esses brinquedos, que a criança possa, ó, tirar, brincar e parar um pouco, sair um pouco das telas do celular, porque isso aí é um perigo, não é?
1: Ela faz com o que isso aqui, esse material?
0: Esse material é plástico. Aqui você tem, ó, o plástico. Você tem um arame. O arame eu fui premiada, viu? Pela Belga. É. Aqui é uma bonequinha. Ela tem vitiligo, ó. Você tá vendo a cor da bonequinha? Você pode olhar que ela tem as manchas na pele. Porque a gente trabalha o branco, o negro e o índio, né? O marrom, o preto, né? E o rosinha. E as outras cores? O importante é que você vai falar desse povo, dessas etnias, né? E que você também vai aproveitar a malha, seja qual for a cor da malha, são bonecas, as crianças gostam. Viu? Então é importante fazer esse trabalho e continuar mesmo, mostrar para todo mundo, incentivar. Então, eu estou sendo uma incentivadora de pessoas assim, né? Pessoas que eu vou seguir a Pró Marilene Brito e eu vou fazer igual a ela. Tenha coragem, não vem, ó, 44 anos na estrada, viu? 44 anos, mas com a ajuda da imprensa de Feira de Santana.
1: A galera da imprensa sempre lhe abraça, né? A senhora que gosta de rádio, né? A senhora ouve todas as rádios, né?
0: E eu acredito que todos vocês são amigos do Nilton Cotinho, é meu padrinho artístico, viu? Viu? Aí vai chegando outras emissoras, né? O senhor já é.
1: Chegou eu aqui, esse gaiato, né?
0: Você também que já se tornou um amigo grande desde o ano passado que você vem me entrevistando, né? E assim vai. Eu fico feliz com isso. E breve, com fé em Deus, eu quero que toda a imprensa conheça lá a minha casa reformada. Porque meus
1: Na
0: filhos.
1: Vila São José, né?
0: Vila São José, Iguaçu. Meus filhos não vão destruir. Não vão pegar as artes da mãe e jogar fora, queimar. Porque a mulher morre artista, mas a arte fica.
1: Agora ficou bom, né? Valeu, um abraço para a senhora, uma boa tarde.
0: Boa tarde, obrigado, viu? O som agora começou, não é? Então, muito obrigado, viu? Eu estou aqui disponível, natural, que a Marcelina está ali, né? Toda pintada, eu não posso estar pintada aqui, porque ela está.
1: Verdade, aqui no Caminho da Roça tem uns shows culturais com as artistas local. Aí, portanto, conversamos com dona Marilene Brito. Muito obrigado, boas vendas para a senhora.
0: Obrigada, obrigada. Que Deus abençoe vocês da imprensa, que é. Vocês aqui divulga e outras pessoas vêm. Ah, eu vi o Ivan falando no programa dele, eu vi o outro falando, e aí vem até a mim. Obrigada.
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0: Opa, Morena do Rádio, ouvintes ligados aqui no Panorama Geral, na Rádio Educadora. Nós estamos aqui agora na região aqui do Parque Diversão, né? O Parque Diversão, onde tinha aqueles shows grandiosos, mas agora ficou aqui instalado o parque. O parque hoje está tranquilo, né? Porque até porque não tem aquele movimento tão grande, mas a galera está aqui para curtir esse mais um dia de expofeira, nesse dia, quarto dia de expofeira aqui em Feira de Santana. Pois é, aqui o Parque de Diversão, as famílias ficam aqui para se divertir. Eu estou aqui ao lado de Daniela, e aí Daniela, veio trazer as crianças aí para brincar no parque?
1: Com certeza.
0: E você tem coragem? Eu só olhar aquele negócio ali, rapaz, já me dá uma agonia, viu? Eu não gosto de aventura, eu gosto de terra firme, igual como eu estou aqui, esse negócio de andar, essas aventuras, você gosta?
1: Já gostei muito, agora hoje a coragem é pouca. Agora dali...
0: É, a juventude gosta.
1: É muito corajosa.
0: Já brincou ela?
1: Vai brincar agora, porque a gente veio ontem, estava muito cheio, aí a gente veio hoje que está mais calmo.
0: Verdade. É, a gente observa ali o bebezinho ali, né?
1: É, vou botar ela ali no outro, que é a idade dela.
0: Verdade, é verdade. E a expofeira no geral, o que você está achando?
1: Esse ano está tranquilo, né? Eu só achei muito, muito ruim essa entrada que eles colocou. Porque a acessibilidade para quem mora do outro lado, ontem mesmo a gente não sabia. E a gente subiu a passarela, a gente teve que andar da passarela até cá para entrar aqui.
0: Foi segundo a Polícia Rodoviária Federal, para evitar acidente, né? Que muitas pessoas morriam ali. Aí agora, só que eu acho também que é uma coisa para eles pensar o ano que vem, fazer um planejamento para quem subir pela passarela já adentrar o parque, ter o acesso pela passarela.
1: Mas a lógica era para ser essa. Se eles já fizeram uma passarela com o intuito de evitar acidentes, era para ter a entrada.
0: Isso.
1: Aí eles tirou a entrada dali, aí de qualquer forma pode causar um acidente, porque o povo está subindo pela passarela e está caminhando por cima da pista para chegar até a entrada.
0: Vai levar essa sugestão aí para o prefeito, para os organizadores, para o ano que vem a passarela, só fazer um acesso, né, adentrar o parque.
1: Porque aí a passarela, no momento, ela está sendo inútil. Está sendo inútil. Porque, de qualquer forma, o povo está subindo. Para a gente que mora aqui perto, a gente ainda tem o conhecimento que a entrada está sendo cá. E quem vem a primeira vez está subindo a passarela para poder caminhar por cima da pista, igual ontem a gente veio os carros buzinando. Entendeu? Então é complicado, eles têm que deixar a entrada ali na frente para dar acesso para aqui.
0: Vai levar algum boi aí? Vai comprar algum boi?
1: Ah, queria eu.
0: Falei, o cavalo, né?
1: Como é? Se eu pudesse...
0: Se fosse para escolher, você queria levar um boi ou um cavalo?
1: Um boi.
0: Um boi porque pode matar e comer, né?
1: Com certeza.
0: O cavalo não se come, né?
1: Com certeza. Mas tá bom.
0: Valeu, um abraço, viu, pra você. Muito obrigado pela sua simpatia à nossa reportagem.
1: Por nada.
0: Expofeira 2026. Mas, meus amigos, aqui no Parque de Exposição tem vários comerciantes comercializando seus produtos. Eu estou aqui, Dona Noélia, está vendendo a pipoca doce. Eu vou até me esconder dessa pipoca doce, porque eu gosto de doce, viu? Eu gosto de doce, Dona Noélia. Um abraço para a senhora, tudo bem?
2: Tudo bem.
0: E aí, como está a expofeira?
2: Está bem, está devagarzinho, mas está indo, né? Vai melhorar ainda, né?
0: Vai melhorar.
2: Vai melhorar ainda.
0: É, porque depois do feriado, aí no final de semana, a coisa engrena de novo, né?
2: Todo mundo aqui.
0: Mas no feriado deu pra fazer negócio?
2: Deu pra fazer um negocinho.
0: Porque no feriado isso aqui encheu.
2: Foi encheu, foi.
0: Muita gente. Aí sexta-feira isso aqui, sábado e domingo, fica pequeno.
2: Vai ficar pequeno.
0: A senhora sempre vende aqui?
2: Vendo.
0: Todos os anos tá por aqui?
2: Ah, já tem todo ano tô por aqui.
0: Eita! Já conheceu muita gente, né, aqui?
2: Muita gente, muita gente.
0: Amizade boa.
2: Graças a Deus.
0: Mas a senhora mora onde aqui em Feira?
2: Eu moro lá no Casebre.
0: E vai embora todo dia e vem? Ou fica por aqui?
2: E vem.
0: É que é pertinho, né? E agora tem o Uber, né?
2: Não, eu pego ônibus aqui.
0: Ah, pego ônibus que é de graça.
2: Paga.
0: É de graça.
2: E pego o motoboy e vou pra casa.
0: Ah, aí já é mais barato, né?
2: É mais barato,
0: né? O Uber pra vir aqui é mais caro.
2: É mais caro, né?
0: 0,800,
2: né? 0,800 tem de ser de graça, né?
0: É. Diz que de graça até injeção na testa a gente toma, né?
2: A gente toma, é, com certeza.
0: Não é verdade? Mas a senhora sempre Só pega, trabalha sempre só na feira ou trabalha em outro local?
3: Trabalho em outro local.
0: Outro local.
3: Falo, trabalho.
0: Onde tem evento, né? Onde tem evento, a senhora tá lá ganhando dinheirinho.
3: É, onde tem evento eu vou. Principalmente em São Gonçalo.
0: E a senhora gosta aqui do parque?
3: Gosto, gosto. Eu gosto dos animais, agora mesmo tá vendo ali os animais.
0: A senhora tá aqui perto dos bois, né? Cada boi gordo. Rapaz, bora matar um boi desse pra gente fazer um churrasco lá em casa?
3: Isso pro dono.
0: Os boi com a colchona, né, rapaz?
3: Com certeza, é.
0: De se ver, né?
4: É bonito.
3: Passa criançada.
0: Você gosta de São Gonçalo também?
3: Amo São Gonçalo. Por sinal, tenho dois filhos que moram lá. Eu amo São Gonçalo.
0: Diz que o prefeito de lá é brabo, tá Tarcísio, né?
3: Não, ele não é brabo, não. Ele é organizado.
0: Organizado e verdadeiro, né?
3: Verdadeiro, o que ele tem de dizer diz na cara. Mas eu gosto muito de lá de São Gonçalo.
0: Beleza. Muito obrigado pela sua atenção, a nossa reportagem. Tenha uma boas vendas aí para a senhora, viu?
3: Bem, para o seu também.
0: A senhora ganhe muito dinheiro. Ganhe dinheiro para quando eu precisar de dinheiro emprestado, eu vou pedir a senhora.
3: Pode ir, se eu tiver, não vai sair de mão vazia, não.
0: Que beleza. Valeu, valeu, um abraço. Gostou aí do bate-papo com ela, Vanessa?
5: Gostei, já tô olhando ali para a pipoca.
0: Aí, ela quer a pipoca, é só comprar. Você, graças a Deus, é empresária. Vanessa Santos é empresária. Pois é, rapaz. É, falar nisso, lê aí nossos recados publicitários, vá.
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0: Valeu, valeu, Vanessa. Anunciação anunciou aqui com a gente nessa programação especial aqui do Panorama Geral. Outra atração aqui, meus amigos, na Expofeira, é os boi, né? Eu tô aqui com o rapaz aqui que tem um boi aqui de estimação. Esse boi é manso, né? O povo monta aí, usa ele como cavalo. Como é teu nome?
6: É Luiz.
0: Grande Luiz. Quanto que você cobra, Luiz, para montar nesse boi aí?
6: É 10 reais a foto.
0: E dá uma volta aqui ao parque?
6: Não, é só foto.
0: Ah, o cara tem até uma escada. Tu disse que ele tem 1,80m, é?
6: 1,80m de altura e 1.200 kg.
0: Rapaz, que boi. Agora é mansinho, né?
6: É manso, é doce.
0: Ah, é daqui mesmo, é de feira?
6: É Coité.
0: É Conselho do Coité. Você é a primeira vez que pega a Expofeira?
6: Sim. Primeira vez? Primeira vez.
0: Tá gostando?
6: Tô gostando.
0: Já ouviu falar muito, esse ano você trouxe ele?
6: Foi, já. Pelos colegas aí, desse ano eu pude vir.
0: E a prefeitura tá dando toda assistência a vocês aí?
6: Tá sim.
0: Você fica por aqui mesmo?
6: É.
0: E a adesão, o pessoal tá sempre aí subindo pra tirar foto?
6: É, 10 reais sobe.
0: E o pessoal tá procurando muito?
6: Procura sim.
0: Já tem aqui um bocado de gente aqui pra montar, né?
6: Da hora. Tá aí que tirar foto.
0: E você pega outras exposições também?
6: Pega, na Bahia toda aí.
4: É bom.
0: E esse boi aí você não vende por preço nenhum, né?
6: Não, tem valor.
0: Você ganha pão, né?
6: É, sim.
0: Valeu, Luiz. Pois é, rapaz. Luiz aí com seu boião aí, lembrando que o boi aí quase derrama, jogou pó de pedra aí nas pessoas, viu? E aí você vai montar nesse boi, não?
7: Não, eu trouxe a minha filha para montar, mas a coragem não deixa não, viu?
0: Bicho é alto, né?
7: Bicho é alto e bonito, mas eu deixo para quem tem capacidade.
0: Sua menina, né?
7: É.
0: Você não tem?
7: Eu não tenho.
0: Já teve?
7: Não, nunca na vida. Só minha filha, porque é pequena, tem coragem para tudo.
0: É isso aí, meus amigos. Morana do Rádio, a nossa programação especial aqui do Panorama Geral. Vamos ao intervalo comercial. Daqui a pouquinho eu volto. Vamos entrevistar. Ney Silva vem com a matéria especial sobre Feira de Santana. Feira de Santana e sua história. Ele vai trazer uma matéria em relação a justamente a questão aí dos distritos, né? Feira de Santana completa 193 anos e Ney Silva vai conversar com a professora historiadora contando as histórias e a importância dos oito distritos em Feira de Santana, que são eles, né? São José, Matinha, Tiquaruçu, Jaíba, também Humildes, Bonfim de Feira, Tiquaruçu, Jaguara, né? Então são os distritos de Feira de Santana e Poaçu. Daqui a pouquinho tem essa matéria especial aqui no Panorama Geral. 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Volto já com Ney Silva, também volto com as broncas do setor policial. Feira de Santana, cidade violenta, né? Daqui a pouco eu vou relatar as broncas do setor policial. Eu vou informar quem morreu. Agora minha colega lá da rádio lá, ela vai informar, acho que ela deve saber, né? Quem matou, né? Será que a morena do rádio sabe? Você é uma morena, ela da sua cor, viu? Ela quando a gente fala lá no negócio dos crimes, ela se esconde embaixo da mesa. É certo ela, né?
7: Certo, tem que se esconder. Do jeito que a violência tá, a gente tem que se esconder mesmo. E só anunciar para o povo já ficar ciente. Porque a verdade, o crime não leva ninguém a nada, né? A violência só traz prejuízo. Mas, infelizmente, os jovens acham que a vida de crime é mais fácil do que você trabalhar. Então, infelizmente, é essa vida que a gente está levando aí. Um bocado de jovem cefando a vida cedo porque não quer ter o trabalho de pegar no batente, né? E a gente fica triste porque a população está diminuindo, está ficando mais população de mais idosos do que de jovem, né? Mas a vida é feita de escolha, você faz a sua.
0: E aí você paga o pato, né? Pela uma escolha ruim, né?
7: Eu prefiro todo dia levantar de manhã, pegar no meu batente do que eu estar querendo furtar o que é dos outros, né? E tirar a vida do próximo, porque é um cidadão que está na mesma labuta correndo atrás do seu. Né? E tudo que vem fácil, vai fácil. Então eu prefiro ir no meu caminho mais longo, mas na dignidade, do que ir no meu caminho curto e sem dignidade nenhuma.
0: Muito bem, gostei, viu? Já dá para ser nossa comentarista aqui na rádio, viu? Vai ser contratada. Pois é, Morena do Rádio. Vamos ao intervalo comercial. A gente volta já com as broncas do setor policial, acionando o repórter Ney Silva. Hoje também tem um quadro, Um Dia na História. E hoje vou trazer atualizações aí da política, viu? Trazer a agenda dos candidatos ao governo da Bahia. Trazer a agenda, quem enviou aqui a agenda foi a Semi Neto, também Jerônimo Rodrigues e Ronaldo Mansur. Os outros nunca enviam suas agendas, né? Daqui a pouco eu atualizo as notícias. Tá bom, meus amigos? Panorama Geral, deixando você bem atualizado e sabendo de tudo. Volto já. É um pelar e outro cá.
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0: São exatamente 13 horas e 22 minutos, 1h22, programa Panorama Geral, deixando você bem atualizado e sabendo de tudo. Atenção, atenção, amanhã começa, está de volta, o rodeio está de volta à Expofeira. Depois de 2 décadas, até o dia 13 de setembro, que é no próximo domingo, a 47ª Exposição Agropecuária, a Expofeira, traz muita emoção, adrenalina com os peões de touros no Parque de Exposições. E para entrar em contribuição voluntária, você deve levar 1 quilo de alimento que será destinado a entidades de assistenciais de Feira de Santana. Prefeitura de Feira, todo dia tem trabalho chegando. Pois é, amanhã vai ter rodeios, é a grande expectativa para de volta depois de 20 anos, né? Faz muito tempo, a última vez que teve no início dos anos 2000. E tem um tipene também, a partir de amanhã vai ter os leilões, né? Os leilões de gado de corte, leilões de caprino, ovinos, equinos também na Expofeira. Vamos mudar agora a pauta aqui, senhora Rosimeire, acionar aí o repórter Ney Silva, o atento do rádio. Ele chega com informações aqui dentro do programa Panorama Geral. Ele vai trazer essa matéria aqui, ó. É, rapaz, vai falar agora sobre os distritos em Feira de Santana. São 8 distritos, né? E como eu falei aí antes de ir para o intervalo, ele, Ney Silva, vai ouvir aqui, Lina Santana. Até agora você falou aí no início da sua participação sobre o Mel. Estou à procura, não encontrei ele ainda, viu? Mas deve estar aqui no parque. Já rodei aqui, não encontrei ainda, mas eu vou procurar aqui, Morena do Rádio, o seu remédio milagroso para essa rinite. É, historiadora destaca a importância da economia da zona rural de Feira de Santana para em relação aos distritos. E os detalhes, quem tem essa informação é o atento do rádio.
1: Feira de Santana não é só a cidade que nasceu de uma fazenda e virou a princesa do sertão. Além da sede, o município tem 8 distritos, cada um com história, cultura, belezas naturais e potencialidades próprias. De Humildes, o maior deles, com mais de 30 mil habitantes e agropecuária, a Jaguara, terra da tradicional festa do vaqueiro. De Maria Quitéria, berço da heroína da independência, a Matinha, com seus quilombos e sambas de roda. Neste aniversário de Feira de Santana, vamos fazer um passeio por essas comunidades que formam a identidade do município. Feira de Santana, então, tem 8 distritos. Vamos conversar agora com a professora e historiadora Márcia Sueli Oliveira do Nascimento, que vai nos dar detalhes sobre as peculiaridades desses distritos da zona rural de Feira de Santana.
2: A importância dos distritos de Feira de Santana está justamente porque eles trazem e ainda conservam até os dias atuais as tradições iniciais da cidade. Então, 2 exemplos bem típicos disso é Tiquaruçu, com a festa do Reisado, e a Matinha, com o samba, né, e as tradições desenvolvidas ali e mantidas pela quixabeira.
1: O que é que cada distrito, professora, preserva de mais marcante?
2: Se a gente for fazer uma trajetória aí dos 8, então a gente começa. Jaíba, ele tem a influência do crescimento da própria cidade, né? Ele vai sofrer todas as consequências aí dos avanços imobiliários. Então, à medida que a cidade crescer, é o que mais vai se aproximar da cidade. Maria Quitéria, Tiquaruçu e a Matinha trazem as tradições, né? Maria Quitéria marcado pela heroína, pela presença de Maria Quitéria. A Matinha pela Quixabeira e agora pela Associação do Coleirinho, que vai fazer, né, essa preservação dessa memória ancestral através das comunidades quilombolas e do samba. E o Tiquaruçu com a questão do reisado. Humildes tem a festa do São Pedro, né? Então a gente vai pegando essa parte aí da cultura e pega o restante. Então, Ipuaçu, Jaguara, ela vem com as questões do turismo, ecológico, Bonfim de Feira, né, que podem ser exploradas nesse sentido, como também das tradições de agricultura de subsistência pecuária.
1: E quais são as potencialidades econômicas e turísticas de cada distrito?
2: Pois é. Então, se a gente pegar no caso de Jaíba, a questão imobiliária. Ela cada vez mais, por causa do avanço da cidade ali para Artemia Pires, ela vai se aproximando da cidade, consequentemente vai ter a construção de novos condomínios naquela região. No caso de Humildes, a produção industrial de Humildes tem um forte potencial futuro, né? É uma das que tem uma maior dinâmica nesse sentido de indústria. No caso de Ipuaçu, ela favorece a distribuição viária, por causa das suas vias ali. Então, essa questão do transporte das mercadorias. A Matinha, como eu já tinha dito, por causa da questão da preservação da comunidade ancestral quilombola e a questão dos aspectos de samba, um reconhecimento de uma cultura forte ali que está sendo cada vez mais retomada. Em Tiquaruçu, a própria tradição dos reisados, que se perdeu em tantos lugares, e aí o mestre Azafilho contribui bastante para isso, que se mantenha essa tradição bem forte, tanto que é o que ainda tem aquela característica cidadezinha pequena, né? Aquela coisa gostosa de comunidade bem ainda, né, tradicional. Quando a gente pega Maria Quitéria, ela avança também pela questão da aproximação ali com a UFES, que vai expandindo, com aqueles bairros que estão ali próximo, mas traz um potencial muito grande pela preservação da memória de Maria Quitéria e pelo próprio crescimento, né, desse distrito, que também já está tendo grandes avanços imobiliários.
1: E qual a importância, professora? Falta Jaguara ainda,
2: Falta,
1: né?
2: Jaguara, que senão o povo pega a gente. Jaguara pela questão das tradições de cavalgada e da pecuária extensiva.
1: Qual a importância de se preservar a história e as tradições dos distritos para as futuras gerações?
2: É importante porque o centro de Feira de Santana, à medida que ele vai tendo a modernização, ele vai perdendo essa memória. Então, os distritos, guardando essa memória, preservam essas tradições e preservam a própria cultura inicial da cidade.
1: Conversamos com a professora Márcia Sueli Oliveira do Nascimento. Reportagem Ney Silva. Ivan Costa.
0: Aí, portanto, o repórter Ney Silva trouxe essa matéria interessante aqui dentro do programa Panorama Geral. O repórter Ney Silva conversou com Márcia Oliveira, professora, historiadora, contando a história dos distritos, né? Estamos aí exatamente há 9 dias, aí para o aniversário de feira, que é 18 de setembro, uma sexta-feira. Sexta-feira que vem agora, 8, é dia 18 de setembro, aniversário da minha querida Feira de Santana, cidade plana, 193 anos. E aí, Ney Silva, através da professora Márcia, historiadora, trouxe a história dos distritos, né? Só reforçando aqui, ainda o comentário em cima dessa matéria, Ney, ela contou aí sobre os distritos. Distrito de Maria Quitéria é um distrito praticamente a zona rural, assim como Feira e outros municípios, vem sofrendo com as vendas, né, das terras, o pessoal invadindo, tendo aquelas construções menores, loteamentos. Maria Quitéria tem poucas fazendas, tem muitos minissítios, e a gente observa isso aí. Maria Quitéria é onde tudo começou, né? A igreja da Itapororoca, uma das igrejas mais velhas da cidade. Feira começou lá, mas cresceu justamente na região dos Olhos d'Água. Falando de Jaguara, Jaguara é o maior de todos territorialmente. Jaguara, que faz limites com vários municípios: Tanquinho, Candeal, também Riachão do Jacuípe e o município de Anguera, o total com 4 municípios. Jaguara é o maior ainda, que tem muitas fazendas, loteamentos tem, mas tem poucos, né? Mas Jaguara, por ser muito grandioso, tem muitas fazendas. Inclusive, João Durval tem fazenda lá, Colbé, entre outras pessoas. Bonfim de Feira, grande Bonfim de Feira, tem também ainda muitas fazendas. Também está crescendo o número de loteamentos, mas também ainda tem muitas fazendas grandiosas lá. Alô, Caboré! Caboré também tem uma fazenda lá, viu? Grande Caboré. E o distrito de Bonfim faz limites com Anguera, com também com 3 municípios. Anguera, Ipecaetá e Antônio Cardoso. Aí a gente vai para Tiquaruçu, vamos por etapa. Ipuaçu faz limites com praticamente aí dois municípios, que é Antônio Cardoso e também pega ali um pouco do município de São Gonçalo dos Campos, né? Pega ainda um pouco ali a terra. E a beleza de Tiquaruçu, de Ipuaçu, tem uma igrejinha lá que é tradicional, e a comunidade amarela, que tem a paisagem do rio Jacuípe, tem o lago Pedra do Cavalo, muito bom lá. E aí você vai subindo para Humildes também, que é um distrito praticamente industrializado, tem muitas indústrias, ainda tem muitas fazendas, mas também tem questão do loteamento. Aí você vai de distrito de Humildes, faz limites com três municípios, né? Que é o próprio São Gonçalo dos Campos, município de Santo Amaro da Purificação e Conceição do Jacuípe. Aí voltando, a gente sobe para Tiquaruçu. Tiquaruçu é um município grandioso, com muitas fazendas, né? E Tiquaruçu tem um caso interessante, aquelas casinhas antigas, a sede, né? Faz limite com o município de Santa Bárbara e também com o próprio município de Santanópolis. E o menor de todos é Jaíba, né? Jaíba praticamente já estava tudo urbano, né? Perdeu uma boa parte para a área urbana, né? Praticamente só tem agora a zona rural na comunidade Tapera, onde tem a fazenda do Dr. Renato Sá, que vai para o município de Coração de Maria, pela ponte, onde vai para o Retiro. Praticamente já desaparecendo o distrito de Jaíba. Jaíba sofreu muito com a Artemia Pires, né? Aquela área ali toda era a zona rural. Eu me lembro como hoje, rapaz. Foi o meu último serviço que eu fiz na Eletrolisa. Lembro até o dia, o ano. Foi num sábado, no dia 5 de junho de 98. Meu último trabalho na Eletrolisa. Já estava com as malas da Oficina Nunes, onde eu aprendi a profissão. Aí o gaúcho, ele era do Rio Grande do Norte, do Rio Grande do Sul, ele construía aqueles galpões da antiga Vipal. E aí, na oportunidade, o gaúcho, ele... A F4000 dele quebrou lá. Aí eu fui para lá com o motorista. Aí chegou lá, eu consertei essa F4000. E aí eu vim já me despedindo na época 98, época de São João, né? 5 de junho. Na segunda-feira eu já ia começar na Eletrolisa, dia 7 de junho de 98. Aí empolgado, passei na casa da namorada. E aí aquela coisa toda, jovem, 19 anos eu tinha, 18, né? Eu tinha 18 anos na época, não, 19. Tinha 19 anos em 98, junho de 98. Não, tinha 18, isso mesmo, 18 anos de idade. E aí, senhora Rosimeire, eu me lembro da Estrada de São Roque, aonde a Artemia Pires hoje, eu alcancei. E aí eu me lembro que a estrada tinha aquela estrada que saía ali da Avenida de Contorno, subia pela fazenda de Dona Artemia, porque o nome Artemia Pires era a fazenda dela, fazenda Dona Artemia Pires, e aí seguia a zona rural toda, tudo ali pertencia a Jaíba, e você saía pelaquela estrada de São Roque, aí passava pela Lagoa de Berreca, que tem a lagoa hoje, mas está poluída, a Lagoa de Berreca, aí os dejetos de feira caem ali, dali desce a ladeira, lá embaixo, entre os municípios de Coração de Maria e Feira de Santana, onde passa o Rio Jacuípe, aí os desertos caem tudo dentro do Rio Jacuípe, que corta o município aí de Birimbau. E aí, meu irmão, a gente observa que Jaíba sofreu muito com o crescimento da Artemia Pires do bairro Sim. E aí Jaíba ficou. E aí tem a estrada de São Roque, ruim, a estrada ruim, tal, né? E aí eu lembro aquelas só tinha fazenda. E aí por isso que foi homenageado aí a Avenida Artemia Pires com o nome de Dona Artemia, que tinha a maior fazenda dali. Ela foi uma das pessoas que cresceu, que incentivou o crescimento daquela região do Sim. Começou a lotear as terras, né? E aí foi chegando os condomínios nos anos 2000 e hoje é aquela potência que é Artemia, a região da Artemia Pires, no bairro Sim, aqui no município de Feira de Santana. Então aí, lembrando aí sobre as histórias dos distritos. Nosso projeto Feira de Santana e sua história, a gente contando aqui dentro do programa Panorama Geral. Faltando 9 dias para o aniversário de Feira de Santana. 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

0: Opa, programa Panorama Geral com as notícias agora do setor policial. Vamos lá, com as broncas do setor policial. Homem é preso com 5 quilos de maconha em Feira de Santana. Um homem acusado de tráfico de drogas foi preso em flagrante por policiais da 67 Companhia Independente da Polícia Militar, na localidade de Terra Dura, em Feira de Santana, no início da semana. Com suspeitos, militares apreenderam uma grande quantidade de entorpecentes, né? Entre tablet de maconha, que somava cerca de 5 quilos de entorpecentes, 12 pacotes de cocaína, 2 balanças de precisão. A ação ocorreu durante um patrulhamento ostensivo focado no combate a crimes contra a vida, na manutenção da ordem pública. As guarnições chegaram no local após recebimento de denúncias anônimas sobre a comercialização de drogas na região. O acusado foi conduzido à Delegacia Territorial de Feira de Santana, onde foi atuado por tráfico de drogas. Permanece custodiado à disposição da Justiça. Todo o material apreendido foi encaminhado para a Delegacia de Tóxicos e Entorpecentes. Meus amigos ligados aqui no Panorama Geral, linha Polícia Civil apreende mais um suspeito integrar a organização criminosa em Feira de Santana. A Polícia Civil da Bahia cumpriu ontem, terça-feira, o mandado de prisão temporária contra um homem de 27 anos, investigado no âmbito da Operação Linha, que apura a atuação de organização criminosa especializada em tráfico de drogas em Feira de Santana. Os militares também apreenderam 12 pacotes de cocaína, 2 balanças de precisão e todo o material apreendido foi encaminhado à Delegacia Territorial de Feira de Santana, Bahia, Brasil. O couro comeu, senhora Rosemary. Homem é morto a tiros dentro de veículo, uma picape F-250 no bairro Nova Esperança. Rapaz, crivaram o carro todo de bala e mataram esse homem sem dó e sem piedade. Vamos lá trazer os detalhes. Silvio Tomás da Silva, ele tinha 53 anos, foi morto a tiros na noite do último dia 8, ou seja, hoje, né, no bairro Novo Horizonte, ou seja, ontem, né, ontem, terça-feira, no bairro Nova Esperança, em Feira de Santana. O crime aconteceu por volta das 20 horas e 50 minutos na rua do Guedes, lá numa região do Nova Esperança. De acordo com informações da Polícia Militar, agentes da 65 Companhia Independente, em Feira de Santana, foram acionados pelo Centro Integrado de Comunicação. Após relatos de disparo de arma de fogo e da colisão de um veículo na via pública, ao chegarem ao local com apoio de outras guarnições, os policiais encontraram a vítima baleada no interior de uma picape Ford F-250, de cor preta. O homem estava conduzindo o veículo quando passou a ser perseguido, segundo informações, por uma dupla de atiradores que estavam a bordo de uma motocicleta. Meu Deus! A perícia constatou 4 perfurações no corpo da vítima, 5 marcas de tiros na lateral do veículo. O corpo foi removido para o Departamento de Polícia Técnica. A picape F-150 foi também recolhida para análise. A autoria e motivação do crime serão investigados pela Delegacia Territorial de Proteção à Pessoa em Feira de Santana. Meu Deus do céu! Morena do rádio, a perguntinha de sempre. Eu lembro que eu perguntei à jovem que estava ao nosso lado sobre os crimes, né? Eu informei aqui como morreu. A senhora sabe o que foi que esse homem fez, senhora Rosemary, que mataram ele sem dó, sem piedade? Não sabe. E aí fica a perguntinha, né? Ele ia passando num carro como de repente chegaram os atiradores. Ele saiu em alta velocidade pelas ruas do Nova Esperança e mesmo assim os homens sanguinários não contar história. Mataram ele sem dó e sem piedade. Meu Deus do céu, fica a pergunta no ar. O que esse homem fez para pagar com a própria vida? Foi morto dentro de um carro. Jesus Cristo. E para finalizar com o setor policial, lamentar, mãe e filha morre após carro bater de frente com um caminhão na BR-116. Duas mulheres morreram após um grave acidente envolvendo um carro e um caminhão na ontem terça-feira, no quilômetro 694 da BR-116, entre Jequié e Manuel Vitorino, no interior da Bahia. As vítimas eram mãe e filha e morreram no local da colisão. As vítimas foram identificadas como Juliana Marinho, 32 anos, Marli da Silva Marinho, 58 anos, naturais de Caraíbas. As duas viajavam em um Ford Fox branco, conduzido por Juliana, quando o veículo colidiu de frente com um caminhão. Meu Deus! Segundo informações da Polícia Rodoviária Federal, o acidente aconteceu por volta das 11 horas e 30 minutos nas proximidades da curva do Abacaxi. Mãe e filha seguiam de Jequié para a Vitória da Conquista, no sudoeste baiano, onde Marli faria um procedimento de saúde. Com a força da batida, os dois veículos ficaram destruídos. Meu Deus! Foram parar em uma área de matagal, às margens da rodovia. As duas ocupantes do Ford Focus morreram ainda no local. Uma delas ficou presa às ferragens, precisou ser retirada pelo resgate. Equipes do Corpo de Bombeiro e o Serviço de Atendimento Móvel de Urgência SAMU esteve no local para auxiliar, né? E foi constatado o óbito das duas. Os corpos de Juliana e Marli foram liberados pelo ML no início da noite de ontem para o velório e sepultamento. Hoje aconteceu no município de Anagé, no sudoeste da Bahia, cidade de origem da família. Lamentável, né? Elas saíram de Jequié, estava indo para Vitória da Conquista para um procedimento médico, né? E no caminho, na curva do Abacaxi. E aí elas se perderam, né? Principalmente ninguém sabe se foi o caminhão ou se foi elas. Aí estava dirigindo, né? E aí bateu de frente para o caminhão. O carro ficou praticamente destruído, né? Virou uma massa, uma lata amassada. Lamentável sobre todos os aspectos. Aí foram as broncas, setor policial, para o programa Panorama Geral de hoje.
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0: Muito bem, aí nós falamos sobre as notícias policiais. Eu esqueci aqui de falar sobre o distrito da Matinha. A Matinha, gente, ela é a maior cultura, o samba de roda, né? Tem a Quixabeira da Matinha, tem também a questão dos quilombola. Só que o distrito da Matinha é o. Praticamente também não tem mais fazenda, tem aqueles mini-sítios, loteou tudo. E lá muita gente, como é perto, com a duplicação da 116, a Matinha também, ó, ficou curtinha, pertinho, né? Aí as pessoas estão fazendo suas casas lá e morando, né? Alô, Jânio Rego! Jânio Rego mora por lá. E muita gente também que mora, né? Pois é, daqui a pouquinho eu vou voltar aqui com o repórter Ney Silva. Daqui a pouco saiu pesquisa para a intenção de voto, empate, uma pesquisa divulgada, empate técnico entre Assemi Neto e Jerônimo Rodrigues. Jerônimo Rodrigues com um ponto na frente. E também para o Senado da República, Rui Costa, consolidada praticamente aí a eleição. Ainda, lógico que a eleição. O resultado é no dia, né? Mas essa pesquisa dá ele na frente. E o segundo lugar, Jacques Wagner e também João Roma empatados. E na cola, Coronel, viu? Essa segunda vaga aí vai ser disputadíssima. Quem ganhar vai ser apertado. Eita! Volto já. Daqui a pouco, logo no último bloco, a gente vai falar sobre as pesquisas e também vamos falar sobre a agenda dos candidatos. Amanhã, fala também que a Assemi Neto vai passar o dia em Feira de Santana com vários eventos. E a gente fala daqui a pouco aqui no programa Panorama Geral. Porque agora eu vou liberar a Ney Silva, né? Deixa essa matéria morrer, não. Essa matéria dele aqui, Morena do Rádio. Maternidade após 40 anos. Vem crescendo. Médica explica os riscos de você engravidar. Atenção, mulheres, você engravidar a partir dos 40 anos. Essa matéria interessante aí, Ney, traz. A médica explicando os riscos de você engravidar a partir dos 40 anos. Os detalhes, quem tem é o Atento do Rádio.
1: Adiar a maternidade deixou de ser uma decisão incomum entre as brasileiras, seja pela carreira, pela busca por estabilidade financeira ou simplesmente por uma decisão pessoal. Mas mulheres tem chegado aos 40 anos, ainda planejando ter os filhos. O assunto voltou às discussões após a jornalista Maju Coutinho anunciar aos 48 anos a gravidez do primeiro filho, Malik, mas os números retratam que o movimento vai além dos casos de famosos. No cenário nacional, dados do Registro Civil do Instituto Brasileiro de Geografia e Estatística, IBGE, revelam que o número de partos de mulheres com 40 anos ou mais no país passou de 57.983 em 2003 para 106.263 em 2022, um crescimento de aproximadamente 83% em duas décadas. A médica ginecologista e obstetra André Alencar afirma que a presença de gestantes nessa faixa etária já faz parte da rotina de quem trabalha com pré-natal.
2: Bom dia. Então, hoje é uma realidade da gente, né? Médico assistente que faz pré-natal, os médicos ginecologistas, nós nos deparamos cada vez mais com mulheres a partir dos 40 anos de idade. Isso se dá por conta da questão da postergar, da mulher hoje postergar a maternidade. Existem muitas coisas que acontecem ao longo da vida, estudar, independência financeira, até mesmo encontrar, entre aspas, o parceiro, que seria o parceiro ideal para ela decidir essa gestação. Então, muitas mulheres hoje priorizam, né, a carreira para depois programar uma gestação. Então, acontece que o número de pacientes nessa faixa etária tem aumentado muito por conta dessa opção pessoal de preparar-se financeiramente, organizar a vida e, a partir daí, planejar uma gestação.
1: Engravidar depois dos 40 anos é mais desafiador?
2: Eu considero que é mais desafiador, mas não é algo que seja, de fato, desaconselhável. Tá? Então, o que é que a gente precisa ter em mente? Que uma mulher, a partir dos 40 anos de idade, ela pode sim planejar a sua gestação, ela pode se programar, porém tem que estar atenta aos cuidados em relação a essa gestação. O que a gente sabe é que só o fator idade já é um fator que contribui para maiores riscos na gestação, como, por exemplo, alterações genéticas, porque a mulher com 40 anos de idade, ela tem os óvulos mais envelhecidos do que a própria idade, porque nós, mulheres, nascemos com todos os nossos óvulos. Então, uma mulher com 40, ela tem óvulos de quase 41 anos. Mas o fato dela ter 40 anos, a gente não pode dizer que é o único fator que determine não, que ela não engravide. A idade não é o único fator que contraindica.
1: Como é que a idade, então, doutora Andréa Alencar, afeta a fertilidade humana?
2: Então, em relação a afetar a fertilidade, a idade, é isso justamente que eu falei. A paciente, a mulher quando nasce, desde o útero materno, ela já tem o seu tecido ovariano formado, seus ovários todos já formados durante a vida embrionária. E é basicamente composto por óvulos, né, que vão ser amadurecidos a partir da primeira menstruação, vão ser estimulados e ela passa a ter a maturação desses óvulos e ela passa a ser fértil. Então, considerando que ela já nasce com os ovários, que os ovários já trazem esses óvulos que vão ser utilizados ao longo da vida, eles têm uma idade superior à idade materna. Então, os riscos de alterações genéticas, cromossômicas, se dá por conta da idade materna em relação aos óvulos que ela carrega.
1: O que é o congelamento de óvulos e como ele ajuda quem quer adiar a maternidade?
2: A orientação é para aquela mulher que ela não tem um parceiro fixo, ela não tem ainda uma vontade ou condição imediata de engravidar. Então, até os 32 anos, orienta-se que essa mulher que não tenha um planejamento de gravidez a curto prazo, ela faça a preparação, a seleção de óvulos em clínicas especializadas com fertileutas para fazer com que esses óvulos sejam captados através de técnicas, né, laparoscópicas, e eles são guardados em locais onde são seguramente conservados, para a partir do momento que essa mulher decidir engravidar, ele vai ser fecundado e vai ser implantado. Então, aquele óvulo, ele foi retirado no momento de uma idade inferior à que ela vai ter lá na frente, né? Porque foi um óvulo captado numa idade em torno de 32, no máximo 35 anos de idade.
1: A gravidez, depois dos 40 anos, doutora André Alencar, pode acontecer de forma natural ou quase sempre exige uma reprodução assistida?
2: Não, ela pode sim acontecer de forma natural, tá? Não é o fato de ter 40 anos que a gente vai classificar essa mulher como infértil. A gente só diz que uma mulher tem infertilidade se ela tem um ano inteiro tentando engravidar de forma natural, sem método contraceptivo, e não consegue. Mas até que uma mulher tente engravidar, teoricamente ela é capaz de engravidar se ela não tem um diagnóstico prévio de infertilidade.
1: Quais são os principais riscos da gravidez tardia para a mãe e para o bebê? Há riscos?
2: Sim. De um modo geral, as mulheres que engravidam a partir dos 40 anos, são mulheres que têm uma tendência a ter uma hipertensão, diabetes gestacional, aumenta o risco de cesariana, o risco de prematuridade, de restrição de crescimento fetal, porque aquele organismo, principalmente a gente considerando que é a primeira gestação após os 40, aquele organismo ele nunca foi anteriormente sobrecarregado, testado como uma gestação. E a partir dos 40 anos de idade, teoricamente também aumenta os riscos da mulher ser diagnosticada com alguma outra patologia. Somando-se ao risco da gestação, ela pode ter o desenvolvimento dessas patologias que eu citei de forma mais comum.
1: Como é que o pré-natal rigoroso faz a diferença nesse tipo de gestação?
2: Pronto, o ponto básico é esse. Vamos deixar bem claro aqui que o fator idade não deve ser um fator único de contraindicar uma gestação. O que essa mulher deve fazer é planejar sua gestação, seja ela com 40 a mais ou 40 a menos, planejar sua gestação, procurar um médico que faça todas as orientações, detecte fator de risco, controlar a hipertensão, controlar a glicemia, fazer atividade física e, principalmente, um pré-natal rigoroso e de boa qualidade para evitar complicações que a gestação pode trazer, não só com 40 anos, mas em qualquer faixa etária.
1: Então, isso dá uma segurança para a mulher ter uma gestação saudável, é isso?
2: Com certeza. A assistência pré-natal, a realização dos exames, os rastreios das doenças, os rastreios das malformações, das cromossomopatias, tudo isso hoje a medicina oferece como ferramenta para a gente evitar complicações. Então é fundamental ela ter esse segmento.
1: Conversamos com a médica ginecologista e obstetra Andréa Alencar, que trabalha na Fundação Hospitalar de Feira de Santana, Hospital Inácia Pinto dos Santos. Reportagem Ney Silva.
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0: 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Valeu, atento do rádio, repórter Ney Silva. Você sabia, morando do rádio, uma matéria interessante aí. As mulheres acima dos 40 anos, a gravidez é de risco, né? Tanto para a vida da própria mãe como da criança. É recomendável pela medicina as mulheres engravidarem a partir dos 20, né? Dos 20, estourando até os 35 anos, né? Dos 35 em diante, a mulher já tem que repensar. 35, 37, 38, mas a partir dos 40 anos é considerado gravidez de risco, né? Então, você que está pensando aí, que tem 40 anos ou mais, engravidar, procure um médico especialista para você engravidar com tranquilidade, para ter uma gravidez de tranquilidade, né? Para você e seu bebê. Valeu, repórter Ney Silva, atento do rádio. Ô, Morena do rádio. Abraçar o comunicador Quirino, que está nos ouvindo. Eu falei aí, foi Quirino, nem prestei atenção, rapaz, que é o rio que corta Coração de Maria e Feira de Santana, é o rio Pojuca, né? Eu falei rio Jacuípe, foi? Mas o rio Jacuípe é Feira de Santana. Valeu, Quirino, é o rio Pojuca que corta justamente Coração de Maria e passa por Birimbau, né, Quirino? Quirino já tomou muito banho de rio no rio Pojuca, que é poluído. Não vá tomar banho mais não, viu, Quirino, que é poluído. Pois é, é a história de Feira de Santana. A gente vai estar contando a partir do dia 18 aqui no programa Panorama Geral. Olina, vamos ao intervalo comercial. A gente volta já já falando de eleições. Saiu pesquisa para o governo da Bahia, para o Senado, e eu atualizo daqui a pouquinho, logo após o nosso intervalo comercial. Nossas chamadas eleições, nosso projeto eleições tem o oferecimento dos nossos patrocinadores. Volto já. É um Pelá e outro cá.
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São exatamente 13 horas e 18 minutos, 13 e 18. Vamos agora falar de eleições, senhora Rosimeire.

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0: Nosso projeto eleições aqui dentro do programa Panorama Geral. Vamos lá falar aqui da agenda dos candidatos. Atenção, amanhã a Semineto vai estar em Feira de Santana. Pela manhã, ele concede uma entrevista numa rádio em Salvador, às 8 horas. Logo em seguida, a partir das 9, estará na CDL com o encontro de lideranças evangélicas. Às 11 horas, ele tem encontro com lideranças da classe produtoras. E às 14, encontro com vereadores. E às 15 horas e 44 minutos, carreata na Nó de Cerqueira. E a agenda do candidato Assemi Neto para hoje? Hoje pela manhã, o candidato participou de entrevista a uma rádio em Salvador. Ainda pela manhã, ele teve encontro marcado com encontro com lideranças políticas, representantes de diversas regiões. E por fim, ele participou logo mais à tarde, ele participa de um comício em Barreiras, região do oeste da Bahia. Jerônimo Rodrigues, pela manhã, o candidato à reeleição iniciou a agenda com um dia com gravação de programa eleitoral. À tarde, viaja até o município de Bom Jesus da Lapa, no oeste do estado, para entrevista a uma rádio Nova Lapa FM. Depois, ele segue para Teixeira de Freitas, tem entrevista dessa vez pela rádio, é uma rádio lá de Teixeira de Freitas. Ainda, num período noturno, ele volta para a capital baiana para uma caminhada no bairro Fazenda Coutos. Ronaldo Mansur, pela manhã o candidato participou de uma sabatina em uma rádio da capital baiana. Durante a tarde comparece a um podcast lá mesmo em Salvador, Bahia, Brasil. Lembrando que ele finaliza a agenda do dia com a entrevista à Band Cidade. É o nosso projeto Eleições.
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0: Projeto Eleições aqui dentro do programa Panorama Geral. Falar aqui de uma pesquisa, Big Data, Jerônimo Rodrigues e Assemi Neto estão empatados tecnicamente na disputa pelo governo da Bahia. Com 45 de Jerônimo, 44 das intenções de voto, os candidatos Jerônimo Rodrigues e Antônio Carlos Magalhães, Assemi Neto, estão tecnicamente empatados pelo governo da Bahia, segundo aponta aqui a pesquisa Real Time Data, divulgada hoje, quarta-feira, né? Ouviu aí aproximadamente 1.600 eleitores entre os dias 4 e 8 de setembro, por telefone e pela internet. A pesquisa tem 95% de confiança e tem o erro de 2 pontos percentuais para mais ou para menos. No cenário espontâneo, quando os nomes são apresentados, Jerônimo Rodrigues, com os nomes são apresentados, Jerônimo Rodrigues tem 19, Assemi Neto aparece logo em seguida também aqui com 20 pontos. E já na pesquisa estimulada, Assemi Neto aparece com 44 e Jerônimo Rodrigues com 45%. Ou seja, essa pesquisa bate os números com a que foi divulgada semana passada, né? Cada um aí faça seu juízo de valor. Agora, até o final, tem muitas pesquisas para acontecer. É o nosso projeto Eleições.
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0: Vamos lá, meus amigos, agora falar aqui sobre a pesquisa de intenção de voto divulgada hoje, aonde Rui Costa lidera, Wagner e Roma empatam tecnicamente. O ex-ministro da Casa Civil, PT, aparece na frente da corrida pela uma das vagas da Bahia no Senado Federal. A pesquisa Real Time Big Data, divulgada hoje, aparece aqui o petista com 26% das intenções de voto, considerado conjuntamente o primeiro segundo voto. Na segunda posição está Jacques Wagner, do PT, com 19%. Em seguida, o ex-deputado federal João Roma, do PL, que soma 17%. margem de erro, 2 pontos percentuais para mais ou para menos, os dois estão empatados. Ângelo Coronel aparece logo atrás com 15 pontos, ficando próximo a João Roma. Com a margem de erro, os dois aí também estão empatados tecnicamente. Ou seja, o que é que a gente observa aqui? Eu já venho batendo nessa tecla há muito tempo, que eu acho que desta vez agora, pela primeira vez na história, um lado faz o senador e o outro faz o outro, né? Ou seja, o PT faz um senador e a coligação União Brasil e Partidos Aliados faz o outro. Agora, quem é o outro? Está aí os dois empatados tecnicamente, Ângelo Coronel e João Roma. E Jacques Wagner vem se desidratando, né? Caindo, cada dia que passa, caindo um descrédito. O próprio Jacques Wagner é culpado disso, porque foi um fanfarrão, ficou praticamente 8 anos lá no Senado, ninguém ouvia falar nele, né? Só se preocupando com a política nacional, não atendia ninguém, não atendia prefeito, e agora com esse escândalo do Banco Master, ele disse que não tem nada a ver com isso, mas a Polícia Federal teve na casa dele, em Salvador, lá em Brasília, e aí cada um faça seu juiz de valor. Continuo batendo nessa tecla. Pela primeira vez na história da Bahia, geralmente o governador eleito faz os dois senadores. E desta vez a eleição está empatada para o governador. Hoje também a gente não pode dizer quem vai ganhar, quem não vai. A eleição também vai ser bastante disputada. Quem ganhar é menos de 500 mil votos. Jerônimo ganhou com menos de 500 mil votos. E essa eleição vai ser a mesma pegada, quem ganhar dos dois. Agora o Senado, a segunda vaga, tá, vai ser, o bicho vai pegar, viu? E aí vamos ver, quem tiver a unha maior vai chegar lá em cima na parede. Pois é, nosso projeto eleições, a gente volta a falar de eleições dentro do programa Panorama Geral de amanhã. Senhora Rosemeire, agora vamos mudar a pauta, né? O dia na história aqui dentro do programa Panorama Geral. Muita gente sentiu falta...
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0: Mas devido a cobertura da Expofeira, a gente já abre o programa com a cobertura da Expofeira, tem as outras matérias, mas na próxima semana a gente volta a falar as entrevistas com os vereadores na Câmara Municipal de Birimbau.
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0: Opa, panorama geral, um dia na história. Hoje vou falar do cantor aqui, Daniel, né? Hoje é aniversário dele. É, o cantor Daniel aprendeu a tocar violão ainda na infância, né? Já jovem ali, e sempre na música sertaneja. É a formação da dupla, em 1980, ele conheceu o João Paulo e formou a dupla João Paulo e Daniel. Primeiro disco veio, primeiro álbum, Amor Sempre Amor, lançado em 1985. O sucesso nacional da dupla chegou em 1990. A dupla estourou em todo o Brasil com o sucesso Como Estou Apaixonado. O acidente em setembro de 1997, uma tragédia, interrompeu a dupla com a morte de João Paulo, um acidente de carro. O recomeço, em 1998, Daniel lançou seu primeiro álbum a solo, continuou fazendo sucesso com músicas românticas. E o primeiro sucesso carreira solo dele foi esse sucesso aqui, Adoro Amar Você. E a gente recorda aqui num dia na história.
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0: Pois é, com o aniversariante do dia, Daniel hoje completa 58 anos de idade. Grande cantor Daniel. É, com essa música bonita, eu adoro amar você. Vou botando ponto final no programa Panorama Geral. Amanhã a gente volta aqui direto do Parque de Exposição João Martins da Silva com a programação especial da Expofeira, viu? No programa de amanhã. Mas aí eu recomendo você continuar ouvindo a Educadora, porque chega ela!
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0: E o programa Tarde Alegre. E lembre-se, gente,
2: E aí, Ivan Costa?
0: nunca pise no seu semelhante. Mesmo que ele seja uma pedra no seu caminho, simplesmente entregue a Deus, porque Deus saberá fazer dele exatamente o que ele merece. Boa tarde a todos e até amanhã. Um abração de coração do seu amigão. Tchau, gente.

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4: 2:33
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3: 2h44.
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0: Olá, olá, minha gente! Muito boa tarde, ótima tarde pra você, ligadinho, sintonizado na Educadora. Tô chegando, viu, com o nosso Tarde Alegre na Educadora, 2 horas e 54 minutos. Aqui estamos nós para esta quarta-feira fazermos uma tarde alegre e muito mais feliz.
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0: É comigo mesmo! Eu já estou por aqui, quero saber se você já está por aí também. Você me fala pelo WhatsApp 759-9203-6677. 759-9203-6677. Hoje é quarta-feira e o calendário marca 9 de setembro de 2026. Estamos vivendo hoje os 252 dias dos 365 do calendário 2026 e faltam 113 dias para a gente chegar ao final deste ano. A lua está na sua fase minguante e a estação, estamos ainda no inverno. Nas comemorações profissionais, hoje é o dia do veterinário. Hoje também é o dia do administrador. Parabéns a todos os profissionais comemorados, celebrados no dia de hoje. Nos fatos históricos e jornalísticos que marcou esta data, o lançamento do PlayStation da Sony nos Estados Unidos da América. No dia 9 de setembro de 1995. Hoje também é o dia da velocidade. No calendário dos santos, hoje se celebra o dia de São João Pedro Claver.
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0: Chegou a hora de homenagear os aniversariantes do dia. Você que hoje, neste dia 9 de setembro, está completando idade nova, é para você. Agora as nossas homenagens, nossos parabéns para você.
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0: E eu já quero trazer aqui a participação da minha comadre Lita, que tem um aniversariante hoje e ela quer homenagear no nosso Tarde Alegre. Vamos juntos homenagear esta aniversariante de hoje. Boa tarde, minha comadre.
4: Boa tarde, minha querida comadre. Boa tarde a todos os radiovintes da Rádio Educadora FM. Passando aqui para desejar um feliz aniversário para Maria de Lourdes, conhecida como Dinha. Que Jesus abençoe, que Nossa Senhora cubra de bênção, que ela continue sendo esta mãe, amiga, companheira, formidável que ela é. Que Nosso Senhor Jesus os abençoe e dê muitos e muitos e muitos anos de vida. Feliz aniversário, Dinha. Comadre, passa um... Ela ama samba. Qualquer samba, ela tá sambando. Então, no momento do samba, faça um sambinha para ela. Um cheiro, um abraço para todos.
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0: Aquele abraço, então, para Dinha, aniversariante de hoje, Maria de Lourdes, mais carinhosamente conhecida como Dinha, aniversariando no dia de hoje, recebendo as homenagens da minha comadre Lita e de toda a família, de todos os amigos.
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0: Também quero parabenizar aqui em nome de seu Carlinhos. Seu Carlinhos está parabenizando a sua sobrinha e também a afilhada, né? Sua sobrinha e a afilhada Jaqueline, que faz aniversário hoje, recebendo as homenagens de seu Carlinhos, de seu tio e padrinho e de toda a família neste dia, lhe homenageando, Jaqueline, desejando para você muitas felicidades, saúde e muita paz. Aqui no Tarde Alegre, a gente tem o costume de trazer os parabéns Parabéns com Brazilian Boys, que vai cantar agora para Jaqueline, sobrinha do meu querido seu Carlinhos e também e de toda a família e também da nossa querida Dinha, que minha comadre está homenageando, e todos os aniversariantes do dia. Também tem minha amiga Ixará, Lina do Guedes, que faz aniversário hoje. Para todos os aniversariantes, aqui no Tarde Alegre, os parabéns é com Brazilian Boys.

0: esta canção.
1: Hoje é o seu aniversário e desejo pra você saúde, paz, felicidades. Pra você, Jaqueline. Pra você, Lurdinha. Pode chamar de Lurdinha, né? Pra você que está completando idade nova hoje. Saúde, paz, felicidades, alegria no coração e dinheiro no bolso, que não faz mal pra ninguém.

0: Vamos agora com nossa mensagem de otimismo nesta tarde de quarta-feira. Rapidinho, nossa mensagem de otimismo com o nosso momento de reflexão.
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0: Mas tem mais parabéns aqui, homenagens. Minha amiga Branca disse parabéns para minha prima Lourdes, que é a mesma cunhada de Comadre Lita, né? Comadre Lita homenageou também minha amiga Branca, homenageando, parabenizando Lourdes aí, que é sua prima, pelo seu aniversário. E tem mais uma mensagem aqui de aniversário.
2: Boa tarde, Lina.
0: Boa tarde, Conceição.
2: Quero parabenizar a Lourdinha, minha cunhada, que está aniversariando hoje. Desejo para ela muita paz, muita saúde, muitas alegrias. Peço que você passe a música Nossa Senhora e ofereça para ela. E na hora da roda de samba, chame ela para sambar, que ela não perde um dia o seu programa.
0: Obrigada, Conceição. Aí os parabéns para Lourdinha, sambadeira, viu? De primeira. Logo mais na roda de samba, a gente vai fazer mais uma festa aí para nossa amiga Lourdinha, que está completando idade nova hoje.

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0: Mas então, o que é a verdade? Senão tudo aquilo que em que acreditamos com todas as nossas forças, até o fatídico momento em que não a cremos mais. As verdades mudam e as tuas o fazem numa velocidade que acredito que ninguém seja capaz de acompanhar. Justamente por medo disso, tratei de despir meus sentimentos de poesia. No entanto, as nossas situações, mesmo nuas de significados, mesmo ceticamente analisadas com a frieza de um cirurgião, teimavam em rabiscar sorrisos, sorrisos que não saíam em água corrente. Mesmo assim, tenho vivido ao pé da letra, um dia após o outro. Nada melhor que um dia após o outro. Jamais adornando os dias com os meus costumeiros exageros que reconheço bem, é difícil manter os pés no chão enquanto a mente voa.
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0: Deus nos regue dia após dia com muito amor, de paz e saúde. Vamos bem rapidinho, apoio cultural. Já já voltamos com as canções do baú.
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5: 6:14. 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
10: 3:24.
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3: 3:35.

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1: 3h39.
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5: e 49.
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1: 4 e 13.
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27: 4:21.
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Agora são 4 horas e 27 minutos, 4 e 27, você está comigo na roda de samba, aqui no Tarde Alegre da Educadora, tocando coisa de berimbau pra você, mas essa é especialmente pra minha amiga Lurdinha, aniversariante de hoje, minha comadre Lita, Conceição, minha amiga Branca, todo mundo que parabenizou minha amiga Lurdinha, já pediu uma roda de samba bem animada pra ela. Que ela gosta de samba. Chega pra cá então, minha amiga Lurdinha. Que não é a Lurdinha do Baldez, viu?

Manda aquele abraço aí pra Amanda na Gameleira, tá ligadinha aqui na roda de samba. E Monange tá mandando um beijo pra Rosa, ainda em referência aí ao dia do aniversário de Rosa Santana na última segunda-feira, dia 7 de setembro.

Com essa música aí de Coisa do Brimbal, eu sei que ela ficou mais do que emocionada. Boas lembranças, boas recordações aí ela teve neste momento.

0: Com certeza, Conceição. Aquele abraço aí, tá ligadinha mesmo.
1: Ô, mulher, eu tô vendo a tua fama.
0: Abraçar aqui meu amigo Wagner, tá ligadinho. Diz que quer ouvir o Vaqueiro Malvado. Meu amigo Wagner, da popular Rua do Cacete. Mandar um abraço aqui, rapaz, eu tô devendo esse alô, eu tenho que mandar esse abraço aqui pra Dona Josefa, Dona Zefinha, lá na Nova Brasília, minha amiga Nilda e toda a família, minha Dona Zefinha me disse, eu não perco o programa, principalmente na roda de samba, viu? Então vou mandar agora mais uma roda de samba aqui no nosso Tarde Alegre na Educadora, essa vai pra minha querida Dona Zefinha.
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3: 4:32.
0: É a roda de samba, a viola do União do Samba. Alô, Manjal.

0: comer e crescer.
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3: 4:45. 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

0: Eu também não, Lina. Posso fazer tudo, eu só não posso ouvir o programa quando eu não estiver em casa, mas eu não estou em casa, eu logo ligo o rádio. Passo o dia todo nesse programa, locadora.
1: E aí, Lina? Dia de sorte, viu? Dia de boa tarde. Vai mandar água pra Vila do Carrapato, Mossó. Faça um samba, bota um samba esse aqui que fala, pega o limão no chão. Que vai mostrar e ia samba, que ela não tá se gabando comigo. Ontem nós assistia o programa, eu tava ocupada, fazendo um negócio ali. Aí ela disse que tava suada de samba. Ficou preocupada comigo, que ela falou comigo. Aí disse que tava suada de samba. Eu não tô com a cara que falou contigo, né, Lina? Mas Deus te abençoe, meu filho.
2: Ô, oh, Manjal, já tem um tempinho mesmo que a gente não se fala, viu? Deus abençoe a senhora também, Manjal, aquele abraço. Minha amiga Lia do Carrapato também, minha amiga Vone, todo mundo estava ligadinho. E continua ligado porque tá chegando na Educadora, hoje é quarta-feira, né? Então é dia de quarta com a na apresentação de Admário Reis, fique ligadinho. É, minha amiga, depois a gente conversa, minha amiga branca. É, minha amiga Vone, a roda de samba aí também, é desse jeito aí, foi boa, viu? Eu vou seguindo, agradecendo ao nosso bom e maravilhoso Deus por esta tarde maravilhosa.
3: Eu vou seguir.
2: Eu vou seguindo. Recomendo você a dar uma olhadinha lá no Instagram da Rádio Educadora. Você vê como tá o nosso estúdio, viu? Minha amiga Vone, você que nem é curiosa, dá uma olhadinha. Tá um espetáculo de beleza, viu?
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2: Pois é, aqui os meninos estavam aqui ajeitando tudo aqui no estúdio. Tá lindo demais, viu, minha amiga branca?
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2: Muito, muito obrigada, gente, pelo carinho, pela audiência. Deus abençoe você e a sua família com uma noite de paz, tranquilidade, bom sono, belos sonhos.
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2: Não desligue o rádio nem saia da sintonia, porque tá chegando o programa Quarta com A aqui na Educadora.
3: 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E as crianças...
2: Amanhã, com as bênçãos de Deus, logo depois do Panorama Geral com o Ivan Costa, a gente está de volta com o nosso Tarde Alegre na Educadora. Olha, gente, em qualquer situação que você viver, escolha fazer o bem. Porque fazer o bem sempre vale a pena. E só quem luta pelo bem é invencível.
3: Obrigado, Senhor.
2: Beijo no seu coração, ótima noite, fiquem com Deus e até amanhã, se Deus quiser.
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7: 4,58.

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19: Olha, hora certa agora, são 17 horas, 7 minutos. Ótimo finalzinho de tarde para todos nós. A partir de agora, o programa Quarta com A. Programa esse que toda quarta nós estamos aqui coladinhos com você, com bate-papos, né? E hoje eu vou ter aqui o pronunciamento do presidente da Câmara de Vereadores aqui de Conceição do Jacuípe, o vereador Borrego, né? Você fica ligadinho de tudo que aconteceu durante o pronunciamento dele, tá certo? E eu já estou aqui com a doutora Bárbara Araújo, psicóloga. Nós vamos falar de um assunto muito importante neste setembro, viu? Aumenta o volume do seu rádio, liga para o seu parente, para seu vizinho, convida todo mundo para ligar o rádio na Educadora, sintonizar com a gente. Você pode nos acompanhar através da internet, né? Tem o nosso site, os aplicativos aí, fica ligado com a gente, porque vamos conversar, vamos deixar você ciente, porque hoje nós vamos falar de um assunto muito importante, é a saúde mental, rapaz, é complicado, e você tem que cuidar, e nós vamos falar, sim, né, de pessoas que estão passando por um certo momento e aí às vezes ficam trancadas entre si, não fala, e aí, meu amigo, a situação vai piorando cada vez mais.

0: Pois é, nesse setembro amarelo, nós vamos conversar além das cores, né? Queremos falar de pessoas, de família, de sentimentos. E nós estamos recebendo aqui a doutora Bárbara Araújo, filha de Conceição do Jacuípe. Que maravilha, doutora, seja bem-vinda à nossa programação.
1: Obrigada, eu agradeço pelo convite.
0: Deixa eu só melhorar esse microfone aqui. Como fazemos sempre, doutora, quem é a doutora Bárbara Araújo?
1: Bárbara é psicóloga, né? Amante da profissão, que se dedica, é filha também, moradora de Conceição do Jacuípe.
0: Doutora, quanto tempo tem a senhora de formação?
1: Vai fazer 5 anos.
0: 5 anos. 5 anos já ajudou muita gente.
1: Já.
0: Muita gente. Doutora, quando uma pessoa diz, eu não aguento mais, como saber se é apenas um desabafo ou um verdadeiro pedido de ajuda?
1: É necessário que a gente acolha, né, essa pessoa, para entender se o que ela está fazendo é um pedido de socorro ou apenas um desabafo. Mas que apesar de ser, se for só um desabafo, ainda assim existe um sofrimento. Né, porque é uma frase muito pesada de eu não aguento mais. Então, a gente tem que acolher essa pessoa, tentar entender o que ela está sentindo, se aconteceu algo, se ela está precisando de ajuda.
0: Conceição do Jacuípe, existe um índice de suicídio, né? Em vez em quando aparecem casos, a gente fica muito triste, né, com essa situação. Vários lugares acontece, lá aqui na Bahia, no sertão baiano, Santa Luz, é uma cidade que, misericórdia, terrivelmente acontece muitos casos de suicídio. E aí, quais são, doutora, os principais alertas?
1: Assim, o comportamento da pessoa, né? Às vezes a pessoa é uma pessoa muito comunicativa, uma pessoa que está ali, conversa, dá risada. Quando a gente começa a perceber determinados comportamentos de alguém mais introspectivo, alguém que não dialoga mais tanto, que às vezes mostra uma fisionomia mais triste, sempre fala, quando a gente questiona o que foi, não foi nada, está tudo bem. Alguém que... não está dormindo bem também, é um sinal. Então, a gente sempre tem que estar de olho no comportamento, né? Porque nem sempre o pedido de ajuda vai vir diretamente, né? Sim. Eu preciso de ajuda. Muitas vezes é um pedido implícito, que a gente precisa perceber. E muitas vezes, como hoje a gente está tão conectado no celular, que a gente às vezes mal olha cara a cara com a pessoa, né? Uhum. Então, às vezes... eu posso estar conversando com você, você mexendo no celular e não está percebendo que eu não estou bem.
0: Na sua vida profissional, a senhora sabe me explicar o porquê a família tende a não perceber e pessoas de fora quem percebe?
1: Muitas vezes, por a família estar ali no convívio todos os dias, acaba passando despercebido. E às vezes também tem um fato de que eu tenho vergonha de dizer para minha família que eu não estou bem. Então, vou fingir que eu estou bem porque é mais fácil. Porque nem sempre as pessoas vão me entender ou o familiar vai compreender o que eu estou sentindo. Então, é melhor me fechar, às vezes, botar a capa que a gente diz, né, que está tudo bem. E, às vezes, com quem está de fora, por exemplo, alguém no trabalho que percebe uma mudança de comportamento. Muitas vezes, também, a família não está atenta a essa mudança de comportamento. Né, da pessoa, cada um vivendo o seu mundinho ali, preocupado com suas coisas e vai passando despercebido.
0: Eu acho também que tem aquele momento que a pessoa está dentro da família, passando por um certo momento de tristeza e pensando em fazer algo, e ele tem até vergonha ou medo de falar e a família achar que aquilo é frescura.
1: Sim,
0: no linguagem popular. Né?
1: Sim. É um tabu muito grande, né? Porque as pessoas em que a gente acreditava que deveria estar ali para acolher, para ajudar, para prestar apoio, muitas vezes são os primeiros que julgam. Então, se você me fala assim, poxa, Bárbara, eu estou com dor no joelho e eu não te dou atenção, a próxima vez você não vai falar de novo comigo.
0: Verdade.
1: Então, se eu estou com um familiar e eu falo, eu não estou bem, eu estou triste, alguém fala, oxe, vai procurar o que fazer. Eu não vou me abrir novamente com você, mas eu vou me trancar naquele mundo.
0: Sim, sim.
1: E aí é quando a gente vai, aos poucos, perdendo aquela pessoa sem, às vezes, nem perceber, né?
0: Uhum. Agora são 17 horas 13 minutos, setembro, né? A prevenção contra o suicídio. E falar pode salvar vidas. Isso, infelizmente, nesse momento, quando uma pessoa está, digamos que, não sei se a palavra certa seja tramando ou... pretendendo, né, tirar a própria vida, realmente ela se tranca, né? Eu tive depressão, doutor, há 25 anos atrás, né? Eu tive depressão e cheguei a um ponto de querer me jogar embaixo de um caminhão, me suicidar, literalmente, né? Foi uma depressão terrível. E a gente sabe que tudo que maltrata quem é depressivo é dizer, rapaz, por que tu tá nisso, rapaz? Tu não tem nem... Poxa, tu tem tudo.
1: Sim.
0: E, basicamente, a família é que é para dar o suporte, como a senhora disse aí, é que muitas das vezes acaba te acusando, te apontando. E isso deve ser muito terrível, doutora.
1: E, assim, muitas vezes é aquele pensamento, né? E às vezes a própria pessoa, ela se cobra, né? De eu tenho tudo, né? Eu tenho família, eu tenho emprego, eu tenho casa. Por que que eu estou me sentindo assim? Muitas vezes é coisas passadas que a gente não trata e não dá a devida atenção. Mas que a gente precisa olhar com cuidado.
0: Nesse momento, algumas pessoas estão nos ouvindo e, pô, claro, né? Deve ter pessoas que estão em cabisbaixo, um anseio aí triste, passou o dia triste, já não sabe o que fazer. E às vezes até pensa em tirar a própria vida. Olha, encosta perto do rádio, né? Nós temos uma especialista, uma profissional da área que vai abrir os nossos olhos, vai nos detalhar algumas situações que você precisa mudar, precisa realmente mudar. E a maioria das pessoas não querem procurar um profissional, né? Não, eu estava conversando em off ali com a doutora, né? Que aí tem pessoas que, não vou procurar um psicólogo porque eu não sou doido.
1: Sim.
0: E aí, doutora?
1: É um tabu muito grande ainda falar sobre saúde mental em pleno século XXI, né? Porque existe o rótulo de que, se eu for para o psiquiatra, eu estou doida, né? Se eu for buscar ajuda com psicólogo, é porque eu estou maluco. Inclusive, às vezes, dentro da nossa própria família. Eu lembro que quando eu fui decidir fazer psicologia, né? Eu ouvi coisas do tipo, oxe, tu vai cuidar de doido?
0: Olha.
1: Então, assim, é um tabu, mas cuidar da saúde mental é um ato de amor. Porque eu costumo dizer que não nossa cabeça não está separada do corpo. Uhum. É tudo junto.
0: Sim.
1: Então, se eu não estou bem psicologicamente, o meu corpo também é afetado. Quem tem crises de ansiedade, muitas vezes chega no hospital, o coração acelerado, achando que vai estar infartando. Quando chega lá, faz todos os exames e não dá nada. Porque o problema é a mente. Então, como é que a gente não trata? É necessário se olhar e entender, né, que eu preciso de ajuda. Eu mereço esse cuidado. Às vezes, a gente cuida de tanta gente, de tantas pessoas, e vai esquecendo da gente mesmo.
0: Uhum. Doutora, existe um perfil específico de pessoas mais vulneráveis? Ou um comportamento suicida? Ou pode isso atingir qualquer pessoa?
1: Pode atingir qualquer pessoa.
0: Não tem um fortão nem um fraquinho?
1: Não. Porque, assim... O que eu digo que ninguém dorme e acorda com depressão. Ninguém dorme e acorda tendo crise de ansiedade. Então, é o acúmulo, né? Eu vou passando por uma situação e vou negligenciando, vou deixando de lado. Depois eu procuro. Eu não preciso de psicólogo. Eu fico bem sozinha. Então, aquelas situações vão crescendo, crescendo, crescendo, e chega um momento que a gente não consegue dar conta mais sozinho. Então, todo mundo está vulnerável. Por isso que é importante, primeiro, a gente se conhecer, né? Entender o nosso corpo, entender o que a gente sente, começar a observar comportamentos diferentes, começar a observar como é que a gente se sente. Poxa, eu estou triste hoje. E se questionar, existia um motivo para me sentir assim? Aconteceu algo ao longo do dia que fez com que eu me comportasse assim? E se isso vai acontecendo, continuar se observando, porque a gente se conhece. A gente sabe quando não está tudo bem. Então, é importante estarmos atentos para que a gente faça uma prevenção, né? É importante prevenir para não precisar tratar depois uma depressão, porque é um lugar muito difícil de sair.
0: É verdade. Agora, por que algumas pessoas, doutora, tá ali... Né, com aquela angústia profunda, mas para a sociedade, para a família, passa que está tudo bem.
1: Também existe o conceito de que a gente nunca pode demonstrar o que a gente está sentindo. A gente tem que ser forte o tempo todo, né? Porque se eu não for forte, as pessoas vão achar que sou fraca. Então, eu não posso chorar, eu não posso dizer como eu estou me sentindo. Claro que a gente não vai sair por aí falando com todo mundo.
0: Sim.
1: Né? Mas é importante a gente entender que eu sou forte quando eu admito que eu não estou bem. Eu sou forte quando eu admito que eu preciso de ajuda.
0: Uhum.
1: Então, a gente não precisa fingir que está bem,
0: Sim.
1: botar essa capa. É muito mais fácil dizer que está bem, mas também é muito doloroso, né? A gente, às vezes, fica triste um dia, dois dias, né? E aí, é difícil a gente passar o dia todo trabalhando e dando risada, e fingindo que está tudo bem, para que os outros não percebam. Então, imagine se sentir assim todos os dias, em que você nunca pode ser você de verdade. É muito doloroso. E aí é quando muitas pessoas acabam recorrendo, infelizmente, ao suicídio, né? Porque é a tentativa de acabar com o sofrimento. Então, às vezes sai a notícia, alguém se suicidou. Oxe, como essa pessoa estava bem, essa pessoa estava... Eu vi ela hoje pela manhã, ela não deu sinal nenhum. Mas tinha um sofrimento ali, que ela escondeu tão bem escondido que ninguém percebeu. Ou que talvez ela até deu indícios, mas que ninguém estava atento o suficiente para perceber que ela estava pedindo socorro. Eu atendi uma paciente uma vez, né, que foi um relato muito forte que ela trouxe. Que ela tinha um sobrinho que ele sempre dizia que, infelizmente, ia cometer, né? E no dia que ele foi a fazer, ele relatou que iria cometer, infelizmente, o suicídio. E, de fato, aconteceu. Então, assim, quando a gente quer fazer uma coisa escondida, a gente não fala para ninguém. Porque alguém pode tentar impedir. Então, ele estava pedindo socorro. Né? Mas, às vezes, a gente acha que não vai fazer, quem vai fazer não fala. E não se trata disso. A gente não pode contar com o acaso. Pode ser que faça e pode ser que não faça. Então, é muito complicado e a gente tem que dar devida atenção.
0: Doutora, a senhora falando sobre isso aí me veio aqui na cabeça o seguinte. Eu percebi que uma pessoa está com angústia profunda. Se eu chegar lá e perguntar assim, rapaz, tu tá pensando em tirar a tua vida, isso incentiva ele a tirar a vida?
1: Não, de forma alguma. É importante a gente saber abordar também, né? Sim. Porque às vezes, como a gente aborda, às vezes até a pessoa se fecha. Mas a gente precisa chegar, perguntar a ela se tá tudo bem, como é que ela tá se sentindo nos últimos dias, tentar entender o que tá acontecendo de fato, né? Informar para ela que também ela não está sozinha, se ela precisar de ajuda, olha, eu estou aqui, ou se eu não puder te ajudar, a gente pode buscar ajuda juntos para que ela consiga se abrir e entender que tem alguém ali que se preocupa comigo de verdade.
0: Agora, se ela chegar a admitir, vou tirar a própria vida, e o que fazer?
1: Aí a gente precisa intervir, né? Se for uma situação em que ela fala assim, vou tirar minha vida agora, a gente precisa informar familiares, a gente pode chamar, por exemplo, o SAMU, se a pessoa tiver, de fato, fazendo a tentativa, né? A gente precisa intervir e, posteriormente, tomar também os devidos cuidados, né? Dentro de casa, ter cuidado com objetos que possam ser cortantes, medicações, evitar deixar a pessoa sozinha, não ficar dentro de casa fazendo comentários, né, referentes ao que aconteceu, acolher muito a vítima também. Sim. Então, todos esses comportamentos são importantes.
0: Agora são 17 horas e 22 minutos. Nós estamos conversando aqui com a doutora Bárbara Araújo, ela que é psicóloga, estamos falando sobre a prevenção ao suicídio, que, pelo amor de Deus, viu? Eu, como disse há poucos instantes, você que está cabisbaixo, triste, não é a solução você tirar a sua vida. Não é a solução. Até porque você vai deixar familiares, pessoas que te amam, sofrendo com a grande perda, né? E não vai resolver o problema. O problema é você procurar, para resolver o problema, precisa procurar um profissional. Precisa cuidar do bem mais precioso que você tem, que é a sua saúde, né? É o que a gente sempre fala aqui. Doutora, o que nunca devemos dizer para alguém que está vivendo uma crise emocional intensa?
1: É frescura, é mimimi, é falta de Deus, vai procurar o que fazer.
0: Tem religioso por aí que me desculpe, os religiosos demais de plantão, que fica dizendo que aquilo é coisa de demônio.
1: Sim.
0: É, existe isso aí, viu? Ah, isso é coisa de demônio e eles não sabem que realmente a mente adoece, né, doutora?
1: Sim, porque assim, ninguém escolhe estar assim. Ninguém escolhe ficar com depressão. Porque é uma doença muito triste, né? Que causa muita dor, muito sofrimento. Um dos bens mais preciosos que nós temos é a nossa vida, né? Se a gente não cuidar dela, então alguém pensar em tirar a sua própria vida é algo muito, muito pesado.
0: Sim. Então realmente agrava, né? Se você chegar dizendo assim à pessoa, isso aí é falta de Deus na tua vida.
1: E aí é quando a pessoa fica... E se olha, né? Se ninguém acredita em mim, se ninguém acha que o que eu estou sentindo é importante, se ninguém de fato sente a minha presença, a importância da minha presença, do que eu estou sentindo, para que continuar aqui? E aí é quando, muitas vezes, de fato, é como se fosse um empurrão, né?
0: Você que está me ouvindo, você pode até também fazer, mandar sua pergunta para a doutora através do 759-9203-6677. Eu vou repetir, 759-9203-6677. Ela não vai fazer uma consulta, né? Daqui a pouco ela vai dizer contato, onde você encontrar ela, mas ela vai te dar uma palavra aqui, com certeza, que pode mudar o quadro da sua vida. Doutora, até que ponto a solidão e a sensação de não pertencer a lugar nenhum pode levar uma pessoa ao limite?
1: Bem provável que isso aconteça, né? Porque imagina, sabe quando muitas vezes a gente chega em um lugar e a gente não se sente confortável? O que é que a gente quer? Ligeiro voltar para casa, né? Para o nosso conforto, para o nosso lugar de aconchego. Então, a partir do momento que eu não me sinto pertencente a nenhum lugar, que eu não me sinto bem em nenhum lugar, que eu não me sinto acolhida em nenhum lugar, a pergunta é: o que é que eu estou fazendo aqui? E isso gera dor, isso gera sofrimento, né? A pessoa se sente perdida, ela se sente sozinha. Então, muitas vezes, isso contribui, sim, para o suicídio.
0: E o que dizer, doutora, aquelas pessoas que, nesse momento, estão aí com a tristeza profunda e dizendo assim: ah, eu sou um peso para a família, é melhor que eu morresse, porque, de qualquer forma, minha família ficaria melhor sem mim?
1: Que a sua vida é muito importante. Muitas vezes, a gente não tem noção da importância que eu tenho na vida do outro. Às vezes pode ser que eu não, minha família muitas vezes não diga: ah, você é importante, ah, eu te amo. Mas ela pode demonstrar de uma outra forma. Existem diversas linguagens do amor, né? Às vezes uma preocupação é uma forma de eu te amo. Um ó, se você precisar, eu vou te ajudar, é uma forma de eu te amo. Então, a gente precisa estar observando isso também.
0: Depressão e suicídio estão sempre relacionados, ou alguma pessoa pode pensar em suicídio sem ter diagnóstico de depressão?
1: São coisas que não estão relacionadas.
0: Distintas.
1: São distintas. Eu posso ter depressão e nunca pensar em suicídio. Sim. Eu posso estar bem, passar por um problema que eu não vejo solução e ver o suicídio como solução para o problema. Então, não necessariamente porque eu tenho depressão eu vou tentar o suicídio. É um fator que a gente deve ficar em alerta? Sim, né? Porque a depressão, como traz muito sofrimento, e muitas vezes a pessoa não aguenta mais passar por aquilo e quer ter um alívio, é algo para a gente ficar em alerta, sim. Mas não quer dizer que são coisas concomitantes, né? Ter depressão e pensar em suicídio, porque tem muitas pessoas que se suicidam mesmo não estando em um quadro depressivo.
0: A senhora falou há poucos instantes sobre a questão da tecnologia, do WhatsApp, né? Logo no nosso início do bate-papo. E nós vemos aí muitas crianças, né? Com WhatsApp, com telefone, as redes sociais. E, claro, alguns pais também, entre aspas, se veem livre, né? A criança começa a chorar, começa: toma aí o celular. Mas existe aquela transição, né, da criança para a pré-adolescência, que estão socados mesmo nas redes sociais, sim, com jogos, e ali acabam tendo depressão, e os pais não percebem, acham que estão tristes por causa de algum coleguinha, e acaba tirando a própria vida. E aí, doutora, a tecnologia está ajudando a acontecer esse tipo de coisa?
1: Com certeza, porque assim, muitos pais, como você falou, é mais fácil a gente dar um celular para o menino ficar quieto, né, do que o menino estar correndo pela casa, bagunçando tudo. Não sabendo o vilão que pode estar por detrás daquele celular. Porque quantos casos a gente vê, né, de pessoas, que pedófilos que se passam por criança, né? Se passa por adolescente, aí vai conquistando aquela criança, aquele adolescente, que já não tem um amparo dentro de casa, né? Muitas vezes os pais, eles não dão a devida atenção à criança. Então, assim, ah, eu dou tudo o que o meu filho quer. Mas, às vezes, o que seu filho quer é atenção, é cuidado, é amor, é carinho. E aí, aquela criança está vulnerável sentimentalmente. Então, se eu encontro um coleguinha que me dá a atenção que eu quero, que eu acho que é o meu coleguinha, né, que diz que me ama, que me diz que eu sou importante, a probabilidade é muito grande, né, de acontecer até algo pior e os pais acharem que está tudo bem, quando na verdade não. Celular de criança precisa ser supervisionado, celular de adolescente precisa ser supervisionado, Porque a gente não sabe o que está por detrás. Se para nós, adultos, é perigoso, imagina para uma criança, um adolescente, que não tem um discernimento de questão de perigo.
0: Sim. Agora são 17h30. Eu vou no Apoio Cultural e volto já já para continuarmos aqui o nosso bate-papo. Ainda tem muita coisa para a gente falar aqui, tá certo? Então, você adolescente, você jovem, você pai, fica ligadinho que eu volto já já. Não, sai daí, é rapidinho.
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8: Olha, hora certa agora, são 17 horas, 36 minutos, 17:36. Programa Quarta com A, toda quarta-feira nós estamos por cá, viu? Às 17 horas até às 18h30. E toda quarta-feira nós temos um entrevistado, né, um bate-papo, falando sobre o dia-a-dia, o que acontece na minha e na sua vida. Doutora, o famoso homem não chora. Eita, misericórdia. O homem é difícil mais procurar um especialista mais do que a mulher?
9: Com certeza.
8: Por que isso, doutora?
9: Eu às vezes brinco assim, homem parece que tem medo de médico, né? Muitas vezes o homem é... A sociedade impõe uma postura do homem de ser muito forte, né? Uhum. Então, o homem não pode chorar, o homem não pode ficar triste, o homem tem que engolir tudo e fingir que está tudo bem. Então, como é um preconceito mesmo já enraizado da sociedade, né? O machismo que vai passando de geração em geração, é difícil para o homem, para ele reconhecer que ele precisa de ajuda. E muitas vezes, mesmo sabendo o que precisa, ele não vai buscar ajuda. Porque o amigo pode saber, pode falar, né? Pode virar resenha no grupo de amigo. Então, é como se o homem não tivesse sentimentos, mas ele tem, como qualquer pessoa. E assim, a dificuldade mesmo de o homem acaba negligenciando mais a sua saúde do que as mulheres, né? As mulheres estão mais atentas a buscar médico, sente qualquer coisa, né? Já procura, já faz exame. Muitas mulheres, regularmente, todo ano, buscam fazer aquele check-up para ver se está tudo bem. E para o homem, muitas vezes, não acontece isso. Se não cuida nem da saúde física, imagine falar de saúde mental. É um tabu gigante. Então, ele vai evitar ali o máximo que ele puder. Mas, quando também esse homem chega, já é com sofrimento intenso.
8: Aí cabe também a parceira ou a família, né? Tá de olho.
9: Sim.
8: Para poder incentivar, isso, né? Ajudar. Porque, às vezes, também passa despercebido.
9: Com,
8: né,
9: certeza.
8: Porque, assim, na lida, né? Na luta do dia a dia, às vezes, existem algumas ocasiões que o homem chega em casa e, às vezes, cansado, com tanta coisa que aconteceu durante o dia, e ele quer um momento ali. Só que aquele momento já é, digamos, um gatilho, não é? E quem está por perto não percebe.
9: Exatamente.
8: E isso aí causa risco para a família em geral. Porque se um cara, um homem desse chegar um momento de tirar a sua vida, todo mundo sofre.
9: Exatamente. Então, assim, muitas vezes ele chega em casa, ele quer um acolhimento, né? Ele já teve um dia difícil, um dia pesado, né? Que a... não se não tiver esposa, né? Mas um familiar. Como foi o dia? Tá tudo bem? Aconteceu alguma coisa? Mesmo que naquele momento. Não se não tiver esposa, né? Mas um familiar. Como foi o dia? Tá tudo bem? Aconteceu alguma coisa?

0: de acolhimento, existe conflitos, existe desentendimentos, então muitas vezes tudo isso é uma sobrecarga ainda maior, que vira ali gatilhos mesmo.
1: É verdade. Agora, 17h39, o problema que nós temos no mundo é que hoje nós temos uma minoria que ouve, mas muitos não escutam, né? E aí, às vezes, você só precisa que alguém te escute, né? E aí tem o profissional, mas o camarada fica com esse machismo, todo esse preconceito e não se dedica, né? Tirar um tempo da sua vida para procurar um profissional para te ajudar. Já que tu não tem uma família que te ajuda, né? Uma parceira que te ajuda, tu mesmo tem que se ajudar, né, doutora?
0: Isso.
1: Isso não é preconceito nenhum, vai tirar a hombridade de ninguém.
0: De forma alguma.
1: É. Como familiares e amigos podem perceber que alguém está pedindo ajuda sem dizer claramente, eu preciso de ajuda? Você até falou isso já no início aí.
0: Isso, as mudanças de
1: Sim.
0: comportamentos, né? Se é alguém que está ficando mais retraído, não está conversando tanto, vem apresentando insônia, uma redução, um aumento na alimentação, com um semblante triste. Tudo isso é indício de que aquela pessoa pode não estar bem. Então, o que é que a gente pode fazer? Observar, né? Estar atento, porque muitas vezes, como não existe diálogos, e em todo relacionamento eu sempre digo, é extremamente importante o diálogo, né? Seja relacionamento de mãe e filho, de esposo e mulher, todo relacionamento ele precisa haver o diálogo. Porque muitas vezes eu não tenho como adivinhar o que o outro está sentindo. Eu só vou saber a partir do momento que ele dialoga, no momento que ele fala. Então, é importante a gente existir um diálogo dentro de casa. E a partir do momento que existe o diálogo, eu estar atento também aos comportamentos daquela pessoa. Não ficar como se fossem assim, dois estranhos dentro de casa, né? Porque às vezes é cada um dentro de seu mundo. Todo mundo em casa, um no celular, outro na cozinha, outro assistindo TV. E não tem aquele momento em família. Então é importante a gente ter momentos, é importante a gente perguntar como o outro está se sentindo, se está tudo bem, buscar estar ali, não julgar, né? Porque é importante acolher, não invalidar a dor do outro. Se a gente se colocasse, tivesse mais empatia, o mundo seria muito diferente. Então, às vezes, antes de falar algo, a gente precisa se questionar. Se fosse comigo, como eu iria me sentir?
1: Doutor, existe um adágio popular por aí também que geralmente as pessoas dizem o seguinte: fez uma, faz duas, faz três. E onde é que eu quero chegar? Aquela pessoa que já tentou suicídio, corre isso dele realmente efetuar aquilo ali, realmente concretizar o ato? E aí, como fazer? Como a família reagir?
0: Pode sim, porque ele já deu indícios de que ele iria fazer aquilo. Às vezes chega alguém, ou às vezes o medo, né, faz com que interrompa aquele momento. Mas a gente precisa estar em alerta para essas pessoas que já têm esse gatilho, já tentaram alguma vez o suicídio, sempre estando presente, acompanhar essa pessoa, né, no, se precisar não, porque ela precisa buscar ajuda.
1: Sim.
0: Mas se um familiar está ali junto com ela, acompanha ela, fica muito mais fácil entender que não está sozinho. Está alerta para que essa pessoa não fique muito tempo sozinha, né? Sempre perguntando se está tudo bem, se precisar eu estou aqui, ó, eu posso te ajudar. Para que venha diminuir a possibilidade de uma nova tentativa. Porque o que é que acontece quando existem diversas tentativas, né? Eu não acabei com o sofrimento ainda.
1: Sim.
0: Então, eu vou tentar até esse sofrimento passar.
1: Doutora, por que é que as escolas, a imprensa, eu como imprensa, não toca muito nesse assunto de suicídio? A senhora que trabalha na área, o porquê?
0: Muitas pessoas acreditam que falar sobre vão incentivar pessoas a fazer, né, a praticar o ato. Quando na verdade existem situações que pode acontecer, pode sim, dependendo da forma como a gente aborda, né? Mas falar também é uma medida de prevenção, de que o outro entenda, poxa, isso aqui que eu estou passando tem um porquê, tem uma explicação, não é do nada, né? Agora eu sei onde é que eu posso buscar ajuda. Ó, eu tenho alguém ali que pode me acolher, que pode me ajudar. Então é importante falar, mas a gente só precisa ter cuidado em como abordar isso.

0: Setembro Amarelo dura 30 dias, né? Mas o problema, o sofrimento emocional dura, é todo ano, né? E o que precisamos fazer, doutora, para que essa preocupação não termine em setembro?
1: Estarmos atentos o tempo todo. Não só a gente mesmo, né? Mas quem está ao nosso redor. Porque é mais enfatizado a campanha no mês de setembro.
0: Sim.
1: Mas, como você falou, acontecem inúmeros episódios durante todo o ano. Então, não é porque só está em setembro que eu preciso frisar em setembro. Não, eu preciso me cuidar durante todo o ano. Eu preciso estar alerta ao que eu estou sentindo, a mudanças de humor repentina, a ansiedade demais sem uma causa explicável, e também estar alerta àquele colega de trabalho que está ali do lado e eu percebi uma mudança.
0: Doutora, quando é que o acompanhamento psicológico já não está fazendo efeito? Aí tem que procurar um psiquiatra.
1: Sim, em alguns casos é necessário o psiquiatra e o psicólogo tratarem juntos.
0: Uhum. O psiquiatra é o que, no caso, passa receita, remédio?
1: Isso, passa medicação, sim, que sim. Vai tratar o biológico,
0: sim,
1: né?
0: Sim.
1: A insônia, aquele taquicardia, o coração muito acelerado, a falta de ar, vai ajudar naquela tristeza, naquela angústia.
0: Uhum.
1: Mas a gente precisa do psicólogo para falar, porque a medicação ele vai tratar o físico, o biológico, como eu me sinto, mas a minha mente... É no psicólogo, onde eu vou desabafar, onde eu vou dizer o que é que eu estou sentindo, o que é que eu estou pensando, onde eu vou ser acolhida.
0: Uhum.
1: Então, os dois trabalhando juntos, é muito mais eficaz o tratamento.
0: Certo. Deixa eu interromper, que eu vou perguntar uma coisa aqui muito interessante, que eu já ouvi principalmente da minha mãe, né? Eu posso citar que é minha mãe. Eu disse, mãe, a senhora precisa ir no psicólogo, viu? Eu vou lá nada, rapaz, só faz me ouvir. E aí? O que dizer?
1: Existem pessoas, porque existem diversas abordagens dentro da psicologia.
0: Uhum.
1: Né? Existe a terapia cognitiva comportamental, que é a TCC, existe a psicanálise, existem diversas abordagens. Então, muitas vezes, o que acontece é que o paciente ele vai em um profissional que é determinada abordagem e que conduz a sessão daquela forma. Então, às vezes, tem profissionais que ficam, sim, mais retraídos, né?
0: Uhum.
1: Porque é como ele conduz, e tem profissionais em que eu vou chegar e eu vou ouvir mais do que eu vou falar, que é muitas vezes o que algumas pessoas procuram, né? Ir para lá para escutar do profissional, não para ficar falando tanto.
0: Sim, sim, sim. Eu acho que isso é uma junção, né, doutora?
1: Sim.
0: O paciente precisa também fazer a parte dele, né?
1: Com certeza. Eu costumo dizer que 10% é do psicólogo e 90% é do paciente. Porque se ele não coloca em prática nada do que foi dialogado, ele não reflete, ele não tenta mudanças de comportamento, o processo não vai fluir.
0: Uhum.
1: Então, é necessário que o paciente se engaje, seja ativo no tratamento dele. É igual a medicação, né? Se o médico prescreve e você não toma como deveria, não vai fazer o efeito.
0: Agora são 17 horas, eita, que passa rápido, 17h48... Tem algumas pessoas nos ouvindo nesse momento e pensa, ninguém entenderia o que eu estou sentindo. O que dizer para elas, doutora?
1: É o sentimento de se sentir só. Quando eu estou me sentindo só, eu acho que ninguém vai compreender o que eu estou sentindo. Ou que ninguém passa pela mesma dor do que eu estou passando. Mas aí é quando a gente deve acolher essas pessoas e falar para ela que eu posso não estar entendendo o que você está passando, mas juntas podemos buscar ajuda de alguém que possa te entender de verdade. Né? Juntas podemos buscar caminhos e mostrar para ela que o que ela está sentindo é importante, sim.
0: E para quem percebe, né, que alguém sofre, está sofrendo, seja um familiar, seja um amigo, qual é o primeiro passo, doutora?
1: Dialogar com essa pessoa, oferecer ajuda para ela. Para que ela entenda que as pessoas se importam comigo e querem me ajudar. Então, o primeiro passo é estender a mão. Para que ela entenda isso. E, a partir daí, mesmo que ela negue, a gente precisa continuar ali.
0: Uhum.
1: Às vezes, eu falo assim para os pacientes. Se eu estiver vindo na rua e eu ver alguém segurando um saco muito pesado, eu posso oferecer ajuda e a pessoa pode negar. Sim. Mas também ela sabe, mesmo ela não permitindo, ela sabe que tinha alguém ali que se importou e que se ofereceu ajuda. Sim. Então, mesmo que exista uma negativa naquele primeiro momento, eu posso continuar ali. Oi, como é que você está? Né? Está tudo bem? Você quer que hoje eu te ajude? Você quer compartilhar como você está se sentindo?
0: Uhum. Nesses anos de experiência que a senhora tem, a senhora já atendeu muitos pacientes. E que mensagem a senhora deixaria, eu vou dizer, para as instituições, seja igreja, seja associações, poder legislativo, poder executivo, que mensagem a senhora passaria para essas pessoas, né, que são também representantes do povo?
1: Toda a vida importa. A gente não pode diminuir o sofrimento de ninguém. A gente não pode dizer que aquela pessoa não está sofrendo porque eu não sofro com aquilo, porque eu sei lidar com aquilo. Então, acolher essas pessoas, ajudar essas pessoas, estar aberto para escutar verdadeiramente o que está passando, o que está sentindo, disponibilizar dispositivos para que essas pessoas possam ser ajudadas, informações, que também é importante, porque às vezes eu estou passando pelo sofrimento, mas eu não sei onde buscar ajuda. Então, se eu chego a um lugar em que alguém me orienta, em que alguém me dá uma informação, isso já me conduz para o caminho que eu devo seguir.
0: Ok, finalizar o nosso bate-papo com a doutora Bárbara. Que bom ter a sua presença aqui. Como é que faz para te encontrar, doutora? Às vezes eu quero marcar uma consulta, alguma sessão. Fala, é sessões, né?
1: Sim, eu sessões.
0: Porque assim, não adianta você ir no psicólogo uma vez, né? Lá o profissional vai dizer, ó, você precisa fazer 5 sessões, 10 sessões, e você vai ver que realmente vai melhorar. Como é que faz para te encontrar?
1: É importante frisar também da CVV, Centro de Valorização da Vida. Uhum. Porque muitas vezes a gente não sabe, ou não tem alguém para conversar, ou eu não sei onde buscar um profissional, ou eu não posso ter acesso a um profissional agora. Então, existe o Centro de Valorização da Vida, que é o número 188, asterisco 188, gratuito, que tem profissionais ali disponibilizados para te escutar, para te orientar, para te ajudar. Vou deixar o meu contato.
0: Sim. A senhora atende aqui em Birimbau?
1: Atendo.
0: Sim, pode ficar à vontade.
1: Atendo pela Secretaria de Saúde, uh-huh, pela Prefeitura. Então, eu faço atendimento em todas as unidades básicas de saúde.
0: No município todo, né?
1: No município todo, sim, no posto de saúde. Sim. Então, se quiser ir no posto de saúde mais próximo à sua casa, pedir para marcar consulta com o psicólogo,
0: a
1: vai me encontrar.
0: Já tem a gente, um exemplo. Segunda-feira, tal lugar, a senhora tem?
1: Já.
0: Se quiser, pode ficar à vontade.
1: Pronto. Viu? Amanhã eu vou estar pela manhã no tabuleiro. E à tarde, deixa eu só verificar aqui.
0: 17:52, já nós vamos estar ouvindo o pronunciamento do vereador, presidente da Câmara aqui de Conceição de Jacuípe, Borrego. Já, pronunciamento dele.
1: À tarde, no Parque Ouro Verde.
0: Amanhã, né?
1: Isso, manhã, tabuleiro, e tarde, Parque Ouro Verde. E semana que vem eu vou estar no Baldez, na quarta-feira, dia 16, à tarde, na Nova Brasília. E dia 17, na Poronga, de manhã, e à tarde no posto do centro.
0: Aí, 0800 aí, viu? A consulta é 0800 da prefeitura, através da prefeitura. E fora daqui, a senhora atende em algum município?
1: Atendo em Feira de Santana, sim, sim. Atendo online também.
0: Pronto, online, interessante. Às vezes o paciente não tem como ir,
1: isso,
0: até a senhora vai até ele através, né, da rede social. Como é que faz? É Instagram, é WhatsApp?
1: Tem um WhatsApp, que é 759-9106-1498, e o Instagram, que é PC Bárbara Araújo.
0: Pronto, o Instagram está mais fácil aí, é PC Bárbara
1: Araújo.
0: Doutora, quero te agradecer a disponibilidade, a senhora ter aceitado o nosso convite, viu? Muito obrigado mesmo. Já tivemos um contato, não deu certo, e porque era para ser hoje,
1: com,
0: né?
1: Com certeza.
0: E depois eu vou ligar de novo, vai ter outro bate-papo pra
1: pode
0: gente.
1: Pode ligar, tá, se fique à vontade.
0: Gratidão, que Deus continue te abençoando,
1: amém,
0: te guardando, né? Que te faça prosperar sempre.
1: Amém, amém.
0: Muito obrigado.
1: Eu mesmo que agradeço pelo convite e poder compartilhar um pouco do que eu sei.
0: Ok. Eu vou agora para o nosso apoio cultural e volto já com o pronunciamento do vereador Borrego.
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10: Olha a hora certa, agora são 18 horas, 1 minuto, 18 e 1. Olha só, eu vou passar a partir de agora o pronunciamento do vereador Borrego, pronunciamento hoje, por sinal, pronunciamento forte, né? É, a ausência do vereador Borrego, que é presidente da Câmara aqui de Conceição do Jacuípe, a ausência de convite, né, para o hasteamento da bandeira no 7 de setembro, lamentável, né? Na etiqueta republicana, como diz o outro, e no respeito entre os poderes do município. Até porque eu entendo que o hasteamento dos símbolos nacionais em datas de apelo patriótico transcende personalismo e rusgas políticas, né, seja municipal, estadual, até porque, rapaz, é um momento cívico. E uma democracia funcional, divergências, né, de partidos, de momentos, devem ser debatidas no campo do diálogo e da atuação parlamentar, sem contaminar o rito cível, né? Vamos agora ouvir o pronunciamento do vereador e presidente aqui da Câmara de Conceição do Jacuípe, o vereador Borrego. Quem é que não conhece o vereador Borrego? Quem é que não sabe do trabalho desse cidadão, o trabalho que ele faz em prol dos munícipes, né? Aqui de Conceição do Jacuípe. Vereador Borrego, um vereador atuante, humilde. Digo porque eu conheço de longas datas, né? Eu tô aqui em Conceição do Jacuípe já há 12 anos. Né? Tenho o título de cidadão com jacuipense, sou filho dessa terra, mesmo que adotado. Mas conheço o vereador Carlos Augusto, popular Borrego, de perto. Sei da sua índole, do seu caráter e do seu tratamento com o povo. Vamos ouvir.
8: Mais uma vez, eu quero que a imprensa, que se faz presente na casa, né, no plenário improvisado, né, que faça a nota e explique à população de Birimbau o porquê nós estamos limitando o público do salão aqui, porque atrapalha, né, vereadora? Então, eu não preciso aí... já tiraram foto lá embaixo, já postaram no site, mas, como eu disse mais cedo, já estou com as costas calejadas, graças a Deus. Vereador Gaste falou de projeto depois do dia 4, Gaste, um projeto importante, né, que é suplementação com orçamento do ano que vem. Né, muito importante nós estar atento a todo esse tipo de coisa, Pio. Né, mas hoje eu acredito que a população de Birimbau está esperando uma nota do presidente da casa, do vereador Borrego, o porquê aconteceu o ato, porquê, Chico, aconteceu aquele ato. Né? Bega falou de jura, traição, Bega. Não ligue para isso. Né? Quando eu quero formar um grupo, eu tenho 4 mandatos de vereador. Se eu quiser formar um grupo para me fortalecer, para logo ali eu ser candidato a prefeito, eu tenho que ter um grupo e dar sustentação. Sustentação não é dinheiro, é falar com o vereador, é estar dando atenção ao vereador. Então, tenha certeza que você está certíssimo, Bega. E foi provado, vereador Gaste, vereador Peu, vereador Osés, que eu falei que me surpreendeu, que a Câmara, Chico, não vou citar seu nome, porque todo mundo sabe que você é da cozinha da prefeita Tan Yoshida, né? Costumo dizer que você não vai de encontro a hora nenhuma à prefeita Tan Yoshida. Mas ali foi mais uma vez provado para mim, Gaste, no dia 7 ali, Pio, né? Eu fiz um teste aqui, no dia do ofício que eu dei entrada, no mandato de segurança, prefeita, do repasse da Câmara. Ali eu fiz um teste, vereador Juliene, e só 6 pessoas me acompanhou. A vereadora Juliene, Simone, Bega, Rafael, Peu e Gaste e Borrego. Aí tem 7 vereadores de população de Birimbau. E no artamento da bandeira, né, eu acredito que a lei diz que na falta do presidente, vamos supor que eu tivesse doente, Deus é mais. Vamos supor que eu tivesse doente. Denis chegou lá todo bonitão, de óculos escuro, e estava rente ali a prefeita, ao povo da prefeita. Na falta de Denis, o líder do governo, Marcelo, estava ali também, rente ao lado do povo da prefeita. Né? As coisas começaram erradas desde o começo ali, Pio. Eu nunca vi um arteamento da bandeira, Dinho Pereira, você que já foi ex-vereador, ex-presidente desta casa, sem um som, nunca vi. Só faltou botar nós mesmos para cantar o hino nacional. Só faltou botar. Mas imediato aí, convocado o Buriasson, né? João do Som foi lá, organizou o som, né? Para poder ajudar. E na falta do vereador Marcelo, tinha Simone que chegou comigo, tinha o vereador André, o vereador Chico também, que é segundo secretário. É por isso que eu não acredito. Eu não acredito que foi falar, não me vi, eu não lhe vi. Estava invisível. Eu estava invisível ali naquele momento, mas invisível só para a senhora, prefeita, só para o povo da senhora, porque acha, né, que eu tenho que comungar, que eu tenho que apoiar, eu tenho que cuspir no prato que eu como, lá em Coração de Maria, onde o pessoal, há mais de 17 anos, cuida do povo de Birimbau. E eu não tenho esse perfil de me vender. Entendeu? Então, assim, foi uma falha, foi um erro grande e feio. Eu não me senti tão abalado, porque eu já estou acostumado a tomar minhas sapecadas nas costas. Fui chamado de traidor, de Judas. Mas lá em 2017, né, ou mais lá atrás, né, quando a senhora estava passando um momento ruim junto comigo, eu estava rente com a senhora, sem nada. Só subia a escada, conversava, descia. Você é testemunha disso, Chico? Nesse momento ruim, Borrego estava lá, mas Borrego não era Judas, Borrego não era traidor, todo mundo enxergava, não era invisível. Então, esses tipos de coisas, esse povinho, esse pessoal pequeno da senhora que lhe acompanha, que está lhe acabando, esse pessoal vai destruir a sua gestão. Ou melhor, já está destruindo. Porque quando a senhora perder um apoio de uma pessoa que leva de uma vez só para a cirurgia 21 pessoas em Coração de Maria, e eu tenho orgulho, Anjo Coronel, Diego Coronel e o deputado estadual, de dizer que eu apoio vocês por isso, não preciso que vocês me dêem dinheiro, não. Abra a porta do hospital para o povo de Birimbau. Ah, mas tem que ter em Birimbau. Quando é que vai ter? E esse pessoal que ontem, agora de manhã, tossiu de alta, 9 pessoas de uma vez só na van, será que ia esperar o hospital ACM inaugurar para poder então fazer a cirurgia? Será que uma vesícula, Pio? Será que uma vesícula espera? Pelo amor de Jesus Cristo, você tem um problema de vesícula, vai esperar? Então é isso, é por isso que eu apoio, e eu acho que algumas pessoas do seu grupo não entendem, não compreendem, que eu tenho que ser grato à família Coronel. E eu ligo aqui agora para o meu senador Coronel e ele atende. Infelizmente, prefeita Tanhoshida, nesse seu número eu tenho. Mas esses grupinhos que ganham sem fazer nada, para tentar tirar a paz de quem trabalha por Birimbau, eu entrego eles na mão de Deus. Entrego na mão de Jesus Cristo. Porque a senhora, quando precisar de verdade dos amigos, quando a senhora não tiver dando, pagando esse povo, eles viram a costa para a senhora. Eu lembro muito bem, né, quando a senhora perdeu 2 mandatos seguidos, esse povo não fazia parte, não estava rente, se não tinha dinheiro. Vocês estão esquecendo que o poderoso não somos nós, é Deus, que o poder maior é o de Deus. E eu, Mônica, naquele momento, né, Mônica chegou tremendo ali, preocupada, Lando de Orlando, Gache, Peu, Denilson, Samuel, todo mundo chegou ali comigo, preocupado comigo. Calma, rapaz, eu estou bem. Deus está no comando. O Pai está no comando. E vou estar assim até o dia que acabar. E vocês estão esquecendo, seu grupo, prefeita, está esquecendo que Borrego hoje está presidente. Agradeço a Deus mais uma vez, ao povo, aos vereadores que me acreditou em mim. E logo, logo eu vou estar decidindo a presidência da Câmara. Logo, logo eu vou ser o voto 7º para decidir a presidência da Câmara. E também vou ser o voto de decidir a suplementação, o orçamento. Então vai depender de Borrego, vai precisar do vereador Borrego, pessoal. Aí será que eu vou com a cara mais limpa do mundo? Vai fazer que nem o saudoso Naldinho fazia? Vai chamar que nem chama Pinto, Piu Piu, pô, eu não vou. Não preciso de dinheiro, não preciso, é preciso que vocês reconheçam que eu estou fazendo um excelente trabalho, um papel. Será que é porque eu não baixei a cabeça para montar em cima? Será? Aí não, tem que... Barra ele aí, não vai suspender nada não. Mas vocês deveriam respeitar os outros colegas vereadores que estavam presentes. Vocês quebrou mais uma vez, Mônica, eu fiquei na história de Binibal. Presidente da Câmara não arqueou a bandeira, olha. Judas, uma, fiquei na história. Traidor, fiquei na história. E agora não arqueou a bandeira, Bega. Fiquei na história. Agora você está esquecendo também que eu fiquei na história por duas vezes. O mais votado e vocês têm que me engolir. Vocês têm que aceitar que eu fui o mais votado por dois mandatos. É dois mandatos mais votados. E mesmo assim eu, o último agora, perseguido que eu teria mais voto. Então vocês têm que me engolir. No dia que não der para mim mais ser candidato, eu saio disso aqui. Eu sei plantar quento, sei plantar alface. Você, Chil, você já trabalhou comigo? E eu sei fazer isso e não tenho preguiça, não. Agora eu não vou vir para aqui, colega vereadores, ser pago pela prefeita para estar avaliando ninguém, não. Eu vou para a roça plantar, Pio. Eu vou rodar, carregar meu povo para poder sobreviver e manter minha família. Agora, é muito feio, Sandra. Você lutar, que nem você via aqui lutando, defendendo, e a maldade em cima de Borrego. Ele não vai aguentar, não. Ele também não pode fazer a reforma da Câmara, não. Vereador já me disse isso, que a senhora falou. Não deixe ele fazer a reforma da Câmara, não. Pelo amor de Deus. Um repasse o dinheiro da Câmara, prefeita Tanhoshida. É da Câmara, tem que ser gasto com a Câmara. Eu só preciso tomar cuidado, que nem eu estou tomando. Né? É com o que eu venho gastando para poder justificar lá nas minhas contas. É isso que eu preciso fazer. Venho fazendo e vou fazer até o último dia. O dinheiro que entra para a Câmara Municipal tem que ser gasto com a Câmara. Desde quando eu vou justificar com o que eu gastei, pô. Ah, mas por isso que ele não presta, ele não baixou a cabeça para eu montar em cima. Minha mãe já morreu, Deus levou. A minha mãe, pô, e meu pai, Deus levou. Hoje eu tenho o meu olho, que é minha filha, Melissa. E não vou baixar. Não sei o que vai acontecer daqui para frente, mas até lá não vou baixar a cabeça para ninguém. Para ninguém, só para o meu pai, meu Deus maravilhoso. Esse é que me fortalece. Esse é que faz com que eu sair, que nem saí hoje, Pio, com a van, para pegar meu pessoal operado, cuidando ali, botei um banquinho, ó, cuidado com o tombo. E a importância disso tudo, Pio, que nós não precisa levar a pessoa para a cirurgia, ele está ligando pedindo voto, não. O reconhecimento vem de Deus, do Pai. E tenho certeza que se o povo reconhecer, eu vou ter o reconhecimento do povo também. Então isso é triste, né? A funcionária da prefeitura, que estava aqui presente, tirou a foto dizendo que eu não estava deixando subir ninguém. Já botou lá no site aí, que a prefeitura paga muito bem o site, muito bem o seu valor. Bote o que quiser, rapaz. Bote o que quiser, que eu sou homem, sou pequeno, mas sou homem. E o dinheiro não me ganha. Eu vou ganhar ele para eu gastar ele, agora ele não me ganha. O dinheiro não me ganha. Esse tipo de coisa, prefeita, sinto muito, mas já estou bem distante... Mas bem distante mesmo, porque só está me deixando mais distante. Quando a senhora olhar realmente quem é a pessoa de verdade que deveria estar gente com a senhora, a senhora vai ver a pessoa bem longe, depois de São Paulo em diante. Aí fica difícil para voltar atrás. Fica difícil. É melhor nós fazer o que nós gostamos de fazer, Pio. Eu vou, se eu quiser ir trabalhar na roça, né? Eu vou carregar meu povo. Então é complicado, muito complicado, não tenho mais medo de nada, estou preparado para tudo, estou testado e aprovado. E se o povo de Birimbau achar que eu devo ser candidato, além de ser vereador, e que venha. E que venha. Porque se Deus dizer você vai por esse caminho e o povo quer aqui, eu vou. Quando eu vim ser, Gaste, candidato a presidente da Câmara, tirando do saudoso Jodilson, né, que me procurou, foi o primeiro, depois eu sei quem foi que pegou em minha mão. Aí hoje eu estou metendo ciúme porque eu estou andando com Gaste, posto uma volta com Gaste, é problema. Por quê? Se foi Gaste, se foi Peu, que estava ali, não, você vai para a reunião, você não vai fugir, não. Aí agora eu vou dizer, não, Peu, não quero contar com tu, não quero... Não, não é assim, não. Eu sou pelo justo. Quem me deu as mãos é quem eu vou dar as mãos. Quem me deu as mãos é quem eu vou dar as mãos. E se você me deu as mãos e for você que fazer a chapa, é você. Chico, for Chico, é Chico. Se for Bega, é Bega. Quem for, eu estou dizendo aqui, eu sou o sétimo. Eu sou o voto sétimo. E dói quem doer. Quem tiver aí com a cabeça doendo, preocupado com o meu discurso, que tome água e salha. E salha. Agora, até o último dia do meu mandato aqui como presidente, que Deus e o povo me deu, uma presidência sem dinheiro, uma presidência sem acordo, isso é que é bom, isso é que incomoda. Sabe o que incomoda? O pessoal do mercado de arte, Regina está aqui, precisou de um carro, pô, uma vergonha, precisou de um carro para ir em Serrinha, representar Birimbau, e não teve resposta. Está ela ali, vive sã. Ela não teve resposta. Eu estou mentindo, secretário Moisés. Eu estou mentindo, prefeita. Ela não teve direito, Denilson, de ter um transporte para ir para Serrinha, representar Birimbau. Não foi ganhar dinheiro lá, não. Ela foi representar a cidade. Mas Borrego, bastante amizade tenho com Regina, fui lá e resolvi o problema. E ela está aí, testemunha. Talvez, Regina, você vai ser punida porque eu estou falando o seu nome. Que esse pessoal maldoso gosta disso. Mas eu tô sendo justo e correto. Justo e correto. Sabe quando é que vai funcionar aquilo ali de verdade? Quando a pessoa tem o amor pelo que está fazendo ali. Não importa ter só o mercado de arte ali, só de fachada, tem que botar para funcionar, e vocês não faz mais porque não tem apoio de quem deveria ter. A Secretaria de Cultura, ela ganha, ela tem o dinheiro para ajudar vocês, mas não fez isso. Mas Borrego, pelo conhecimento que eu tenho com você, com as meninas, né, eu fui lá e resolvi. Não estou aqui alegando, não, se precisar amanhã torrente de novo, não estou alegando, não. Isso eu estou falando porque é feio a secretaria receber o dinheiro e não atuar. Está indo para onde? Está indo para onde? Então, esse tipo de coisa, né? Eu peço a Deus, Gaste, Peu, que breve o Hospital ACM venha realizar a cirurgia do povo. Estou ficando velho, não aguento. Mas enquanto eu estiver aguentando aqui, não estiver no município, o povo me procurar, levo mesmo, não estou nem aí. Por isso que eu firmei compromisso com meus dois irmãos, Diego e Anjo, e meu pai coronel. Aquele sim eu posso chamar de pai. Que eu ligo agora aqui, ele atende. Então é por isso. Então é melhor não cutucar, não, que eu não vou daqui para frente. Né, ficar quieto, hora nenhuma. Quero dizer também à população de Birimbau que, além de estar fazendo meu social, sendo presidente da Câmara, estando presidente da Câmara, vou também daqui para frente fiscalizar o nosso município também. Daqui para frente, vou fiscalizar o nosso município também. Então, não vou mais ficar só em presidência de Câmara e fazendo social. Vou fiscalizar. Por que fiscalizar? Porque é o papel de todos nós, vereadores, é fiscalizar o município. Eu quero agradecer a todos. e dizer à população de Birimbau: continue acreditando no vereador Borrego. E quem tiver incomodado, que se mude. Tchau, obrigado.
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10: Olha, hora certa, agora são 18 horas, 23 minutos, 18 e 23, estamos caminhando para o finalzinho do programa. E aí você ouviu, né, o desabafo do presidente da Câmara, o vereador Borrego. E aí você ouviu, analisou, né? É, hoje eu estava lá na sessão, acompanhando os trabalhos da sessão, e realmente lá o plenário, né, está em manutenção, e o local onde aconteceu a sessão foi bem reduzido o número de pessoas, cadeiras, não dava para, né, aglomerar todo mundo que queria estar presente, mas você pode acompanhar sim, através da Rádio Educadora. Toda quarta-feira nós estamos lá transmitindo a sessão da Câmara, tá certo? Olha, o ministro Fachin, rapaz, ele suspendeu a decisão de Dino e Mendonça sobre diretor da PF e tira Moraes do inquérito das fake news. O STF tem que tomar uma decisão aí, porque, rapaz, do jeito que vai, a população, parte da população já não está acreditando, e se continuar no jeito que vai, não sei não, viu? O ministro Edson Fachin, do Supremo Tribunal Federal, suspendeu hoje a decisão do ministro André Mendonça de afastar o diretor-geral da Polícia Federal, Andrei Rodrigues, e o diretor de inteligência, Leandro Almada. Também foi suspensa a decisão de Flávio Dino, que reintegrou os cargos. Edson Fachin também levou para si a relatoria de investigações do chamado inquérito das fake news e suspendeu todo e qualquer procedimento de investigação contra integrantes do STF. Além disso, também foi suspensa a apuração da Procuradoria-Geral da República sobre possível interferência na produção do relatório da Polícia Federal que apontou uma relação entre Moraes e o banqueiro Daniel Vorcaro, preso na operação Compliance Zero. Abre aspas, é grave o quadro em que decisões de ministros passam a ser desafiadas horizontalmente, mormente, quando pendentes tanto o julgamento em curso no âmbito da segunda turma deste tribunal, quanto ao pedido de suspensão de liminar que se encontra sob a apreciação desta presidência, escreveu Fachin em uma das suas decisões. Considero necessária a suspensão das decisões ora analisadas, porquanto, para além de qualquer juízo meritório sobre o afastamento ou não de autoridades, o qual será realizado oportunamente, cumpre obstar, né, quadro de conflitos e sobreposições processuais que, por si só, configuram lesão à ordem pública e à integridade deste tribunal, continua aí o presidente Fachin, né? Também nesta quarta, ele convocou uma sessão do plenário da corte para discutir na próxima terça-feira, dia 15, o relatório da Polícia Federal que apontou uma suposta relação entre o ministro Alexandre de Moraes e o ex-banqueiro Daniel Vorcaro. Então, tá aí, o presidente da STF, o Fachin, suspendeu a decisão de André Mendonça, que afastou Andrei Rodrigues da Polícia Federal, e decisão de Dino, que reintegrou. Misericórdia. Fih, virou o quê, rapaz? Para aí o país, para o mundo, que eu quero descer, porque não sei não o que é que vai acontecer com esse Brasil, né? Gente, eu vou finalizar o programa e vou tocar a música aqui, Meu País, com Zezé de Camargo e Luciano. Belíssima canção, né? Uma letra forte. E eu desejo a você uma noite super abençoada, protegida pela boa e poderosa mão de Papai do Céu. Amanhã estarei de volta cedinho, 5 da manhã, com o programa Adilmário Reis. Cuidado, viu? Não se engane. Você acha que tem muitos amigos, na verdade você conhece muita gente. Beijo no coração. Tchau, tchau. Boa noite.

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3: Olá, boa noite.
1: Boa noite para você que nos acompanha em todo o país.
3: Quarta-feira, 9 de setembro de 2026.
1: Vamos aos destaques do dia.
3: Preço dos combustíveis.
1: Decretos alteram tributos sobre gasolina e etanol.
3: Medidas tentam diminuir impactos dos conflitos no Oriente Médio. Gabriela Noronha.
4: As novas alíquotas começarão a valer a partir desta quinta-feira e serão temporárias.
1: Saúde e mudanças climáticas.
3: Força Nacional do SUS reforça a estrutura para acelerar o socorro em emergências e desastres naturais. Luana Karen.
5: Cada base da Força Nacional do SUS vai reduzir o tempo de resposta a emergências sanitárias.
1: Setembro Roxo.
3: Diagnóstico precoce da fibrose cística ajuda a garantir qualidade de vida aos pacientes.
1: Rede Pública mantém centros de referência para a identificação da doença. Graziele Bezerra.
6: O SUS oferece uma gama de medicações para tratar a fibrose cística. E no Setembro Roxo, o objetivo é tornar a enfermidade mais conhecida e ampliar os diagnósticos.
3: Hoje, na apresentação da Voz do Brasil, eu, Mariana Jungmann e Luciano Seixas.
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3: Foram assinadas hoje duas medidas para conter a alta dos preços dos combustíveis no país diante da alta no mercado internacional.
1: As novas alíquotas temporárias passarão a valer a partir desta quinta-feira.
4: Nesta quarta-feira, foi assinado um decreto que reduz em 63 centavos por litro a cobrança de PIS/PASEP e COFINS sobre a gasolina. Com a redução, os tributos ficarão em 16 centavos por litro. O texto também zerou as contribuições federais sobre o etanol hidratado, o que representa uma redução tributária de 19 centavos por litro. As novas alíquotas começarão a valer a partir desta quinta-feira, 10 de setembro. E serão temporárias, de acordo com o ministro da Fazenda, Dario Durigan.
7: Nós precisamos fazer um acompanhamento mais pormenorizado, por isso o prazo de um mês, para que a gente que está acompanhando isso diariamente, a equipe econômica, assim que essa situação melhorar, amenizar, a gente volte a rever. Lembrando que o nosso objetivo aqui é que a gente estabilize os preços e assim que tivermos condições, a gente também vai estar prontos para fazer as revisões necessárias.
4: Para o diesel rodoviário, foi assinada uma medida provisória que autoriza a concessão de subsídio a produtores e importadores. O valor da subvenção será definido pelo Ministério da Fazenda e poderá ser alterado conforme as condições do mercado. O objetivo das medidas é amenizar os impactos dos conflitos internacionais sobre o mercado doméstico de combustíveis, como disse o ministro do Planejamento e Orçamento, Bruno Moretti.
8: Nós estamos num período particularmente relevante de safra e o aumento dos preços internacionais tem uma repercussão sobre as operações de importação de diesel. Então, também essa é a razão pela qual a gente está colocando essa subvenção nesse momento. Não tem só a ver com preço, mas também para garantir uma oferta estável de diesel. Os prejuízos ao país seriam muito maiores de abastecimento se nós não aplicássemos essa nova medida.
4: Inicialmente, o valor da subvenção para o óleo diesel será de R$ 1,00 por litro e deverá ser descontado do preço de venda com registro na nota fiscal. Reportagem Gabriela Noronha.
3: A iniciativa do Ministério da Saúde busca descentralizar as ações sanitárias em situações de crise.
1: Para isso, já estão em operação bases da Força Nacional do SUS, que atendem as regiões Sul e Nordeste.
3: Hoje, a unidade do Sudeste começou a operar e passa a monitorar situações como enchentes, inundações e deslizamentos.
1: A preocupação do governo federal é com os possíveis impactos do El Niño.
5: Localizada no Rio de Janeiro, a Base Regional Sudeste da Força Nacional do SUS vai atuar na resposta a emergências em saúde pública, reforçando o apoio a estados e municípios, tanto na preparação quanto no atendimento a situações de crise. De acordo com o ministro da Saúde, Alexandre Padilha, a unidade vai reduzir o tempo de resposta a emergências sanitárias diante de grandes eventos e desastres climáticos.
0: Com a base aqui no Rio de Janeiro, em até 12 horas a gente consegue chegar em qualquer localidade da região sudeste do país.
5: A base do Rio é a terceira do país a entrar em funcionamento. Porto Alegre, no Rio Grande do Sul, e Salvador, na Bahia, já estão em atividades. Outras 6 bases estão previstas até o fim deste ano para atender as demais regiões do país. O ministro Alexandre Padilha destacou possíveis problemas de saúde que podem surgir com as mudanças climáticas e o El Niño.
0: Dependendo da região do país, terá um impacto diferente. Por exemplo, deve aumentar as secas na Amazônia. Para isso, tem uma preparação da saúde para enfrentar essa situação de secas. Deve aumentar as secas no semiárido do Nordeste. Deve aumentar queimadas no Centro-Oeste. O idoso que tem problema pulmonar, o idoso que tem diabetes, tem hipertensão. O aumento da temperatura média descompensa esse idoso, descompensa o uso da sua medicação. E também estudos da Fiocruz apontam que o aumento da temperatura média faz nascer mais bebês prematuros. Com isso, você tem maior risco de doenças entre os bebês.
5: Cada base da Força Nacional do SUS dispõe de veículos, posto médico avançado, comunicação via satélite, drones e equipamentos de apoio a equipes mobilizadas em áreas afetadas, inclusive locais remotos ou de difícil acesso. Também nesta quarta-feira, no Rio de Janeiro, foi lançada a plataforma digital Sou Força, destinada à mobilização de profissionais voluntários para atuação em desastres e emergências de saúde. Reportagem Luana Karen.
3: Uma doença rara que afeta principalmente os pulmões e o sistema digestivo.
1: Todos os anos são diagnosticados cerca de 300 novos casos da fibrose cística em todo o país.
3: O Setembro Roxo é o mês de conscientização sobre a doença, que tem diagnóstico e tratamento gratuitos pelo SUS.
9: Identificada pelo teste do pezinho, a fibrose cística afeta 1 a cada 7 mil nascidos vivos no Brasil. Ainda sem cura, a doença é resultado de uma disfunção nas células de membranas internas do corpo, o que faz com que toda a secreção do organismo seja mais espessa que o normal. A pneumologista pediátrica do Instituto Fernandes Figueira, da Fiocruz, Tânia Vrobel, detalha os sintomas.
10: No aparelho respiratório, no aparelho digestivo, no aparelho reprodutor, as secreções muito espessas vão levar aos sintomas que muitas vezes acontecem. São crianças que fazem pneumonia, que muitas vezes aparecem com bronquite, quadros digestivos.
9: A servidora pública Jeane Braga percebeu alguns desses sintomas no filho Pedro André, quando ele ainda era um bebê. O diagnóstico só veio meses após o nascimento.
11: Ele é portador de fibrose cística e teve diagnóstico tardio, infelizmente, aos 5 meses, depois de recorrentes internações na rede privada.
9: Hoje, Pedro tem 12 anos. No Rio de Janeiro, onde vivem, ele faz todo o tratamento pelo Sistema Único de Saúde no Instituto Fernandes Figueira. Com a rotina de treinos, fisioterapia, dieta e medicação, ele conta que leva uma vida normal.
12: Eu faço natação, tomo remédio para neutralizar e deu muito certo, pois hoje eu sou uma pessoa normal, onde a fibrose cística quase não me atinge.
9: O SUS oferece uma gama de medicações para tratar a fibrose cística, como enzimas, antibióticos e inalatórios, além de moduladores da proteína que causa a disfunção nas células. E no Setembro Roxo, campanha que faz alusão à doença, o objetivo é tornar a enfermidade mais conhecida e ampliar os diagnósticos. O diretor de políticas públicas da ONG Unidos pela Vida, Cristiano Silveira, comenta a importância do tratamento, especialmente dos moduladores de proteína que passaram a ser oferecidos recentemente no SUS.
13: Com esses medicamentos, a gente viu uma redução drástica no número de transplantes pulmonares, né, por conta, né, de não precisar mais, né. A gente sabe que é um medicamento, não é barato, mas existe também uma economia de se tratar essas pessoas. Quando a gente tem um tratamento assim como esse, que muda mesmo o prognóstico da doença.
9: O teste do suor, que comprova o diagnóstico, também é feito pelo SUS. Hoje, mais de 6.400 pacientes são acompanhados em centros de referência públicos espalhados pelo país. Reportagem Graziele Bezerra.
1: A Advocacia-Geral da União solicitou a retirada de vídeos com falsos médicos criados por inteligência artificial.
3: Os conteúdos simulam profissionais de saúde que divulgam informações falsas e tratamentos sem comprovação científica.
1: Ao todo, foram identificados mais de 90 perfis entre janeiro e julho deste ano.
3: A solicitação foi encaminhada para a Polícia Federal e para o Conselho Federal de Medicina.
14: A Advocacia-Geral da União, AGU, notificou o YouTube para remover ou alertar usuários sobre vídeos que usam inteligência artificial para simular médicos e outros profissionais de saúde. A medida foi tomada após a identificação de 97 perfis com esse tipo de conteúdo entre 1º de janeiro e 10 de julho de 2026. Os vídeos apresentam personagens com aparência humana, qualificações profissionais fictícias e linguagem alarmista. Alguns também oferecem produtos, livros digitais e serviços pagos. Entre os riscos estão a automedicação, o uso de terapias sem eficácia comprovada e a interrupção de tratamentos. A notificação determina ainda que o YouTube avalie outros canais e vídeos identificados e adote medidas para prevenir a disseminação desse material. As informações foram encaminhadas à Polícia Federal e ao Conselho Federal de Medicina. A orientação do Ministério da Saúde é buscar informações sobre saúde em fontes confiáveis e denunciar conteúdos que possam colocar pessoas em risco. Dilson Santa Fé, para a Voz do Brasil.
1: A Agência Nacional de Vigilância Sanitária, Anvisa, aprovou o registro de um medicamento usado para a prevenção da enxaqueca.
3: Estudos mostraram que o medicamento Aqipta reduz o número de episódios da doença, tanto na forma esporádica quanto na forma crônica.
1: A enxaqueca pode provocar crises recorrentes de dor de cabeça, náuseas, vômitos e sensibilidade à luz e ao som.
3: O novo medicamento é uma opção de tratamento oral para prevenção em adultos que têm pelo menos 4 episódios da doença por mês.
1: Pacientes da rede pública de saúde serão encaminhados para realizar mais de 600 mil procedimentos na rede privada.
3: O objetivo é diminuir a fila de espera do SUS para quem precisa de médicos especialistas.
15: Mais de 600 mil procedimentos gratuitos para pacientes do SUS estão previstos em contratos com 259 hospitais privados e filantrópicos de 21 estados. Do total, 458 mil procedimentos serão realizados por meio da estratégia Ofertas de Cuidados Integrados, que reúnem consultas, exames e diagnósticos de uma mesma especialidade em um único atendimento. As outras 142 mil intervenções são cirurgias de diferentes níveis de complexidade. A maior parte desses serviços serão na área de oftalmologia, com previsão de 170 mil por ano. Na sequência estão cardiologia com 133 mil, ortopedia com 113 mil e oncologia com 72 mil procedimentos. Outra modalidade incluída é a terapia renal substitutiva, destinada a pacientes que precisam de hemodiálise, que deve atender cerca de 40 mil pacientes por mês. Raquel Mariano, para a Voz do Brasil.
1: Um novo procedimento administrativo regulamentado pelo Ministério da Justiça e Segurança Pública vai tornar mais fácil a transferência de dinheiro das bets ilegais para o Fundo Nacional de Segurança Pública.
3: As casas de apostas online seguem uma rígida regulamentação e podem ter seus recursos bloqueados e perdidos para o poder público quando atuam na ilegalidade.
1: Agora, com uma nova portaria editada pelo Ministério, os procedimentos para que a Justiça conceda a transferência desses recursos serão acelerados.
3: Mais cedo, nós conversamos com a diretora do Fundo Nacional de Segurança Pública, Camila Pintarelli, sobre como esse dinheiro poderá ser aplicado e os ganhos da medida. Acompanhe.
16: Diretora Camila Pintarelli, bem-vinda à Voz do Brasil.
3: Prazer ter a senhora conosco aqui.
17: Prazer é todo meu. Muito obrigada por nos receber aqui hoje.
3: Vamos começar falando, então, sobre essa portaria nova que foi editada. Ela deve facilitar, né, que os recursos apreendidos das bets ilegais sejam destinados ao Fundo Nacional de Segurança Pública. Como é que isso deve acontecer? O que,
17: Mariana,
3: é que ela muda?
17: Eu acho que, antes de mais nada, é preciso explicar que o Fundo Nacional de Segurança Pública é hoje o principal instrumento de financiamento da segurança pública no Brasil. Brasil. É um fundo federal, robusto, bilionário, que faz transferências fundo a fundo aos estados e Distrito Federal todos os anos para infraestrutura de segurança pública. A principal fonte de recursos do Fundo Nacional de Segurança Pública hoje são as loterias federais, as loterias de prognóstico. Então, quando a população faz aquela fezinha na Mega Sena, na Mega da Virada, ela está contribuindo de alguma forma com os recursos que vão para o Fundo Nacional de Segurança Pública. Agora, desde a edição do Decreto 13.303 deste ano e a edição da Portaria do Ministério da Justiça 1287, nós vamos passar a contar com mais uma fonte de recurso, que é justamente o recurso da BET ilegal, aquela BET que não está cadastrada no Ministério da Fazenda, cujos recursos foram bloqueados pelo Ministério da Fazenda, pela Secretaria de Prêmios e Apostas, e vão passar, depois de um processo administrativo, a compor o Fundo Nacional de Segurança Pública, ou seja, eles vão reverter da ilegalidade para prover infraestrutura para a segurança pública do país.
1: Qual o valor que vocês estimam que pode ser incorporado ao fundo com esses procedimentos e em que políticas e ações esse dinheiro poderá ser empregado?
17: Ainda não temos as cifras exatas por conta de sigilo fiscal e sigilo bancário, mas nós estimamos que são valores na casa dos bilhões de reais que podem muito em breve passar a incorporar aí o orçamento do Fundo Nacional de Segurança Pública. E em termos de política de segurança pública, eles podem ser aplicados a inúmeras finalidades, desde enfrentamento à violência contra a mulher, valorização do profissional de segurança pública e, principalmente, tecnologia, infraestrutura de segurança pública, equipagem, aquisição de viaturas, aquisição de colete, enfim, tudo para valorizar a infraestrutura de segurança do país.
16: Agora, falando um pouco aí da burocracia para que esse dinheiro chegue efetivamente, né, nas viaturas, nos equipamentos, os procedimentos administrativos que são estabelecidos pela portaria, eles não eliminam a necessidade de uma decisão judicial, né?
17: De forma alguma.
16: É, mas eles reduzem essa burocracia? Como é que eles aumentam a chance dessa vitória judicial?
17: Eles reduzem na medida em que eles facilitam a liquidez da sentença que vai ser dada. Como que vai funcionar, Mariana? A Secretaria de Prêmios e Apostas consolida o valor que foi apreendido, manda para o Ministério da Justiça, o Fundo Nacional de Segurança Pública, por meio de uma comissão processante, avaliza esses valores, ou seja, dá o ok de que tais valores estão de fato corretos e envia isso para a Advocacia Geral da União. A Advocacia Geral da União, em posse desse instrumento, desse arcabouço probatório, simplesmente pede o perdimento desses valores ao Judiciário. Então, a função do Judiciário deixa de ser probatória, deixa de ser instrutória e passa a ser convalidatória daquele título administrativo que já existe. Aqueles valores já estão sedimentados, basta a declaração para que eles passem a integrar o Fundo Nacional de Segurança Pública.
16: Ou seja, já chega na Justiça com meio caminho andado.
17: Quase 70% já.
1: Diretora, sem seguir a regulamentação para o jogo de apostas online, as bets ilegais ficam mais acessíveis a atividades criminosas, né? A destinação desses recursos para o Fundo Nacional de Segurança Pública é uma forma de ajudar a combater esse mesmo crime e outros também que se ligam?
17: Exatamente. Como eu disse no comecinho aqui da nossa entrevista, é a ilegalidade se transformando em infraestrutura de segurança pública. Esse recurso, prioritariamente, vai ser destinado aos estados e Distrito Federal, na modalidade de transferência fundo a fundo, que é uma espécie de PIX que a gente faz para os estados e Distrito Federal investirem em segurança pública. E uma das formas que eles podem investir é justamente em tecnologia para combater a ilicitude de crimes virtuais, ou seja, cibersegurança, ganhando mais investimentos a partir da apreensão e da transformação desses valores para o Fundo Nacional de Segurança Pública.
16: Agora, a aplicação dos recursos, ela tem também um acompanhamento criterioso,
17: tem,
16: né? Que é feito pela Secretaria Nacional de Segurança Pública e existe, inclusive, uma diretoria lá específica.
17: Que é justamente o Fundo Nacional de Segurança Pública que faz esse acompanhamento desde o momento em que o Estado ele propõe a utilização do recurso do fundo até o fim da prestação de contas. Nós somos acompanhados e auditados, Mariana, diariamente pelo Tribunal de Contas da União, Controladoria Geral da União e todos os ministérios públicos estaduais, porque todo esse recurso vai para os estados. Então, a gente tem realmente um acompanhamento extremamente criterioso, extremamente rígido e rigoroso da aplicação desses recursos. Eu costumo brincar que nós monitoramos mais de 1.000 contas bancárias diariamente. Cada centavo que sai desse recurso é cientificado à nossa equipe.
1: Muito bem, nós conversamos com Camila Pintarelli, diretora do Fundo Nacional de Segurança Pública. Muito obrigado por essa entrevista aqui na Voz do Brasil.
17: Eu que agradeço a oportunidade. Contem conosco.
3: Instituições interessadas em participar do edital Restaura Rio Doce terão mais um mês para fazer a inscrição.
1: O prazo para apresentação de propostas foi prorrogado até o dia 30 de setembro.
18: Fruto de uma parceria entre o BNDES, Banco Nacional de Desenvolvimento Econômico e Social, e o Ministério do Meio Ambiente e Mudança do Clima, o edital vai selecionar instituições para executar e coordenar projetos de restauração ecológica e produtiva em 12.500 hectares na região da Bacia do Rio Doce. O objetivo é reparar e compensar os danos causados pelo rompimento da barragem de Fundão, ocorrido em 2015, em Mariana, no interior mineiro. As propostas a serem submetidas devem prever ações envolvendo restauração ecológica por meio da recomposição da vegetação nativa e restauração produtiva, através de sistemas sustentáveis que conciliem geração de renda e conservação ambiental. De acordo com o gerente institucional do Fundo Rio Doce no BNDES, Guilherme Tinoco, será realizada no dia 10 de setembro uma oficina online para o esclarecimento de dúvidas sobre o edital.
19: O encontro terá como objetivo orientar as entidades interessadas sobre os critérios, requisitos e procedimentos previstos para a apresentação dos projetos. Para participar, é preciso se inscrever na nossa página do edital na internet.
18: Mais informações sobre o edital Restaura Rio Doce e a oficina online estão disponíveis no site bndes.gov.br/restaurariodoce. Reportagem André de Barros Lima.
3: O acesso à pós-graduação abre novos caminhos para a qualificação profissional.
1: E estudantes e pesquisadores indígenas têm a oportunidade de ingressar em cursos de mestrado e doutorado em todo o país.
3: Ao todo, são ofertadas 325 bolsas pelo Programa de Desenvolvimento Acadêmico Indígena.
1: O edital é uma iniciativa da Coordenação de Aperfeiçoamento de Pessoal de Nível Superior, a CAPES.
20: Estudantes indígenas que querem fazer mestrado ou doutorado já podem consultar os programas de pós-graduação participantes do Programa de Desenvolvimento Acadêmico Indígena, o PEDAI. A lista está disponível no portal da CAPES e informa a instituição, o curso, a cidade, o estado, o contato e o número de bolsas. São 325 bolsas, sendo 214 para mestrado e 111 para doutorado, distribuídas pelas 5 regiões do país. O estudante pode consultar a relação completa dos programas no portal da CAPES, no gov.br/CAPES, e verificar as oportunidades de interesse. Reportagem Pablo Mundim.
3: Participantes da Prova Nacional Docente 2026 já podem consultar os locais de prova.
1: As informações estão disponíveis no cartão de confirmação da inscrição.
3: O participante pode conferir também informações referentes à sua inscrição e à aplicação da prova, como data e horário.
1: As informações podem ser acessadas em pnd.inep.gov.br.
3: Escolas públicas e privadas de todo o país têm até o dia 11 de setembro para conferir os dados declarados na primeira etapa do Censo Escolar 2026.
1: As informações estão disponíveis para consulta no sistema EducaCenso e identificar possíveis erros.
3: A novidade desse ano é que os gestores podem checar os dados declarados antes da fase oficial de retificação, que deve começar na segunda quinzena de setembro.
1: Após a retificação, os gestores terão 30 dias para corrigir qualquer inconsistência.
3: O endereço para consulta é educacenso.inep.gov.br. Vou repetir, é educacenso.inep.gov.br.
1: E essas foram as notícias do Governo Federal.
3: Uma realização da Secretaria de Comunicação Social da Presidência da República.
1: Com produção da empresa Brasil de Comunicação.
3: Fique agora com o Minuto do TCU. Em seguida, as notícias do Poder Judiciário e do Congresso Nacional. Boa noite.
1: Boa noite para você. Até amanhã.
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23: Presidente do STF toma decisões em 3 diferentes procedimentos.
24: STJ garante justiça gratuita para pessoa com câncer que tem reserva financeira.
23: Forças federais vão atuar em 8 estados nas eleições deste ano.
24: Boa noite, eu sou o Arthur Filho.
23: E eu sou Walter Lima.
24: Nesta quarta-feira, o presidente do Supremo Tribunal Federal, ministro Edson Fachin, passou para a presidência da Corte o inquérito que apura a divulgação de notícias falsas e ataques contra integrantes do STF. Até então, o relator do inquérito era o ministro Alexandre de Moraes.
23: O ministro Fachin também suspendeu as decisões dos ministros André Mendonça e Flávio Dino sobre o afastamento e a reintegração de Andrei Rodrigues ao cargo de diretor-geral da Polícia Federal e Leandro Almada, do cargo de diretor de inteligência da PF.
24: Andrei Rodrigues e Leandro Almada deverão prestar informações no prazo de 48 horas. Depois disso, o presidente do STF decidirá sobre a permanência ou não deles no cargo da Polícia Federal.
23: O presidente da Suprema Corte também convocou uma sessão plenária presencial extraordinária para a próxima terça-feira, 15 de setembro, às 10 horas da manhã.
24: Superior Tribunal de Justiça mantém justiça gratuita à pessoa em tratamento com câncer que recebe salário mínimo e conta com reserva financeira.
23: Ela recebe um salário mínimo por mês e tinha reservas financeiras, mas para o STJ essa condição por si só não impede o acesso ao benefício. Jafer Araújo.
25: O pedido de gratuidade foi negado pelo Tribunal de Justiça de Minas Gerais ao considerar a existência de saldos de poupança e aplicações financeiras em nome da parte. No STJ, no entanto, o relator ministro Moura Ribeiro entendeu que exigir que a pessoa em tratamento oncológico use suas reservas financeiras para pagamento de custas processuais poderia comprometer recursos necessários à subsistência e ao próprio tratamento, que envolve despesas elevadas e imprevisíveis.
24: O Tribunal Superior do Trabalho completa 80 anos em 2026. O TST foi criado em 9 de setembro de 1946 e instalado oficialmente no dia 23 do mesmo mês.
23: Para marcar a data, o Tribunal preparou ações comemorativas e uma identidade visual especial. Samanta Flor.
26: Nesses 80 anos, mudaram as profissões, as formas de contratação e até a maneira de trabalhar. E o TST foi acompanhando essas transformações com o papel de uniformizar as decisões da Justiça do Trabalho e dar mais segurança às relações de trabalho. Para marcar essa trajetória, o Tribunal ganhou uma logomarca especial, inspirada em um labirinto circular e nos azulejos de Atos Bucão, presentes na sede do TST. A proposta é representar os diferentes caminhos para a solução dos conflitos trabalhistas.
24: Forças federais atuarão no apoio das eleições de 2026 de 8 estados.
23: Os pedidos foram encaminhados pelos tribunais regionais eleitorais ao TSE. Guilherme Firmino.
27: Na sessão plenária desta terça-feira, 8 de setembro, o plenário aprovou por unanimidade os pedidos de envio de tropas federais para o Maranhão e para a 37ª Zona Eleitoral do Piauí. A ação envolve a atuação do Exército, Marinha e Aeronáutica. O total de 8 estados terão o apoio da Força Federal no primeiro turno das eleições de 2026. A medida tem o objetivo de assegurar a normalidade e a segurança da votação e apuração em localidades indicadas. Após a aprovação do TSE, os pedidos são encaminhados ao Ministério da Defesa, responsável pelo planejamento e execução das ações pelas Forças Armadas. Novas solicitações ainda poderão ser apresentadas pelos TRS, caso sejam identificadas situações que necessitem de apoio.
24: Quase 500 trabalhadores vítimas de trabalho análogo ao escravo são resgatados durante o mês de agosto.
23: O Ministério Público Federal integra a Força-Tarefa, que reuniu 5 instituições e realizou ações de fiscalização em 27 unidades da Federação. Vanessa Pereira.
0: Ao todo, foram resgatadas 479 pessoas que viviam em situação análoga à escravidão. Dentre elas, mulheres, crianças e adolescentes, imigrantes. Os empregadores flagrados submetendo os funcionários a essas condições foram notificados a interromper as atividades, cancelar os contratos informais, formalizar os trabalhadores retroativamente e pagar os valores trabalhistas e rescisórios às vítimas. Valor que ultrapassa R$1.400.000.
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24: A você uma boa noite.
23: E até amanhã.
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5: Eu sou Paula Groba.
7: E eu sou Humberto Pinheiro.
5: E estes são os destaques de hoje do Jornal do Senado, que começa agora.
7: Senado analisa piso nacional para profissionais de apoio da educação básica.
5: PEC da Segurança Pública poderá direcionar recursos para as Forças Armadas.
7: Eleições 2026. Jovens, analfabetos e idosos têm regras diferentes para votar.
5: Boa noite.
7: Boa noite.
5: Quem trabalha na secretaria, na biblioteca ou em outras áreas de apoio das escolas públicas poderá ter um piso salarial nacional.
7: Uma proposta sob análise do Senado prevê um valor mínimo para a remuneração desses profissionais e será votada pela Comissão de Educação. Repórter Rodrigo Rezende.
8: A Comissão de Educação do Senado vai analisar o projeto que cria um piso salarial nacional para profissionais da educação básica pública que trabalham em funções de apoio administrativo, técnico ou operacional. A ideia é que este piso seja de 75% do valor do piso do magistério. O atual valor do piso dos professores é de R$ 5.130,00, o que daria ao piso dos demais profissionais o valor de R$ 3.847,00 para uma jornada de 40 horas. O senador Flávio Arnes, do PSB do Paraná, ressaltou que uma boa escola só funciona com a valorização de todos os profissionais que atuam naquele espaço.
10: E um estabelecimento educacional, uma escola, só funciona com qualidade, adequadamente, com a participação de todos os profissionais. Mas uma secretaria bem montada, a biblioteca, toda a infraestrutura da escola, se estiver em harmonia com os objetivos da educação, isso é um avanço extraordinário. Eu acho que nós temos que fazer isso, esse debate aqui no Senado Federal. Já está aí há bastante tempo.
8: Camilo Santana, do PT do Ceará, presidente da comissão, anunciou que o relator do projeto será o senador Marcelo Castro, do MDB do Piauí. Após a análise do colegiado, a proposta ainda será votada pela Comissão de Assuntos Econômicos.
5: E investimentos em pesquisa e inovação podem chegar a mais áreas da região amazônica, segundo um projeto aprovado pela Comissão de Ciência e Tecnologia.
7: A proposta determina que parte desses recursos sejam destinados para além da região metropolitana de Manaus. Repórter Patrícia Oliveira.
11: Poderão ser destinados também a outras áreas da Amazônia parte dos recursos que as empresas já são obrigadas a investir como contrapartida aos incentivos da Zona Franca de Manaus e da Lei de Informática. É o que estabelece um projeto do senador Davi Alcolumbre, do União do Amapá, aprovado na Comissão de Ciência e Tecnologia. Hoje, empresas beneficiadas por esse esses incentivos precisam aplicar pelo menos 5% do faturamento obtido no mercado interno com produtos de tecnologia em pesquisa e desenvolvimento. A ideia é mudar a distribuição de parte desses recursos, como explicou o relator senador Flávio Arnes, do PSB do Paraná.
10: Restabelecer em lei aquele piso de interiorização dos investimentos em pesquisa e inovação, assegurando recursos para os demais estados da região amazônica, estendendo para os convênios firmados no âmbito da lei de informática.
11: Pelo texto, pelo menos 15% de parcelas específicas desses investimentos deverão ser destinados a instituições públicas de ensino e pesquisa que estejam fora da região metropolitana de Manaus, nos estados do Acre, Amapá, Rondônia, Roraima e Amazonas. A proposta seguiu para análise da Comissão de Assuntos Sociais.
5: A segurança pública esteve entre as principais prioridades do Senado durante a semana de esforço concentrado. Entre as propostas analisadas está a PEC da Segurança, que prevê mais recursos para o setor, amplia a integração entre os órgãos de segurança e torna mais rigoroso o regime penal para líderes de facções criminosas, organizações paramilitares e milícias. A proposta de emenda à Constituição segue em análise na Comissão de Constituição e Justiça.
7: Para o senador Fernando Dueire, do PSD de Pernambuco, o poder público tem a responsabilidade de combater a violência, mas também de criar condições para a ressocialização de quem tem possibilidade de ser reintegrado à sociedade. O senador defendeu uma legislação mais rigorosa e afirmou que a segurança pública é um desafio que precisa ser enfrentado pelo Estado brasileiro.
9: Não é possível que a violência que hoje nós convivemos em todas as grandes cidades ou médias brasileiras continue. É preciso que nós tenhamos uma legislação dura para que isso seja de alguma forma contido.
5: E a Constituição poderá passar a prever um sistema único de segurança pública com recursos destinados ao combate à criminalidade e à melhoria da estrutura do setor.
7: O texto base da proposta já foi aprovado pela Comissão de Constituição e Justiça. Os recursos virão dos Fundos Nacionais de Segurança Pública e Penitenciário Nacional e do Fundo Social do Pré-Sal. Os senadores ainda podem incluir as Forças Armadas entre os beneficiários. Repórter Bruno Lourenço.
12: A proposta de emenda à Constituição aprovada pelos senadores institucionaliza o Sistema Único de Segurança Pública, que terá receitas do Fundo Nacional de Segurança Pública e do Fundo Penitenciário Nacional e até de eventual superávit no Fundo Social do Pré-Sal. Emenda do senador Carlos Portinho, do PL do Rio de Janeiro, quer incluir as Forças Armadas entre as beneficiárias dos recursos. Portinho diz que é justo direcionar essas verbas quando militares atuam em atividades de proteção e defesa civil contra delitos nas fronteiras e na garantia da lei e da ordem.
13: A ausência de previsão expressa quanto à destinação de recursos do Fundo Nacional de Segurança Pública para essas operações gera insegurança jurídica e limita a capacidade de resposta do Estado frente às ameaças do alcance nacional. Aqui falamos de soberania.
12: Portinho destacou que sua proposta é voltada exclusivamente para o custeio de ações desempenhadas em contextos específicos, como operações nos morros de seu estado. O relator da PEC da Segurança, senador Rogério Carvalho, do PT de Sergipe, no entanto, recomenda a rejeição da emenda.
14: As Forças Armadas têm o seu próprio regramento de financiamento, que é um outro debate que precisa ser feito num outro lugar. E se ele for convocado, deverá ter reforço orçamentário naquilo que é o lugar do financiamento da segurança pública.
12: A Comissão de Constituição e Justiça deve concluir a votação da PEC da Segurança na próxima reunião.
15: Eleições 2026.
5: Você já se perguntou por que nunca viu propaganda eleitoral de algum determinado partido na televisão?
7: Pode ser que ele não tenha cumprido as exigências da legislação para ter direito ao horário gratuito. A repórter Lana Dias explica.
16: Para ter acesso ao horário eleitoral, o partido ou a federação precisa ter cumprido na eleição de 2022 pelo menos um desses critérios. Eleição de no mínimo 11 deputados federais distribuídos em pelo menos 9 unidades da federação, ou receba ao menos 2% dos votos válidos nas eleições para a Câmara dos Deputados, distribuídos de novo em 9 unidades da federação, com um mínimo de 1% dos votos em cada uma delas. O consultor legislativo do Senado, Arlindo Fernandes, explicou que a aplicação da regra dos votos para a Câmara está sendo de forma gradual, desde 2018.
1: Quando começou a ser aplicada essa cláusula de desempenho, era, na primeira eleição era 1,5%, depois na segunda eleição 2%. Na eleição deste ano, de 26, será exigido 2,5%. E a partir de 2030 vai ficar a cláusula permanente, que é 3% do eleitorado.
16: Vale lembrar que o fundo partidário e o fundo eleitoral são coisas diferentes. O partidário é destinado às despesas rotineiras das legendas. E o eleitoral é direito de todos os partidos, exclusivo ao financiamento de campanhas de candidatos e candidatas durante o ano de eleição.
5: E daqui a menos de um mês, brasileiras e brasileiros vão às urnas, mas nem todos os eleitores são obrigados a votar. O voto é facultativo para jovens de 16 e 17 anos, pessoas analfabetas e eleitores a partir dos 70 anos.
7: Quem está nesses grupos e não comparecer às urnas não precisa justificar a ausência nem está sujeito a penalidades. Além disso, para analfabetos e eleitores, precisa justificar a ausência nem está sujeito a penalidades. Além disso, para analfabetos

0: as notícias da Câmara dos Deputados. Boa noite.
1: Boa noite e até amanhã.
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3: Presidente Hugo Mota reitera confiança no sistema eleitoral brasileiro.
4: Avança a proposta que cria faixa exclusiva para motos em vias urbanas.
3: Audiência na Câmara debate instituição do Dia Nacional da Acupuntura.
4: Parlamentares analisam ações de regulamentação e ajuste na economia.
3: Boa noite. Afonso Florence, do PT da Bahia, apoia projeto que flexibiliza as regras do arcabouço fiscal e da lei de responsabilidade fiscal. A medida, segundo o deputado, protege investimentos públicos e agências reguladoras.
4: De acordo com Afonso Florence, o objetivo é retirar os gastos de capital e parte das despesas de autarquias custeadas com receitas próprias dos limites de contingenciamento e do teto de gastos da União. Ele acredita que a medida garante a continuidade de obras essenciais para o país.
3: Rodrigo de Castro, do União de Minas Gerais, celebra a sanção de lei que reduziu as alíquotas do PIS/PASEP e da COFINS incidentes sobre a indústria química e petroquímica brasileira. Ele avalia que a medida protege a competitividade da produção nacional.
4: Rodrigo de Castro explica que o texto limita a redução ao ano de 2026, antes da entrada em vigor das novas regras tributárias para o setor. Ele aponta que a lei mantém benefícios tributários para o setor durante a transição para um novo programa de incentivo previsto para 2027.
3: André Abdon, do PP do Amapá, ressalta a importância da lei que permite ao governo federal reduzir tributos sobre combustíveis sem comprometer as contas públicas. O objetivo da matéria, recém-aprovada, é reduzir os impactos econômicos decorrentes do conflito no Oriente Médio.
4: André Abdon avalia que a medida pode ajudar a conter os efeitos da alta internacional do petróleo sobre os preços no Brasil. O texto autoriza o uso de receitas extras para compensar a perda de arrecadação, alcançando tributos cobrados em 2026 sobre diesel, biodiesel, gasolina e etanol.
3: João Maia, do PP do Rio Grande do Norte, celebra a aprovação da lei que flexibiliza regras fiscais para áreas de livre comércio no ano de 2026. A medida alcança propostas em que a perda de arrecadação já esteja prevista no orçamento.
4: João Maia ressalta que a norma também afasta limitações fiscais para apresentação de propostas sobre licença paternidade e salário paternidade, desde que respeitadas as exigências previstas na Constituição Federal.
2: Relações Exteriores.
3: Fernando Coelho Filho, do União de Pernambuco, defende a instalação da frente parlamentar em apoio à integração entre a União Europeia e o Mercosul. Ele sustenta que o objetivo é acompanhar o processo de implementação do acordo entre os dois blocos assinado em 2025.
4: De acordo com Fernando Coelho Filho, o bloco de livre comércio abrange cerca de 718 milhões de pessoas e beneficiará setores como indústria, mineração e agronegócio. O deputado acredita que a frente será fundamental para garantir que o acordo traga benefícios para o Brasil.
2: Saúde.
3: Profissionais de saúde ouvidos pela Comissão de Cultura da Câmara apoiaram a criação de um Dia Nacional da Acupuntura. O tema foi debatido em audiência pública, como detalha o repórter Luiz Cláudio Canuto.
5: O dia 22 de novembro pode se tornar o Dia Nacional da Acupuntura e do Acupunturista no Brasil. É o que prevê projeto em discussão na Comissão de Cultura da Câmara dos Deputados. Nesse mesmo dia, em 87, foi fundada a Federação Mundial das Sociedades de Acupuntura e Moxabustão, que é uma técnica terapêutica da medicina tradicional chinesa que usa o calor gerado pela queima de uma erva para estimular pontos de acupuntura. A acupuntura é o conjunto de técnicas e terapias para estimular pontos específicos do corpo humano com agulhas, com o objetivo de manter o equilíbrio físico e mental. O pedido para a oficialização do Dia da Acupuntura, em lei, foi feito por instituições que representam a acupuntura no Brasil. CNAA, Conselho Nacional de Autorregulamentação da Acupuntura, a SBA, Sociedade Brasileira de Acupuntura, e a FENAB, Federação de Acupuntura do Brasil e Práticas Integrativas. Existem mais de 370 mil acupunturistas no país. Uma audiência pública na Câmara discutiu a relevância da acupuntura e da medicina tradicional chinesa na saúde pública brasileira. A relatora da proposta, a deputada Érica Cocai, do PT do Distrito Federal, concordou com a sugestão.
6: Eu, na condição de relatora, obviamente que eu acato a sugestão que aqui foi encaminhada e nós vamos trabalhar para que rapidamente possamos apresentar esse parecer com estes

0: substitutivo, que em verdade não descaracteriza o dia nacional, o dia 22 de novembro, como dia nacional, pelo histórico mundial que está posto, mas que amplia para que incorporemos também, de forma aditiva, também a semana.
1: Érica Cocai lembrou que a acupuntura é uma prática terapêutica amplamente reconhecida e utilizada no Brasil e adotada no SUS, Sistema Único de Saúde. A audiência pública ocorreu porque a criação de dias comemorativos precisa ser precedida da realização de consultas e debate público, conforme uma lei de 2010. Na reunião, o projeto recebeu apoio de representantes do Conselho Federal de Enfermagem e do Conselho Federal de Biomedicina. Desde 2026, uma lei regulamenta o exercício profissional de acupuntura. A norma autoriza o uso da acupuntura durante outros atendimentos na área de saúde, se autorizado pelos respectivos conselhos profissionais. Por isso, o profissional deve se submeter a curso de extensão específico oferecido por instituição de ensino devidamente reconhecida. Da Rádio Câmara de Brasília, Luiz Cláudio Canuto.
2: Trabalho. Marussa Boldrin, do Republicanos de Goiás, apoia o projeto que concede adicional de insalubridade de 40% a agentes comunitários de saúde e de combate a endemias expostos ao calor durante o trabalho em áreas externas.
3: Relatora da matéria na Comissão de Saúde, Marussa Boldrin, afirma que a medida fortalece o SUS ao reconhecer os riscos enfrentados por esses profissionais nas visitas domiciliares. Segundo ela, a proposta também promove justiça salarial e uniformiza o benefício em todo o país.
2: Desenvolvimento Regional.
4: Gabriel Mota, do União de Roraima, ressalta a importância de lei complementar que permite às cooperativas acessar recursos dos fundos de desenvolvimento da Amazônia, do Nordeste e do Centro-Oeste. A medida inclui essas organizações entre as beneficiárias de financiamentos.
3: Gabriel Mota considera que a mudança amplia as possibilidades de investimentos para o setor cooperativista. Em Roraima, as cooperativas passam a poder buscar recursos do Fundo de Desenvolvimento da Amazônia para investir em seus empreendimentos.
2: Agricultura.
4: Marcelo Moraes, do PL do Rio Grande do Sul, propõe novas regras para as patentes de tecnologias transgênicas usadas na agricultura. Na avaliação do deputado, a medida amplia a transparência na cobrança de royalties sobre sementes e outras inovações biotecnológicas.
3: Marcelo Moraes explica que o projeto obriga as empresas a informar quais patentes estão em vigor, os prazos de validade e os valores cobrados. O deputado acredita que a proposta evita cobranças indevidas após o vencimento das patentes e fortalece a segurança jurídica dos produtores rurais.
2: Transportes.
4: A Comissão de Viação e Transportes aprovou uma proposta que prevê faixas exclusivas para motocicletas em vias urbanas. A repórter Sofia Peçanha tem mais detalhes.
5: A Comissão de Viação e Transportes aprovou o projeto que trata da implantação de faixas exclusivas para a circulação de motocicletas, motonetas e ciclomotores nas vias urbanas. Porém, durante a votação, a Comissão de Desenvolvimento Urbano alterou o projeto. Em vez de modificar o Código de Trânsito Brasileiro, o novo texto altera a Lei de Mobilidade Urbana para incluir as motocicletas, motonetas e ciclomotores entre os modos de transporte que podem contar com espaços exclusivos nas vias urbanas. O texto apresentado originalmente determinava que cidades com mais de 300 mil habitantes implantassem faixas exclusivas para motos em avenidas com três ou mais faixas de rolamento. No novo texto, retira essa obrigatoriedade, com o argumento de que cada município deve ter autonomia para decidir como organizar o trânsito de acordo com a sua realidade. Com isso, o projeto aprovado deixa de criar uma obrigação para as prefeituras e passa apenas a prever as faixas exclusivas para motocicletas como uma ferramenta que poderá ser utilizada pelos gestores municipais, caso considerem adequado. O autor do projeto, o deputado Gabriel Nunes, do PSD da Bahia, afirma que a proposta surge como resposta à necessidade de medidas voltadas à segurança no trânsito.
6: A gente vê a crescente muito grande de acidentes envolvendo motos e a gente precisa adotar políticas públicas, não só de prevenção, de educação, como também ações como essa, para que a gente possa estar minimizando os acidentes de trânsito com os motociclistas e, naturalmente, também diminuindo o número de óbitos, acidentes de uma maneira geral.
5: O novo texto também deixou de prever multa ou infração para o uso indevido de faixas. A proposta passa a ser apenas uma diretriz da Política Nacional de Mobilidade Urbana, sem criar obrigações ou penalidades automáticas para motoristas ou municípios. O texto também mantém a previsão de prioridade para o transporte público coletivo e para os modos não motorizados, como bicicletas e deslocamentos a pé. Para o deputado Gabriel Nunes, a medida pode trazer benefícios para a circulação de veículos e para a segurança viária.
6: Naturalmente, essas faixas vai fazer com que melhore não só o fluxo do trânsito nesses grandes centros, como também vai fazer com que tenha maior segurança, tanto dos profissionais motociclistas, como também do trânsito como todo.
5: Agora, o projeto que inclui a criação de faixas exclusivas para a circulação de motocicletas, motonetas e ciclomotores nas vias urbanas será analisado pela Comissão de Constituição e Justiça. Da Rádio Câmara de Brasília, Sofia Peçanha.
7: Ciência e tecnologia.
3: Juscelino Filho, do PSDB do Maranhão, é autor do projeto que cria o Dia Nacional da Inclusão Digital, a ser celebrado em 27 de março. Segundo o deputado, a iniciativa amplia a conscientização sobre a importância do acesso à internet e às tecnologias para o exercício da cidadania.
2: Juscelino Filho acrescenta que a data deve estimular campanhas de capacitação digital e ações para reduzir as desigualdades no acesso à tecnologia. O objetivo do projeto, segundo ele, também é fortalecer políticas públicas voltadas à inclusão digital no país.
7: Cultura.
3: Marangoni, do Podemos de São Paulo, apresentou projeto que dispensa a cobrança de direitos autorais pela execução de músicas em eventos gratuitos promovidos pelo poder público. A medida vale para atividades culturais, artísticas, turísticas, educacionais, esportivas e comunitárias.
2: Marangoni esclarece que a medida só alcança eventos sem cobrança de ingresso ou qualquer outra forma de pagamento para acesso do público. O deputado justifica que a proposta busca reduzir custos das programações gratuitas promovidas por União, estados e municípios.
7: Educação.
3: A Comissão de Educação aprovou uma proposta que cancela diploma e matrícula de quem fraudar cotas nas universidades. A repórter Fabielle Pires relata outros detalhes do texto.
8: As políticas de cotas transformaram o acesso ao ensino superior no Brasil, mas um problema ainda preocupa universidades e estudantes: as fraudes. Segundo o Ministério da Educação, desde 2005 até o ano passado, o programa Universidade para Todos, o ProUni, já beneficiou mais de 1.100.000 estudantes autodeclarados pretos, pardos, indígenas e pessoas com deficiência. Atualmente, mais de 65% dos beneficiados utilizam o sistema de cotas. Pensando nisso, o deputado Rubens Pereira Júnior, do PT do Maranhão, apresentou um projeto de lei que estabelece a anulação de créditos estudantis e a cassação do diploma das pessoas que ingressaram de forma fraudulenta em vagas destinadas a esses estudantes. Segundo Rubens Pereira Júnior, 163 estudantes foram expulsos de universidades federais desde 2017 por fraudes em cotas raciais em 26 universidades. Como punição, somente a Universidade de Brasília cassou diplomas de 2 alunos e expulsou outros 15. O relator da proposta na Comissão de Educação, deputado professor Reginaldo Veras, do PV do Distrito Federal, modificou o texto para que todas as informações constem na lei original, a lei de cotas. A intenção é punir com severidade quem fraudar o sistema.
9: A verdade é que o Supremo já se debruçou sobre essa matéria e estabeleceu que as próprias universidades, dentro de sua autonomia, pudessem criar comissões de heteroidentificação, análise por fotos e tudo mais. Então, o que esse projeto de lei propõe é que aquele que comprovadamente fraudar esse sistema de ingresso tenha seus créditos estudantis cassados, que ele não possa usar isso em outras universidades, como matéria já estudada, e mais grave ainda, mais intenso ainda, caça até o diploma daqueles que, porventura, já tenham concluído o curso.
8: Agora, a proposta que muda a lei de cotas para punir fraude segue para análise da Comissão de Constituição e Justiça. Da Rádio Câmara de Brasília, Fabielle Pires.
7: Justiça.
2: O projeto de João Cury, do MDB de São Paulo, permite a criação de curatela por escritura pública, quando a pessoa com incapacidade atingir a maioridade. Pelo texto, a hipótese vale para casos consensuais, sem conflito de interesses e com incapacidade comprovada por laudo médico.
3: O texto de João Cury prevê que os pais ou responsáveis legais possam solicitar a curatela diretamente em cartório. O deputado considera que a medida reduz a necessidade de processos judiciais para famílias de pessoas com deficiência.
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7: Segurança Pública.
2: Antônio Doido, do MDB do Pará, apoia projeto que cria um sistema nacional de enfrentamento à violência contra meninas e mulheres. A proposta, já aprovada pela Câmara, busca integrar ações da União, dos estados e dos municípios para prevenir o feminicídio e ampliar a rede de proteção.
3: Antônio Doido ressalta que o texto autoriza o governo federal a destinar até 5 bilhões de reais entre 2026 e 2028 para essas políticas. Os recursos poderão financiar atendimento às vítimas, ações educativas e medidas de combate à violência, também no ambiente digital.
7: Eleições.
2: O Tribunal Superior Eleitoral inaugurou uma exposição sobre os 30 anos das urnas eletrônicas na Câmara dos Deputados. A repórter Maria Neves tem mais informações sobre a exposição O Caminho do Voto.
10: Durante a abertura da exposição O Caminho do Voto, em comemoração aos 30 anos da urna eletrônica na Câmara dos Deputados, o presidente Hugo Mota sustentou que o Brasil ocupa um lugar de protagonista no mundo por contar com um sistema eleitoral seguro e de apuração rápida. O presidente da Câmara ressaltou ainda que a exposição ajuda o eleitor a compreender o funcionamento das instituições e a necessidade de fortalecer a democracia.
11: O voto é resultado de um processo muito amplo, construído ao longo do tempo e aperfeiçoado a cada eleição. Conhecer esse caminho, como bem sugere a exposição, fortalece a confiança nas instituições responsáveis pelo nosso processo eleitoral e ajuda o cidadão a compreender melhor a importância de fortalecer continuamente a nossa democracia.
10: A urna eletrônica foi utilizada pela primeira vez em 1996, na eleição de prefeitos e vereadores em todo o estado do Rio de Janeiro. A votação eletrônica foi testada naquele ano também nas capitais e nos municípios que contassem com mais de 200 mil eleitores. A partir do ano 2000, a urna eletrônica passou a ser utilizada em todo o país. Na exposição O Caminho do Voto, organizada pelo Tribunal Superior Eleitoral, o visitante poderá conhecer detalhes das urnas eletrônicas, como a tecnologia utilizada, os procedimentos de auditoria e outros mecanismos para garantir o funcionamento e a segurança do processo eletrônico de votação. A mostra pode ser vista até o dia 20 de setembro no Salão Negro da Câmara dos Deputados. Da Rádio Câmara de Brasília, Maria Neves.
7: Meio Ambiente.
3: Mário Negromonte Júnior, do PSB da Bahia, defende a criação de uma CPI para investigar casos de crueldade contra animais no país. A proposta também pretende apurar o uso de plataformas digitais para disseminar ou incentivar esse tipo de violência.
2: Para Mário Negromonte Júnior, a comissão também deve investigar a atuação

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1: 8 horas.
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3: 8 e 10.

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3: 8:50.